0: quer, fala pra mim, vai.
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0: tratando de um assunto que não é só urgente para os micro e pequenos empreendedores, empreendedores individuais, para todos aqueles que empreendem no nosso país, geram emprego, renda e fazem a economia girar, que estão aí há uma década trabalhando dentro de uma faixa, dentro de um teto desatualizado.
1: O relator Jorge Goetting ressaltou a importância do setor e disse que o relatório buscará consenso com a área econômica do governo e com frentes produtivas.
2: Nós temos que impulsionar os negócios, dar condições do MEI crescer, como você falava antes, Anne, criar uma rampa para que o MEI daqui um pouco possa ser micro, para que o micro possa ser uma pequena empresa, para que a pequena empresa queira ir para o lucro presumido ou para o lucro real, para ela crescer.
1: Além de Anne Ortiz e Jorge Goetting, a comissão será dirigida pelos deputados Adriana Ventura, do Novo de São Paulo, Helder Salomão, do PT do Espírito Santo, e Bia Kicis, do PL do Distrito Federal, eleitos como vice-presidentes. Da Rádio Câmara de Brasília, Noelle Nobre.
3: Agricultura.
4: Márcio Neiser, do Solidariedade do Maranhão, apresentou o projeto que cria o Sistema Nacional de Monitoramento da Pesca Artesanal. A proposta prevê adesão voluntária a um sistema de geolocalização e botão de emergência para embarcações de pequeno porte.
5: Segundo Márcio Neiser, o projeto autoriza o governo a conceder subsídio para aquisição e instalação dos equipamentos. Ele acredita que o novo sistema poderá contribuir para a segurança da atividade e para o planejamento de políticas públicas voltadas à pesca artesanal.
4: Termina agora o Jornal Câmara dos Deputados, produzido pela Rádio Câmara, com trabalhos técnicos de Ribamar Guimarães e apresentação de Val Monteiro e Márcio Aquilissardi. Uma boa noite para você.
5: A Voz do Brasil volta amanhã. Boa noite.
3: 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Boa noite.

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0: Alô, alô, testando um, dois, valeu, Cris Costa. Alô, Cris Costa, aqueles que todo mundo gosta. É
1: nem
0: isso?
1: Todos, todos.
0: Não, nem todos.
2: Ah, não, nem todos. É, há a controvérsia.
0: É, o Gil tá já...
3: Uma lista.
0: Ai, meu Deus do céu. Eita, nós, gente. Tá começando a bagunça do seu rádio. O motivo da gente tá aqui é dizer que o sol chegou.
1: Que o Rio tá de... aquela música, eu sou o sol, sou eu que brilho.
3: Chuva tu não vem,
0: Dedo? Ah, chuva não, hoje não tem mais chuva.
2: Bota J Quest, J Quest.
0: Ei, sol.
3: É de J, pelo amor de Deus.
1: Não é J Quest, o burro é Vitor Clay, meu.
2: Não. Tem o sol do J Quest.
0: O sol é dele.
1: O sol do J Quest?
3: O sol do J Quest.
1: Qual o sol do J Quest?
0: Qual é a música?
1: Sol do J Quest.
3: Da Caixa Heller.
1: J Quest, é isso? Sol?
0: Não tem, não tem.
1: É Vitor Clay, o burro!
0: Meu Deus, Gil, me ajuda!
3: Caixa Heller. Segundo sol.
0: Aqui, ó. Tá aqui a música, ó. Tá aqui ela. Vamos ver se vai entrar aqui, ó. Eita. Colocando ela aqui, ó. Aqui, ó. Acho que deu, ó. Ó. Ali, aí, ó.
1: Quem é?
0: Vitor Clay.
1: Claro, ele tá procurando o J Quest, o Giovanni Gil até agora.
0: Ele voltou, gente. Tá todo mundo mais feliz, é, não é? O sol não te deixa mais feliz,
2: meu
0: Deus?
2: Deixa.
0: O sol não te deixa mais feliz?
3: Ah, dá calor.
1: Mas o sol só não me deixa feliz quando eu dou aqueles meus passeios no deserto do Saara.
0: Por quê?
3: Tá louco? Não tem água?
0: Meu pai foi lenhador lá. Meu pai foi lenhador no deserto do Saara.
3: Ele é bom,
1: É mesmo?
0: Foi lenhador lá no deserto do Saara, gente.
2: Tá, mas como ele diz... Para, lá não tem lenha.
0: Vai te ver o quanto ele trabalhou.
3: Esse é bom.
1: Falar em lenhador, um abraço pro nosso lenhador.
2: O lenhador tava aí no shopping ontem.
3: Quem é o lenhador?
2: Tava aí com a família.
1: Gente boa. Só que aquela coca é Fanta.
0: Não é não. E você, Giovanni Gil, dormiu bem com o som da chuva, não?
2: Dormi, cara. Tranquilo, né? Claro que tem aquela preocupação, né? Pessoal que tem que ficar desabrigado, aquela coisa. Mas é do jogo, né? Fazer o quê? É do jogo.
1: Cara, agora eu descobri porque o sol não aparecia tanto
0: por
1: tempo. Porque o Giovanni Gil tava procurando lá no J Quest.
0: Ai, meu Deus do céu. E você, Ney Alves, dormiu bem?
4: Sim, tudo certo, certo?
0: Não, tudo bem. Caroca dormiu bem também, todo mundo chegou aí.
1: Cara, não, falando sério, eu não dormi não tão bem assim, porque eu tava preocupado.
3: Alô?
1: Que? A gente sabe, né, cara, que, poxa, aquela última de 2024 foi uma em cima da outra, por isso que se tornou naquela proporção, né? E eu fiquei bem preocupado.
0: Eu fiquei desde as 3 da manhã acordado.
3: Por quê?
0: O
1: trauma, né, Carol? O Teta sofreu duas vezes com isso, né?
2: Uma vez?
3: Nós conhecemos, vamos falar a verdade. Nós conhecemos o Teta. O Teta foi acordar de manhã porque é fofoqueiro. O Teta gosta de desgraça. Alguém se machuca, alguém morre, ele sai contando pra...
0: Sai daí,
1: pra tu aprender.
0: Sai daí,
1: tu que tá levantando a campanha de contratar fixamente aí o Penteinho, isso é pra tu aprender.
0: Ele é bom, ele é bom.
2: Eu vou falar pro PTI uma coisa, eu acho que o PTI não sabe. Tu sabe que o Teta, quando foi morar agora em Encantado...
3: Ele já morava em Encantado.
2: É, agora ele tem um apelido lá.
0: Ah.
2: É dobradiça.
0: É porque, Gil?
2: Se ele não tá na porta, ele tá na janela.
0: Sai daí, meu. Ô, gente, uma vez o som da chuva fazia eu dormir, gente. Hoje já não faz mais.
2: Olha aí.
0: Eu me lembrava, sabe o que, o som da chuva?
3: Gente.
0: Não, parecia o som do frango frito.
3: Frango frito.
0: E parecia o som do frango fritando,
3: frango,
0: né?
3: Frito.
0: Repete comigo, frango frito.
3: Frango
0: frito. Sai daí, meu.
1: Frango frito, cara, com barulho de chuva, é relaxante até.
0: Mas tu acha que não?
1: É relaxante, mas não como frango frito.
0: É bom,
2: ele só pensa em comida.
0: Mas
3: vamos falar aqui, ó. Teta fez um videozinho lá, né? Vocês viram o Teta fazendo vídeo lá, reclamando?
0: Isso, ninguém dá uma resposta.
3: Que ninguém dá resposta.
0: A voz do povo, né? Ajudando.
3: Não sei o quê, que ninguém faz nada.
0: Isso.
3: Aqui agora, aqui, ó, as pessoas só andando de a pé.
0: Isso.
3: Aí em cima da ponte não pode andar de carro.
0: Isso.
3: Não sei o quê. Viu que deu resultado, né?
0: O que que deu? Não deu nada.
3: Agora não pode nem andar a pé mais.
1: Liberaram ainda?
3: Nem a pé não pode mais.
2: Cris Costa disse que hoje de manhã.
1: Ô, Cris Costa, acho que agora ele tá no intervalo.
0: Mas isso, não deu, isso, não dá mais.
1: Intervalo, mas se não tiver no intervalo, tenta o Cris Costa tentar conseguir.
0: Olha aqui, ó, nós
1: informação
0: temos...
1: atualizada. Tão, a ponte da Barra, como é que tá?
0: A ponte do Rio que cai.
2: Ah, tu vai fazer o Cris lá na Barra.
0: Olha aqui, não, temos imagens ao vivo aqui, ó, gente.
2: É verdade.
0: Olha aqui, ó, imagens ao vivo, ó, não tá passando ninguém, viu, gente?
3: Ai, viu, Teta? Parabéns, teu vídeo deu efeito.
0: Ô, gente, eu pensei...
3: Não era o que esperava, mas deu.
0: Eu pensei que a minha comunidade nunca ia ser transmitida ao vivo, olha aqui, gente, ó. Aqui foi aquele que eu me criei, ó, sabe onde tá tudo desmanchado aqui? Ah,
1: aquele mato ali, tu conhece bem, né?
0: Aqui eu tinha...
2: Ali, as ovelhinhas, ali
0: aqui
2: era as
0: tinha
2: ovelhinha.
0: O pé de bergamota do Andrei, aqui tinha a ovelhinha.
1: Tá
0: aqui...
1: aí o Bitter, onde que tá o Bitter aí?
0: O Bitter é do outro lado aqui, ó.
1: Ah, desse é do outro lado.
0: Do outro lado. Bitter. Aqui tinha, eu roubava soja pra dar pros coelhos.
3: Aí, ó.
0: Aí, ó.
3: Vaga. E agora tá tudo
1: sempre foi trambiqueiro, então.
2: Olha o cebola, carioca.
0: Aí, ó.
1: Nesse gente momento. Boa, cebola, gente boa.
2: Ah,
1: gente,
2: ah, nem céu. Tanto assim, mora lá na campanha.
1: Deixa, eu sei, eu já fui lá, levei meu carro lá. Levei meu carro lá.
0: O cebola, mesmo. O cebola fez o cabeçote do teu carro.
1: Não, não, cara.
2: Ele é elétrico.
1: Não, cara, vamos bater palmas pro cebola, que é um dos caras mais conceituados.
2: É verdade,
0: Ei, cebola, abraço pra você.
1: Não, próxima vez que estragar, não pago nada.
2: É, os últimos que mandam o serviço lá pra ele é os bidiguinha.
1: Outra coisa aqui, ó, um abraço aí pro prefeito da Barra do Guaporé, o Hélio do Ferrari.
0: O Hélio, olha aí.
2: Vai às eleições ou não?
1: Agora ele vai fazer o levante e emancipação, né? Depois dessa da ponte.
0: Olha aí, ó.
3: E o Cris?
0: Não. Cris Costa? Não, não.
3: Cris, não vai?
0: Ele disse que não quer
1: não,
0: mais.
1: Não, ele vai mudar. Vai mudar agora. Ele vai ser candidato lá na Barra do
0: Guaporé.
2: Vai derrubar o Hélio.
0: Vamos lá, tá começando.
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0: Ali, alô, alô.
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0: Aí! Ô, gente, hoje é dia 29, acabando mais um mês, quase acabando mais um mês, viu, gente?
3: Quase.
0: Quase acabando.
1: Tá na roela.
2: Sexta-feira, o último dia.
0: Ô, gente, fazia tempo que eu não via que acabava na sexta o mês, né? É tempo que não acontecia isso.
2: Olha aí. Sábado é dia primeiro, é dia útil.
0: Só eu presto atenção nisso? Ninguém presta atenção nisso?
1: Cara, a única coisa que me chama atenção é quando a sexta-feira é 13.
0: Não.
1: Aí me chama atenção.
0: Por quê?
1: O pessoal tem medo de mim.
2: É, porque gato preto.
1: Porque gato preto.
2: Vagabundo.
0: Hoje, Gil, é o dia do tigre, viu, Gil?
1: Olha aí. O tigrinho tá levando a gente a falência. O que que é isso aí, Gil?
2: Um tigre.
3: Não, o
1: cara, isso aí é um cervo engasgado, cara.
0: Uma vez eu estava na floresta, gente.
1: Ai. Epa! Um cervo engasgado é bom!
0: Uma vez eu estava na floresta, gente, não é que um tigre veio pegar eu e meu amigo, nós estávamos sozinhos, eu e ele na floresta.
2: E aí, Vitor?
3: Era o Timão e o Pumba!
1: O Pumba!
0: E aí nós estávamos lá, adivinha quem chegou pra comer nós?
2: E quem?
0: O tigre veio.
3: Que delícia.
1: Comer nozes?
0: Comer nozes, ele veio, que nós fôssemos a alimentação dele.
2: Olha aí.
0: Me deu tanto medo, eu vi de perto aqueles dentes.
2: Isso.
0: E quando ele veio vindo, eu peguei e tirei meu calçado.
2: Olha aí.
0: Fiquei de pé descalço.
2: Tá, mas o que vai adiantar?
0: E foi o que o meu amigo disse.
2: O quê?
0: O que vai adiantar? Tu acha que ele vai escolher quem tá de pé descalço e quem não tá? E aí eu disse, não, eu só quero correr mais que tu. Ai, gente, vamos lá, que aqui tá chegando ele.
2: Olha aí.
1: É isso aí, meu.
2: Gente, eu acho que é o Papai Elf que tá por aí.
3: Que gnomo. Mas o que novo?
6: Ei, cara, é um cover.
0: Ai, meu Deus do céu, o Papael volta amanhã, né?
6: É, amanhã.
3: Eu vi gnomo.
2: Cara, ele... Por que que tem...
6: Caraca, meu Deus.
2: Por que que vão contratar o Papael? É, ele faz igual.
3: Isso. Ah,
2: ele
3: tem isso. Manda embora o Heron de novo.
0: Não mandou embora ninguém.
3: Cara, de novo, embora.
0: Eu tinha amigo meu também que ele via gnomo, assim, não dá mais aqui trabalhar.
2: Ah, é, não?
3: Tchau, Fabrício.
2: Agora ele vai infartar o
3: tempo. Continua vendo.
0: Um dia ele me convidou pra ver a lua. Olha como a lua tá tão linda.
3: Uma vez veio os bombeiros aqui achando que tava pegando fogo na rádio no shopping. Era o Thiago.
0: Pedrinho, quem tá de anime?
3: Fernando.
0: E Fernando?
2: Qual é o Fernando?
3: Alonso.
0: Ah, olha o corredor,
2: da Fórmula 1.
3: É, o piloto, Tá velho, ainda corre aquele cara.
2: Tá velho mesmo.
3: Caramba, não infarta nunca, né? Não.
0: O Alex tá de anível hoje também.
3: O olha lá. Buzoli.
0: O Alex lá.
2: Qual? O Alex? O Duplex?
0: Isso.
3: A Drica.
2: Atriz. Isso, atriz.
3: Que ela atrizou?
2: Fez Kubanacan.
3: Com quem?
0: Hey, a respeito.
3: Lisa.
2: Oi?
3: Lisa Ono.
6: Ah, pensei que era Lisa Stansfield.
2: Olha aí.
3: Quem é Lisa Ono?
0: Eu não sei.
3: Josh.
6: Quem é Josh?
3: Josh Radnor.
0: Também não sei.
3: Caramba, tu sempre sabe quem é ator de quê? Falei. Quem é o Josh Radnor?
6: Não faço ideia.
0: Também não sei quem é.
3: Não tá escrito na pauta, ninguém sabe.
6: Não, eu tô reiniciando minha máquina, por isso.
3: Ah. Wilton.
2: Will.
3: Gostar,
0: quem?
2: Não, mas essa aqui já foi, faz muitos anos.
3: Não,
2: mas
3: você vai gostar.
0: Quem?
2: É o Diego.
3: Princesa Isabel.
0: Olha aí.
2: Epa. Ai,
3: ai, ai. Parabéns, carioca.
0: Olha. Por que parabéns?
3: Parabéns, a princesa Isabel tá de aniversário. Eu
6: admiro ela.
0: Eu não tô entendendo.
3: Tem que agradecer a tua vida.
6: Eu admiro ela, meu.
3: Por quê? Porque
6: somente meus ancestrais também.
3: É mesmo?
6: É.
3: Por quê?
6: Mas ela fez parte da história. É só tu estudar, ô burro.
0: Viu?
6: É só tu ir pra aula, parar de gasear a aula, tu vai saber a importância dela na história.
2: Não, ele já vai voltar sexta-feira pras aulas.
6: Ih, vai voltar, vai gasear isso.
3: É que se eu falar o que eu sei da história dela,
0: ela não vamos do prêmio. Ei, Thiago, não fala nada não.
2: Para, meu.
0: Ô, Gil, quem tá de
3: aniversário? O Diego conhece a história dela.
0: Como é que ele sabe?
3: O Diego.
0: O Diego uma vez batia na mesa. É.
3: Ele sabe a história dela lá.
0: Ele batia na mesa e falava o nome dessa mulher aí.
2: Segue.
0: Vamos, Gil.
2: Vamos lá, olha, parabéns aí. O tio da Mara, o Dejair Inácio Martins, cara...
0: O Deja
2: tá de aniversário. O Deja foi um dos olha, cara, um mecanógrafo.
3: Que é isso, Gil?
2: Mecanógrafo é o cara que conserta máquinas de escrever.
3: É mesmo?
2: Isso, sabe, né? Existe.
3: Não,
2: ó.
3: Não, é mecânico, técnico.
2: É, isso, mas era, o nome específico era mecanógrafo.
3: Caramba.
2: Isso, eu me lembro que os bancos tinham aquelas caixas registradoras que tu enfiava o boleto pra dentro, assim, né?
0: Eita!
2: E aí depois o cara batia assim... Tchau! Eram as caixas Burroughs.
3: Trabalha ali dessa época, Júlio.
6: Ah, essa viu? Caixa do Gil, Burroughs.
0: Olha aí, não, não fala assim com ele.
2: Cara, o Dejair foi um dos magos aí do pessoal aí da que trabalhava com essas máquinas.
3: Aí vem computador.
2: Também a mulher do Lambari, cara.
0: Olha,
2: a Josi tá de aniversário.
0: Ei, Josi.
2: Lambari, meu compadre. A Josi tá de aniversário, Josi Polis. A Nádia Lorenzon também.
0: Ô, Nadinha!
2: A Marciana Roveda.
0: Ô, Marciana!
2: Graziella Reimers. Também, olha o parente do Neymar aqui, cara.
0: Quem?
2: O Neymar Fernando Greff. Parabéns, Neymar.
0: Olha aí.
2: Ana Cláudia Piccoli.
0: Todo mundo.
2: Darliane de Souza. Parabéns. Esses, então, são os aniversariantes de hoje.
0: Muito bem. Se você está de aniversário e a gente tenha passado batido no seu dia, você pode mandar que a gente manda um beijo especial. Pensamento, você, Penteinho.
3: Essa vai pro Carioca.
0: Ah, é?
6: Opa.
3: Sim.
6: Manda aí.
3: Dele, que ele, você sabe que ele tá... Tá modificando as coisas tudo aí, né?
0: Ah, é?
6: E aí tem.
3: Sim. Não, é bonito. A persistência leva ao sucesso.
0: Olha aí.
2: Olha, que bonito.
3: Sim, mais uma tentativa frustrada.
6: Epa! Não entendi isso aí, não entendi. O que ele tá querendo insinuar com
0: ele? Eu não entendi. Gil!
2: Cara, por que que a gente compra roupa nova quando vai viajar, se o povo de lá nem conhece as nossas roupas velhas?
6: É verdade.
2: Carioca.
0: Boa!
6: Eu me identifico nisso, me identifico. Gente, se a Charlotte tivesse aqui, ela machista!
2: É!
6: Mas não é o seguinte, é um pensamento que você tem que refletir.
0: Refletir.
6: O homem erra, a mulher grita, o homem pede desculpas.
2: Isso, olha aí, isso aí, não, é verdade.
6: O homem errou, a mulher gritou, isso aí. Aí o homem pede desculpas,
2: isso aí.
6: A mulher erra, o homem grita, ela chora, aí o homem pede desculpa.
0: Boa!
2: Machista!
6: No final, o homem sempre pede desculpa.
0: Ai, meu Deus do céu.
2: Eu também. Eu lá em casa, eu só eu que dou a última palavra.
0: Qual é a palavra?
6: Tem a trilha do
0: Sim, senhor. Uma bomba pra contar.
6: Deixa eu botar aqui. Se possível, pode. Não precisa.
0: Eu vou botar aqui daqui a pouquinho.
6: Eu vou editar a parte daquela música ali, da bomba que eu vou falar, e só pra usar. Quando a gente falar do Gil, a gente tem que usar só o refrão da música.
0: Tá bom.
6: Cara, hoje.
0: Tu quer?
6: Plantão.
0: Atenção, gente.
6: Plantão é uma samambaia gigante, né?
0: Olha aí, ó. Sabe por quê? Sabe por que o pinheiro não se perde?
6: Por quê?
0: Ele tem um mapinha.
2: Palhaço.
6: Cara, a trilha identifica uma bomba.
2: Vamos lá.
6: Uma bomba.
2: Bomba.
6: Bomba.
0: Cara, isso aqui.
6: Cada vez mais aquela música, pera aí.
3: Qual é a música?
6: Juan Victor.
3: Eu não conheço.
6: É aquela que pede a mulher, se eu posso ir, isso, uma coisa assim. Isso, ó. Isso. A melô do pau mandado.
0: Isso.
6: Cara, foi feita pra Giovanni Gil.
2: Isso aí.
0: Viu,
6: cara,
0: Gil?
6: Eu e o Edu, que era do Novo Sabor e agora é ali do Nelinho.
2: Isso.
6: Né? Vamos fazer um churrasquinho pra ver o jogo, claro, Flamengo, né? E Inter.
0: Vocês isso, dois juntos.
6: Flamengo e Inter. Aí o Edu, não, leva carne, leva cerveja, vamos fazer isso lá na tua casa.
2: Traz o Gil.
6: E aí? O Gil é colorado, eu sou Flamengo. Minguista, Maurinho é colorado, DJ Maurinho Frequência, então tá bom, o Gil roeu a corda, porque a mamusca não deixou ele ir. E o pior, o pior, o Pedrinho é testemunha que ele alegou, qual é a desculpa?
2: Não, cara,
3: ele vai ter que limpar a piscina.
0: Não, ele vai ter que tirar a água da piscina.
2: Isso.
6: Ele vai ter que tirar a água da piscina em plena enchente.
2: Não, cara, mas é que a minha piscina, eu não sei o porquê, cara, ela logo começa ela começa a esverdear. E aí,
0: tu já tentou comprar cloro e
2: não,
0: botar?
2: Não, eu boto, claro que eu faço toda a manutenção.
6: Mas isso é desculpa pra não ver o teu time?
2: Não, eu preciso fazer, porque amanhã, se eu deixar pra amanhã, vai dar...
6: Aí tu apanha.
2: Exatamente.
3: E tem que ser hoje, caraca, não pode ser hoje,
6: na hora do jogo, 7:30 da noite, o jogo é mais cedo, isso. Ele não pode.
3: De noite ele vai lá limpar a piscina.
6: Não pode, cara. Ó, ele ficou bravo.
3: Ele vai lá falar com a Mara. Mara, posso ir? Ô, Mara, você tá me enchendo o saco aqui, Mara.
0: Nesse momento,
6: uma DR acontecendo dentro.
0: Giovanni Gil lá no estúdio e se manda.
6: Então foi atender um telefone.
3: Ele tá falando com a Mara.
0: Aqui, ó.
3: Pedindo se precisa ser às 9 da noite.
7: Meu marido, do jeito que eu lhe pedi.
8: Olha, eu tô acompanhando o marido da senhora desde ontem pela manhã. A senhora quer saber se ele tá com algum amante, com alguma mulher bonita? Fique tranquila, dona Regina. Acabei de sair do restaurante aqui. Ele saiu com uma mulher feia. Fique tranquila, tá bom?
7: Essa mulher que tá aqui no carro com ele agora sou eu.
2: Era um detetive, né?
0: Viu?
3: Conhece essa voz aí?
0: É a voz de quem?
3: Não, Adriano?
0: Não, acho que não.
3: Bota aí. E pensa no Adriano, vê se não é a voz do Adriano.
0: Vamos escutar aqui, vamos.
6: Vamos escutar.
7: E aí, detetive?
8: Oi, dona Regina.
7: Tá seguindo meu marido do jeito que eu pedi? Não.
8: Olha, eu tô acompanhando o marido da senhora desde
0: ontem. Não, tem nada.
3: Fala que é o Adriano.
0: É parecido mesmo.
6: Não é nada.
0: É um pouquinho parecido, sim.
3: Adriano.
0: As manchetes, Pedrinho. Atenção, as últimas.
3: Atenção.
2: Olha aí.
3: Bomba.
2: Bomba.
3: Que bosta de trilha é essa?
0: Vai, essa aqui?
6: Olha o palavrão desbocado.
3: Que merda.
2: Para, meu.
3: Que esterco, então.
0: Vamos.
3: Um homem em situação de rua chupava uma caixa... Chutava uma caixa eletrônica. Quando, de repente, o terminal liberou uma nota de R$100.
0: Meu Deus! Ei,
2: cara, se essa moda pega, hein?
1: É verdade.
2: Puta, louco.
0: Que deu, Gil?
1: Ai, não precisa.
2: Cena inusitada.
1: Não precisa ser um indigente, eu daqui a pouquinho vou lá.
2: É, alô? Tá louco, velho. Olha aqui, ó.
3: Tu pode ir lá no churrasco daí.
2: Exato, olha só. Um homem em situação de rua,
3: sim,
2: ele chutava um caixa eletrônico quando, de repente, o terminal liberou uma nota de R$100. Eu não sei não, mas eu acho que o terminal ficou com medo que ele pudesse quebrar alguma coisa. Ele pensou, não, já vou dar 100 pila logo, daí ele sai fincado.
3: Isso, pra não encher o saco.
2: E aí? Exato, boa, Pindinho.
3: Não,
2: boa.
3: Me dá uma facada.
2: Olha, no momento foi registrado em um vídeo. E aí, cara, sabe como é que é, né?
3: Sim.
2: Rapidamente ganhou repercussão aí nas redes sociais. Nas imagens, o dinheiro aparece logo após ele mandar alguns golpes como se fosse
0: meu Deus!
2: De karatê.
3: Jackie Chan.
2: Jackie Chan.
0: Toma!
2: Yeah! E fazia. E aí ele pega, né? A origem da gravação ainda não foi confirmada.
0: E aí?
2: E também não há uma explicação oficial pela liberação da cédula. Entre as hipóteses, né, levantadas estão uma falha no equipamento. Ou daqui a pouco,
0: o quê?
2: De repente, até pro cara ganhar likes, né?
0: Meu Deus.
2: Sabe foi uma que montagem? Eu digo? É, não, porque daqui a pouco o cara poderia ter já ter feito o procedimento, deixa ali, e aí daqui a pouco a nota tá ali meio na boca do caixa ali, coisa e tal. E aí com o vento até dos golpes, com a batida na máquina.
0: Saltou R$100. É, eu vi o vídeo, gente.
3: É tipo uma diarreia, né?
0: É, isso. Que diarreia?
3: Ali na boca, ali, ó, qualquer chutinho, ele...
0: Para, meu! Ô, gente, eu vou concordar com o Penteinho aqui, vocês não me xingam.
2: Outro.
0: O pós-diarreia é pior do que o início.
3: Mas,
0: por quê? Vocês vão me entender.
3: Vai lá.
0: O pós-diarreia.
3: Desenvolve.
0: Posso desenvolver minha.
3: Desenvolve tua tese.
0: Minha áurea aqui, sim. Como é que é a minha.
3: Farma aura.
0: Isso, posso
2: aí,
0: fazer.
2: Aí,
0: porque o pós-diarreia, gente, você não sabe se melhorou ou não melhorou.
3: Sim.
2: Tá aí.
0: Aí, se vem um momento de gás, você não pode fazer. Concorda comigo?
3: Ah, sim.
1: Ah, tu fica todo receoso.
0: Isso.
3: Já passou, vou soltar mais um. E aí? Aí, peito da água.
0: Isso.
2: Era, meu, tem gente almoçando, cara.
0: O que tu acha disso, Gil?
3: Verdade.
2: Ah, cara, eu acho
3: Gil
2: que...
3: Gil tá nem aí.
2: Eu só quero que tu faça o seguinte, vai ali nos áudios ali, já tem a resposta.
0: O que resposta?
2: Bota ali, bota no áudio.
0: Ah, tem áudio aqui, resposta. Isso. Atenção, resposta chegando, ó.
2: Uma música?
9: Não, Giovanni Gil, tu não quer ir olhar o jogo.
0: Mas não, eu não tava falando disso, olha Gil. Aí,
9: claro que não, Giovanni Gil, tu não quer ir olhar o jogo.
2: Olha aí! Peraí,
1: pau mandado.
2: Pau mandado.
3: Viu como não era a piscina?
0: Viu?
1: Não era a piscina.
0: Vamos ligar pra ela, Gil. Pega aqui o telefone.
2: Não. Ela tá trabalhando agora.
0: Vamos. Já deixa. Vamos ligar.
3: Ô, Gil.
0: Libera, Gil. Vamos ligar o vídeo.
3: Ô, Gil, como é que o Teta tem o telefone da tua mulher?
2: Não, é do meu.
0: Ela me passou o número dela.
1: Por que ela não deixa o cara ver o jogo, cara? Não vai jogar bola, hein?
0: Vou tentar. Quem quer que o Gil, que a gente ligue pro Gil aí, manda recado pra gente aí.
3: Gil, conhecendo o Gil, eu também não deixaria.
0: Vamos ver se ela vai atender. Silêncio, gente.
2: Vamos ver.
3: Quem tu quer,
0: ela
3: de novo?
0: Vai xingar.
2: Ah, exato. Se ela estiver atendendo, ela não vai atender.
0: Oi, Mara, tudo bom?
10: Oi.
0: É o Teta?
10: Oi.
0: Tudo bem?
10: Oi, tudo.
0: O Gil disse que nós podíamos ligar pra ti, viu?
2: Eu não.
3: Ô, Mara, o que tu vai fazer hoje de noite?
0: Ô, Mara, o pessoal tá ligando ao vivo, saber se tu libera ele pra ir numa janta aí que o Carioca convidou, viu?
10: Claro que não.
0: Ô, Mara, eu tô do teu lado, viu? O que mais ele tem que fazer? Mara, passa a lista, estamos ao vivo. O que ele tem que fazer hoje, depois das 7? Passa aí, vai.
10: Como choveu 2 dias, hoje deu sol, ele tem que limpar a casa. Tirar as folhas. Botar roupa pra lavar, porque amanhã vai dar sol, hoje deu sol pra secar. Tem os afazeres domésticos.
2: Viu? É um pau mandado.
0: Isso aí. Ô, Mário, quero te dar os parabéns, viu, menino? Eu queria ter um homem assim.
2: Ela vai dizer, pega pra
0: Mara,
2: ti.
0: Mara, beijo, fica com Deus. Ó, Gil, ela vai matar nós.
3: Eu não sabia que o Gil morava num sítio.
0: Por quê?
3: Limpar o pátio, colher as frutas.
2: Não. Meu Deus, cai.
1: É uma música escravista.
2: Tem um pé de bergamota e um pé de laranja. E aí agora começa...
0: Um pé.
2: De...
0: Um pé dá teu trabalho assim?
2: Não, cara, mas ele é grande.
3: O tamanho do Gil.
2: No meu pátio.
3: Pro Gil, isso aí é um pomar inteiro. Deus.
0: Eu tô entendendo, meu. Cara, vou dizer uma coisa,
1: é
0: cara.
1: Triste.
0: Não é fácil, cara.
2: Cara, eu louco pra assistir o joguinho.
0: Ô, gente, vamos fazer assim, vamos ver se vai dar certo. Se você limpa a piscina, podia fazer o jabá do bem. Você pode hoje à tarde lá limpar a piscina pro Gil.
1: Alguém Gil ajudar. Liberar.
0: É?
2: É. Chama aí, mas Gil. Como é que ele vai entrar lá, cara?
0: Tô aqui na chave?
2: A Mara não deixa.
0: Ela deixa?
3: Não, tem que ser o Gil, vocês não entenderam.
2: É eu que tenho que limpar.
0: Olha a música do Gil aí.
11: Era aí.
0: Deixa eu ver com a Mara se eu posso
11: deixa
0: ir.
11: Deixa eu ver com a minha mulher se eu quero ir. Tô vendo que eu não vou. Era aí.
1: Ai, meu Deus, ai, que coisa séria.
0: Gente, vamos fazer utilidade aqui. O pessoal tá pedindo bastante como é que tá ali de Santa Teresa, Mussum. A gente não tem essa resposta aí, a dúvida, né?
2: Ah, é?
0: Mussum só pro Roca, viu, gente? Tá passando, viu?
2: Isso aí.
0: Essa notícia tá tudo ok, tudo passando. A ponte não passa nem de a pé, viu, gente?
1: A carreta não, né? Ali pro Roca e Mussum.
2: É, bom não, né?
0: Bom não, gente.
1: É bom não, né?
2: Bom não, bom não.
0: Porque vai ficar aí... Se pode, atrapalhando aí.
2: É, principalmente essas bitrens.
1: Mas é o seguinte, se não passa a carreta, então, se não vai por ali...
0: Aí pode pega a florezinha.
1: Ah,
0: a bolezinha lá em cima, aí faz aquele corte, né? Entendi. Mas a gente quer essa informação de Santa Teresa Mussum, gente. Muitos já pediram pra como é que tá, né? Pra acessar a Serra Gaúcha, ver se você tá liberado. E vocês avisam a gente aí, ó. Oi, alô!
12: Boa tarde, amigo.
0: Ô, Zé,
12: olha, se o Carioca já não dormiu ontem por causa da chuva, com preocupado, imagina hoje que ele não vai dormir depois da tunda que vai levar aquele time espetacular do Internacional, né? Coitado do Flamenguinho.
1: Não sei, cara.
12: Que é o time do Inter, tá numa fase muito boa,
1: cara,
12: né?
1: Cara, o meu time tem uma sina, cara, que é ressuscitar morto.
2: Meu, mas o bom hoje, que o jogo vai ser cedo, vai pegar aquela hora que o pessoal tá saindo do trabalho, tá indo pra casa.
0: Qual vai ser o jogo?
2: E o 7:30. Aí, cara, aí é bem provável que de repente o Pesolano consiga fazer um baita time. De repente o pessoal se cruzar ali na como é que é?
1: Padre Cacique.
2: É. Se cruzar ali só de calçãozinho e uma camiseta, já entra em campo, já tá jogando.
0: Isso! Tá feio.
2: Já tá jogando no Inter. Qualquer um joga naquele time.
0: Olha aqui, ó, ele mandou mais. Oi, alô!
12: E outra, né? Mas ontem de noite ele não dormiu, ficou preocupado, mas ontem de tarde ele tava muito contente.
2: Olha aí! Ah,
12: ele foi fazer uma consulta com o urologista dele, né?
2: E aí
12: eu chegou lá no médico, né? Daí se preparou e tudo, né? Daí o médico chegou, né? Daí o médico falou, tenha calma, Aníbal, é só um exame de próstata, não é preciso ficar todo excitado. Ué? Mas doutor, eu não me chamo Aníbal. Daí ele disse, não, eu sei, o Aníbal sou eu.
0: Boa! Quem mais aqui mandando um recado, ó, aqui, ó, mandando mais um oi. Pode falar aí, Jonathan, oi.
13: E aí, gurizada?
2: Olha, Jonathan.
0: Olha aí.
13: Não, mas o Tito é sacana, né?
0: O que que eu fiz? Louco,
13: fazer o Gil passar por isso aí, cara, ao vivo.
2: Ah, é uma humilhação.
13: Se o Gil, eu ligava pra Luana também.
0: Ai, meu Deus, liga, Gil.
13: De repente ela não ia atender, tava ocupada, né?
0: Qual é que é a tua?
1: Opa!
0: Ô, Pedrinho, o que que ele quis dizer?
2: Vapo.
1: Cara, eu já falei dessa tese. Essa é a hora da traição.
0: Viu?
3: É mesmo?
1: Principalmente pra radialista que tá no ar.
3: Como é que tu sabe, Carioca?
1: Não, a gente vive, né, cara? E eu já falo da outra tese. Tem coisas que a gente não escapa da vida aí, a gente não escapa. Que é as sandálias havaianas.
2: Isso.
1: Tu andar de foquinha.
2: Isso. É. Eu andei.
1: Tu morrer.
2: É.
1: Tu vai acontecer isso e levar uma guamba. Ter um quarto chifre.
3: Que coisa.
1: Pra mim, só falta a morte.
0: Ah, meu. Ô, gente, eu tenho uma tese aqui de um amigo meu, cara.
3: Quanta tese?
0: Eu vou te falar um negócio aqui, Pedrinho. Tu vai crescer, tu vai casar, tu vai ter mulher na tua vida.
3: Eu não.
0: Mas cuidado com elas também.
2: Isso.
0: Um amigo meu, ele tinha, não sei como é que eu posso falar essas palavras, eu sei que tu é pequeno.
3: Deixa que eu falo.
0: Tá.
3: Fala aqui,
0: tu me ajuda. Eu tenho que, eu vou desligar o microfone aqui, tá?
3: Não, como é que eu vou falar esse microfone?
0: Não, vou só te falar fora do ar, mas eu vou dizer. Ela gritava muito na hora do vapo vapo.
3: O que ela gritava?
0: Não, ela gritava.
3: Até com dor?
1: Não, pera, só um minutinho, que isso aí, Gil?
2: É uma gralha.
0: Um amigo meu.
1: Isso aí é um ataque de hemorroida.
0: Ele tinha uma mulher que gritava muito, ele me contou na hora do vapo vapo.
3: Tá. gritar.
0: Aí pensa que gritava, assim.
3: Sim. Socorro, socorro.
0: Isso. Não, gritava assim. É.
6: Explica muito, cara. My ele God, é muito novinho.
0: My God.
3: My God.
2: Isso, ó, meu Deus. É,
3: ele tava nos Estados Unidos, Tete.
2: Isso. Isso.
6: Ah, mas continua.
0: Ela que... gritava um monte na hora de fazer o vapo vapo.
3: Sim.
0: Um dia ele escutou uma quadra antes de chegar em casa.
3: Continua de verdade, entendeu?
2: Ai, ai, ai. Que barbaridade.
0: Deixa eu ver quem mandou aqui, gente. Alô, aqui, ó.
2: Quem?
0: Ah, deixa eu ver aqui. O Zé de Lima motor.
2: Ah, oh, Zé,
0: qual a diferença entre o rádio e o pinico? Ei, na voz do Zé, acho que fica boa. O rádio fala tudo e não vê. E não vê nada, né? O pinico vê tudo e não fala nada.
2: É pior.
0: Boa!
6: É verdade.
0: O Rafael que mandou,
2: boa, boa tese. Eu
3: achei
2: boa
3: que ele
2: tese
3: ia falar que era tudo a mesma merda.
6: Para, meu! Para com isso, cara!
2: Bocado.
0: O Pinteinho vai embora quando o Papai Noel volta. A Dudinha botou teu tom.
3: Graças a Deus, né, Dudinha? Meu Deus do céu,
0: a Dudinha mais gosta muito de ti, ela é muito legal.
3: Não, eu também gosto de vocês.
0: Ah,
3: meu Deus,
0: aí,
3: cara,
0: não
3: era já hora, embora.
0: Alô, oi. Alô.
14: Cara, é mais fácil, né? Você se combinar lá em Mussum, oh, a respeito daquela ponte lá. Fazer ela, e depois pegar, bater foto, encher de concreto lá embaixo, né? Mandar as fotos lá pro estado, lá pra quem interditou, né?
2: Ah.
14: E deu, eles vão liberar. Porque tudo que é de graça, que nem o pessoal de Mussum quer esperar que o estado faça, que é de graça, mas vai demorar um monte.
6: Meu Deus. Porque
14: não é mais vantagem vocês lá se reunir e fazer.
3: Isso.
14: Ah, nossa, o prefeito lá pagar e etc. Não, e mandar as fotos lá pro estado, daí liberam.
0: Isso. Isso aí.
2: Tá bom. Boa, Ricardinho.
6: Valeu, Ricardo, valeu pela sua ideia. Passaremos pro governador Leite.
2: Isso.
0: Ele vai te ligar de tarde.
2: Ele tá indo pra Lagoa Vermelha.
3: Por que, Teta, tu não vai lá, faz uma massa lá de cimento e bota lá, Teta? Tá resolvido?
0: Mas eu acho que não dá certo.
6: Será que não dá pra remendar, cara?
2: Isso, claro, com aqueles rabos.
6: Ali na rachadura, pra fazer assim, ó, fazer um balde de Super Bonder.
3: Eu acho que o problema é maior.
2: Um balde de Super Bonder.
3: O problema é se cai tudo, quem é que vai pra cadeia daí?
0: É verdade. Ô, gente, mas tem o risco de cair tudo mesmo, gente. A gente tá rindo aqui, mas é.
2: Ô, meu, e eu tava vendo hoje pela manhã.
6: Tá feio,
2: pessoal, não, pessoal, o problema é que também já deu aquela rachadura, né? No
6: então é essa que eu tô falando.
2: Pois é. Não, essa rachadura.
3: Ó, o Gil é o Rubinho do rádio.
0: É?
3: Rubinho Barrichello.
0: A Zê botou aqui, ó. Tô na escuta de você. O cara que mandou uma foto num capacete aqui, galera.
6: Sabe quem é isso aí? O Rudy Maveríssimo, cara. Ele me manda umas fotos daqui que eu quero com ele se olhando num capacete, andando de moto, cara.
2: Mas ama, ele te gosta.
0: Ele fica bonito assim, esconde o rosto.
6: Eu não sei, cara. Eu pra mim, eu não olha, cara.
2: Essa coca é Fanta?
6: Essa coca é Fanta.
0: Olha aí, ó. Esse pato é macho. Alô, oi. Oi, alô.
15: E aí, minha cambadinha?
2: Mas
15: vocês estão.
2: Cachaça.
15: Isso é sério que agora, na semana que vem, quando eu for aí, eu vou ter que aguentar esse daí?
2: Quem?
15: Esse gurizinho aí?
2: Não.
15: Tu tá louco!
0: Ele não vai estar aqui semana que vem.
6: Não vai estar.
3: Eu tô saindo justamente porque tu tá vindo.
0: Não, meu!
2: Faz assim com a Leninha, ela te bosta.
0: Se tu tivesse que falar alguma coisa pra Leninha...
6: Esse guri é mal educado, né?
3: Aqui fala, bateu, levou.
0: Não fala assim.
3: Ela falou assim de mim?
0: A Lenê é das antigas.
6: É VIP.
2: Não faz assim, guri.
0: Alô, não, acabada não. Alô, oi.
15: Eu só acho que o Teta piorou a situação do Giovanni Gil, né?
0: Por quê? Sim,
15: era limpar a piscina, mas depois de uma ligação pra Manusca, Marinha, tá
6: acabou com a vida do Gil.
15: Vai dar piscina, lava roupa, passa roupa.
2: Isso.
15: Lava louça todo dia.
2: Isso, Lenê.
0: Olha aí, ó. Beijo, Lenê. Hoje tem um Osvaldo. Do mais conhecido como Paraíba, tá de aníver, olha aí,
2: cara,
0: o Jangado que mandou, Oswaldo, Paraíba, abraço pra você.
6: Paraíba, também... não, é Paraíba.
3: Isso, Paraíba.
6: Eu quero pedir desculpa aí, porque eu falei a hora errada aí, veio um monte de recado depois aí, eu falei errado. Eu falei que era não sei quanto pras 10 e era pras 11.
0: Tu me lembrando uma piada.
3: Você é apavorado, largando serviço, pegando os ônibus.
6: Eu peço desculpa se eu causei algum transtorno.
0: Isso me aconteceu. Isso me aconteceu.
2: Duas horas depois ele pediu desculpa. Eu delay.
0: Isso me aconteceu.
3: Olha a ponta, anotando hora extra lá.
6: Ah, daqui a pouco tem alguém traindo aí, daqui a pouco, meu marido chega.
2: É.
6: 11 horas.
2: Sim, pegando placa.
6: Fala, seu galo prazer. É, nós temos uma hora ainda.
0: Ai, meu Deus do céu.
6: Eu acho que eu causei algum transtorno.
2: Eu só ia dizer o seguinte, né? Vamos partir pra jogar um baralho agora.
0: Ô, gente, uma vez me aconteceu isso também. Tá sentado no sofá, tinha um relógio novo, um relógio de parede, quase caiu na cabeça da minha sogra.
2: Por quê?
0: Quase caiu.
2: Sério?
0: Quase caiu isso. ele, aí eu disse, meu Deus, esse relógio sempre atrasado. Ô Gil, vai.
2: Cara, em cima do caixa eletrônico, cara. Sabe que uma vez teve uma história que um porquinho tava cuspindo dinheiro.
3: Ué?
2: Isso.
3: O caixa eletrônico.
2: Durante uma semana o bichinho cospe várias vezes.
0: Ah,
2: e aí ele começa a cuspir no cédulas, né? E aí o cara empolgado liga pra um vendedor e
0: diz,
2: O cara ligou pro cara que vendeu esse porquinho pra ele.
3: Sim.
2: Ô meu, cara, esse teu porquinho funciona mesmo, mas eu só tenho uma dúvida. E o vendedor, qual? O que que eu faço quando ele parar de cuspir o dinheiro? E o vendedor responde, ah, você faz a mesma coisa que o caixa eletrônico.
0: O quê?
2: Quando ele fica sem dinheiro.
0: Quê?
2: Compra outro.
0: Meu Deus!
6: Opa! Aí o Teta, cara, o Teta com a Luana naquele momento de...
0: Não era. É de quê?
6: De intimidade.
0: Preliminares.
6: As pessoas casam e esquecem que, poxa, quando a gente se conheceu, a gente namorava, né?
0: Isso,
6: e o tempo vai passando, né? A rotina continua.
0: E aí acaba não fazendo nada.
6: E aí não faz mais carinho.
0: Isso.
6: Mas o Teta e a Luana, não.
0: É, e aí? Estava no momento.
6: Aí tava o Teta massageando a cabeça da Luana.
0: Oh.
6: Naquele momento de intimidade, de carinho.
0: Que lindo!
6: Tava lá o Teta, até que o Teta, cara, sabe, ele é sempre curioso, né?
0: Eu quero saber de tudo.
6: Tu não acha que o Teta é curioso?
0: É curioso.
6: Eu gosto. Aí o Teta chega e faz a maldita pergunta pra Luana.
0: O quê?
6: Luana. Ele lá massageando a cabeça da Luana. Luana. Quem massageava tua cabeça antes de mim?
0: Meu Deus do céu.
6: Aí ficou aquele silêncio e a Luana não
0: tchubiou. O que que ela disse?
2: Mandou ver.
6: Aí, Teta, antes de ti eu não tinha dor de cabeça.
3: Eu tenho pena da Luana.
0: Por que tu tem pena da minha esposa?
3: Tá louco, cara. Imagina, eu fico uma hora aqui e não te aguento mais.
0: Eu sei que eu sou chato, mas não sou do mal. Sabe que eu tenho uma frase nova,
6: Pedrinho? Esse cara impaciente, guri impaciente, cara.
0: Eu tenho uma frase nova, Pedrinho.
3: Qual a frase
0: Eu
3: nova?
0: Sou chato, mas não sou do mal.
2: Olha aí.
3: Que frase bonita.
2: Meu Deus do céu.
6: Bom, como diria o Leonardo Bratt, então?
0: É.
6: Se ele também é chato.
0: É, né?
6: O apelido dele é chato?
0: Pois é. Eu sou chato e não é do mal.
6: Mas não sou do mal.
0: Não.
6: E o chato não é do mal, né?
0: Não é mesmo.
6: Eu acho que essa frase
0: podia
6: também...
0: Podia
6: ser do Leonardo
0: Bratt.
3: Olha aí, ó.
0: Aí, ó, viu?
3: Boa. Puxa saco.
0: Não é não, mas é verdade.
6: Tu não conhece o chato, o dono da rádio?
3: Não.
0: Tu já pegou chato alguma vez?
6: Meu? Para com isso, meu! Para com isso, meu!
3: Vou ter que marcar uma janta com ele.
0: Ah, é?
3: Sim, jantar de negócios.
6: Claro!
0: O que tu precisa falar com ele?
3: Dinheiro.
0: Pedei uma piadinha, meu!
3: Da Xuxa, né?
0: Sim.
3: Que a Xuxa tá. Olha lá, tá. Última da véia, não sei o quê.
0: Tá acabada?
2: Isso.
6: Não, não tá acabada, cara.
3: Ah, tá um bagaço, tá
2: vendo? Último voo da véia.
3: Último voo da véia.
6: Não tá, não.
3: Sabe que ela foi pro bar.
0: E aí?
3: Sim.
0: E aí? Xuxa no bar?
2: Isso. No bar?
0: E aí?
3: Bar.
0: Ah, não, bar, bebê, Gil.
2: Ah, bar. Tomou uns tragos.
3: Tu conhece, Gil, não se faz.
2: Meu Deus,
3: tu
2: agora.
6: Uma coisa que tu mais sabe fazer, Gil.
2: É baca.
3: O que que ela foi fazer no bar?
2: Ah, foi encher os goró.
0: A Xuxa no bar? Isso. A Xuxa foi ver os baixinhos?
3: Não, ela foi beber com a Sasha.
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0: volta, gente! A maluquice do seu rádio, meu Deus do céu, passou voando. Em nome de quem?
1: Dá-lhe alimento, sempre vai bem.
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0: Feito! Sem censura. Ô, gente, rapidinho, falar pra vocês que na sexta temos uma missão difícil na sexta.
1: Ah, é?
3: Teta. Não vai vir, né, Teta?
0: Sexta não, gente.
1: Sexta tu não vem, Teta.
0: Adivinha o que vai acontecer sexta,
1: para
0: gente.
1: Aí, deixa eu tentar mentalizar aqui. Para
0: temos
1: aí, para aí, para aí.
0: Mais uma invasão. Um mais uma invasão.
3: Lá vai ele comer churrasco e nós aqui no estúdio.
0: Temos o quinto contemplado na invasão das ondas. Tá aqui o áudio dela, já foi feito.
1: Já saiu?
0: Já saiu, tá aqui. Não, é que sai pela loteria.
3: Divulga aí, divulga.
0: Não, tá aqui, gente. É que sai pela loteria federal. Olha só, o sorteio foi no sábado.
3: Divulga aí.
0: Na segunda é a apuração.
1: Amigo, teu
0: e hoje a gente vai divulgar. Tá aqui, ó. Tá aqui. Ela conhece tu, Caroca.
3: Ah, é?
0: É fã tua.
4: Eu falei que é teu amigo.
0: O esposo dela também.
3: Opa, quem?
0: Olha aqui, ó. Quer ver? Alô, oi.
5: Bom dia, Encanto. Eu sou Cris Silva de Lajeado. E fui contemplada na promoção Invasão nas Obras. Muito obrigada, Encanto FM.
0: Aí, Cris!
3: Cris, o Fabiano!
0: Esse mesmo!
3: Gente boa!
0: Ele trabalha no estofado, ele falou.
3: Isso, e ele também trabalhava na SAMU.
0: É.
1: Olha aí, cara.
3: É isso, cara. Não. Fabiano é gente boa. Ouvintes das antigas,
0: é verdade,
3: cara.
0: Que aí, gosta olha muito aí, de vocês. Aí, o Rodrigão é também, verdade, diz ele que gosta.
4: Fabiano é amigo de vocês, ó. Tudo maracutaia.
0: Que nada, meu.
1: Para, guri.
3: Você pega o microfone dessa peça.
0: Ah, mas vai aonde, meu?
1: Ainda bem que vai embora.
3: Nossa, credibilidade fica onde?
4: Simples mesmo.
0: Quinto contemplado, Cris Silva, gente.
3: Você ganhou, meu. Por sinal, cara. Por sinal, tá uma campanha aí de uma invasão na obra lá na obra da subestação de Costão.
0: É verdade, pessoal mandando bastante, viu, gente?
3: Se juntarem dele e mandar, né?
1: É, que legal.
0: Quem
1: cara.
0: Mais participa, mais chance tem de ganhar.
3: É verdade. Só que é o seguinte, é bom lembrar. Aí sim a gente prova que tem, né? Que tem credibilidade. Porque
0: viu?
3: É o sorteio é pela caixa.
0: Tu sabia que é sorteio pela Loteria Federal,
4: Pedro? É mesmo?
3: Não é nós que escolhemos.
0: É, cada pessoa tem um número. Esse número tá lá no site da Encanto, o PDF.
4: É.
0: Cada participação ganha um número.
4: Ah,
0: e aí você pega os números aí da loteria do sábado.
3: Não dá satisfação pra essa peste, cara.
0: E você faz.
3: Ele não vai acreditar mesmo.
0: A nossa colega Vi faz a apuração tudo certinho. Ela fez aí o contato com a pessoa, saber se realmente tem obra, se tá tudo ok.
3: É, averiguado.
0: Isso.
3: Se preencheu todos os requisitos do regulamento da promoção.
0: E daí tá tudo ok.
4: Manda foto da obra.
0: Tudo mandou, tá aqui.
3: Troca de assunto.
0: Olha aqui.
3: Segurinho vai te botar em saia justa.
0: Olha como é que é o pé. Pega a cobra e mostra o pau.
4: Delícia!
0: Não é assim?
1: Que isso, guri?
0: Não é assim que se fala?
3: Ai.
0: Como é que se fala? O pega a cobra? Não, como é
4: não
0: que
4: sei,
0: é?
4: Não sei, eu não falo essas coisas.
3: Ah, o Gil que gosta.
0: Olha aqui, olha aqui, ó.
4: Aí, pegou no Google a foto dos pedreiros.
0: Aí, ó, o pessoal trabalhando, olha aqui ela aí, ó.
4: Isso aí,
0: viu?
4: Isso é IA, é tudo IA essas
0: não
4: coisas
0: é,
4: aí.
0: É IA. Ah,
3: desliga o microfone.
0: IA que eu vou te dar na orelha.
4: Pode pegar lá, faz uma foto de um monte de tijolo na parede aí.
0: Tu tá sabendo usar isso aí, né?
4: Eu já faço tudo isso aí.
3: Ah, é?
4: Faz, eu, tá louco.
3: É, segunda me ensina. Me ensina.
4: Tem que fazer, sim.
0: E os temas de casa, tu fez com a IA já?
3: Claro. Olha, isso tá virando polêmica, hein? Já falamos aqui no programa.
0: Não pode fazer isso, gente. É,
3: tem países lá na Europa que já estão aceitando, mas com certos regramentos. Por quê? Porque você vai ser a tendência futuramente
0: nos
3: usar
0: Estados
3: IA.
0: Unidos, uma criança com 5 anos já fala inglês.
3: Cara, impressionante, não, né, cara?
1: Ô, meu, mas a criança tá nos Estados Unidos,
4: ela é mais inteligente que tu.
1: Ele me irrita.
0: O Vanderlei mandou um oi pra gente que gosta muito da gente aqui.
3: O Vanderlei é aquele que teve aqui ontem?
0: Não, é outro Vanderlei que tá mais pra invasão também. O Carlos e Teutônia também.
3: Aquele é aquela qualquer fã, hein?
0: É, será? O Matheus Nascimento Roca Salles, deixa eu ver uma vez. Tá, vocês eram mais engraçados, não sei o que tá acontecendo com vocês.
4: Que? Tá vendo?
3: Quem que falou?
0: Estão sem graça.
1: Olha aí.
3: Meu Deus.
4: Tá vendo?
0: O Matheus que mandou.
3: Ô, Matheus, cara, aquele velho ditado, ninguém...
0: Não sei o que tá acontecendo com vocês.
4: Que? Tá vendo?
3: Quem que falou?
0: Estão sem graça.
1: Olha aí.
3: Meu Deus.
0: O Matheus que mandou.
3: Ô, Matheus,

0: Mas aí vai ter o que aqui no meio dia?
1: Bota a música.
2: Juta, vai querer tumultuar no teu último dia?
1: Bota a música, vai ficar bom.
0: Mas daí, tem muita gente que gosta daqui, sabe por quê? Porque faz bem.
1: Toque de amor aí também, ó. Tira fora.
2: Olha aí.
0: Ah, não sei se vai sair o toque de amor.
2: Que guri bocudo.
0: O toque de amor faz bem pras pessoas.
1: Vai nada.
0: Ajuda relacionamento.
2: Pessoal no laje ali, continua.
0: É, escuta.
1: Na laje eles ouvem outra coisa.
0: O que eles escutam lá?
3: É break?
0: Alô, oi.
4: Quem voltou? Tá no lugar das férias do Papael. Papael. Saiu sol aqui em Lagoa Vermelha agora.
2: Olha aí.
4: Mas tá quente. Tá muito estranho, né? Calor. Fora de época. É, muito estranho. E eu vou fazer aniversário agora, dia 1º.
0: Olha aí que legal.
2: Olha aí, dia 1º de agosto. Sábado, então, vai ter festa em Lagoa.
1: Se chove, reclama. Se tá sol, diz que tá quente. Ô, povo,
0: cara. Eu vou concordar contigo, Pedro. Mas é verdade.
1: Se chove, enchente, me ajuda. Se tem sol, meu Deus, que calor.
0: Isso. Isso aí. Como é que Deus faz pra contentar todo mundo? Ah, alô, oi.
5: Não, essa do Carioca aí é que nem aquela vinheta do Papael, né? 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
2: Tá, tem um monte de rádio dando errado.
0: Ai, meu Deus do céu. Deixa eu ver quem mandou um recado aqui também. Oi, alô.
6: O amigo falou lá que vocês estão sem graça. Por um lado, eu concordo. Vocês estão com graça, sim. O Pedelinho aí é o mais bacana que tem.
0: Viu?
6: Mas ficaria melhor ainda. O Teta sabe, né, Teta? Ficaria melhor mesmo se trouxesse a Merlin Beck. Pra ele aí, ia ficar melhor.
0: O Caroca disse que tá falando com ela.
1: Merlin! Merlin é uma graça, né?
7: Eu não tô falando com ela, não.
0: Não tá?
7: Não.
0: Deixa eu ver quem mandou um recado aqui. Alô, oi.
8: Manda esse guri embora, tá louco? Terminar sem censura, como é que vai ficar meu almoço aqui? Como é que eu vou dar risada?
0: É, viu, gente?
7: Olha, tem gente chorando com a tua saída.
0: É, dois, gente, nesse momento, olha só, permitam um silencinho aqui, gente, a gente não combinou isso, mas a gente vai fazer uma despedida muito legal.
1: Grava
0: aqui,
1: isso aí, ó, grava tudo isso aí e manda pro chato.
0: Atenção, gente, ó.
7: É, aqui,
0: ó.
7: Isso. Mas o problema, sabe qual é o teu problema? Que tu tá pedindo demais, ô Peteinho.
1: O que que eu tô pedindo?
7: Não, tá.
2: É muita comida. Muita comida.
7: Abaixa isso aí pra gente.
2: Ele quer almoço e janta.
0: Ô, gente, calma aí, calma aí, é um momento de emoção. O pessoal tá falando no ponto aqui, tá aumentando a audiência. Quando começa todo mundo se emocionar.
7: Ah, tem que ser.
0: Sinal
7: que... A gente tem que ser sensacionalista.
0: Peteinho, as tuas últimas palavras.
7: Ele vai morrer?
1: Não,
2: ele vai voltar pra escola, gente.
1: Ameaçando, tu vai me matar.
0: Não, meu. Peteinho, fala pras pessoas que gostam de ti.
1: Que?
0: Algumas palavras bonitas que pedem que tu fique.
7: Tu pede, né, Teta? É. Tu pede, né, cara? Pedindo palavras logo pra quem?
1: Se
7: tu
1: pede, ouvir, né, cara? Depois...
0: O que? Eu quero ouvir palavras bonitas. Como é que foi essa semana com a gente?
1: Eu ouvi palavra bonita. Ouve o toque de amor.
0: Mas fala pros teus fãs alguma coisa dessa trilha bonita. Aproveita o momento, é teu. Silêncio.
1: Pra quê?
0: Pras pessoas que te amam.
1: Minha mãe.
0: Quem tá te escutando, que gosta de ti?
1: Tem ninguém ouvindo isso aqui, Teta.
0: Tem um monte de gente que gosta.
1: Louco, ó. Então é o seguinte, ó. Eu vou sair daqui, não volto mais. E você segue lá. São outros 500 no Instagram que eu vou estar lá.
0: Olha aí.
1: Ou no arroba Penteinho.
0: Ó. Oh.
1: É, vou estar lá. Eu não volto mais aqui. Tá louco? Eu vou lá no jogo de futebol, lá
0: na
1: no campo, lá nos municipal, lá eu ganho um pastel, um refri. Aqui eu não ganho nada.
0: Olha aí.
7: Não, meu. Como não ganha nada, cara? Meu almoço.
0: Eu vi se pagando aí, meu.
7: É, não vem.
0: Ó, só um minutinho. Toca o envelope aí.
1: Ó, cara, tem bolsão, então.
0: Ó.
1: Ah, Deus, sei, é chato.
0: Ó. Ó, esse aqui é um ó, que gaita linda, gente.
7: Não é gaita, esse é um violão. Esse é um violão, parece um índio.
0: Ó, essa música é linda. Ô, gente, é 1 e 1.
1: Acabou, vambora?
0: Ó. Acabou. Peteinho, eu quero dizer que eu gostei muito da tua participação, viu, Peteinho?
2: Peteinho, é vem quando tu tiver de folga, tu te matar uma aula, vem de novo.
1: Peteinho, eu gosto.
0: Você parece que é da minha família, viu, Peteinho?
7: Olha aí, rapaz.
1: Vem,
7: tá triste.
0: Isso, Peteinho, você
7: é a dor da despedida.
0: É,
7: Peteinho.
1: Vai voltar o Papael, vai voltar.
0: Eu sei, mas tu também faz falta aqui, Peteinho.
7: Eu gostaria de você junto aqui, cara.
2: Eu falo pro chato.
1: Eu queria. Fala pro chato, não pra mim.
0: É, eu queria tu aqui, Peteinho.
1: Não, não quer nada, sai fora.
7: Bolsa de despedida.
0: Peteinho, que você tenha muito sucesso na tua caminhada, Peteinho.
1: Eu sempre tenho. Não preciso de ti, Teta.
0: Muita saúde.
1: Saúde sim, preciso.
0: Isso, isso aí.
1: Saúde tem que ter.
0: Que você estude, Peteinho.
1: Também, então não preciso também, tenho GPT agora.
0: Que tu respeite as professoras, Peteinho.
1: Quê?
0: Que você respeite as suas professoras.
2: Não fique fazendo.

0: Fazendo homenagem.
1: É. Ai, seu respeito, eu sempre penso nelas.
2: Quem é?
0: Ah, meu, não é desse jeito, não é nesse sentido, meu.
2: Ô, gente, chega no final aqui, não vai dar tempo de mais nada.
3: É verdade.
2: Como passou o Pentinho, você foi bom demais, hein?
1: Sim, obrigado.
0: Obrigado, obrigado, Pentinho.
1: Obrigado, obrigado. Vocês continuam os mesmos.
0: Não.
1: É. Falso.
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0: Dá-lhe alimentos, susto. Sempre vai.
2: Feito.
0: Tu levou susto.
1: Tá louco, tô aqui quieto.
2: Gente, pensamento, Pentinho, faz.
0: Ai,
2: o teu, vai.
0: Que ódio,
2: não, vamos fazer assim, o Pentinho encerra com o pensamento.
0: Isso. Vamos lá, Gil. Vamos lá. Começa comigo aqui.
2: Vai, então. Gil.
0: Vamos dar-lhe para não tomar ali.
2: Ei, Gil.
0: Atenção, todo mundo conhece alguém que envia áudio, depois fica ouvindo o que acabou de mandar. Teta Rodrigues.
3: Ah, eu não escuto.
2: É verdade,
3: tanto.
2: Eu não escuto.
0: Olha, eu não posso acreditar que pra mim nascer foram necessários um pai, uma mãe, quatro avós, 8 bisavós.
2: Meu Deus.
0: 16 trisavós.
2: Olha aí.
0: E ninguém me deixou um terreno.
2: Viu? Você pode me achar tonto e tongo, Pentinho.
1: Sim, pode parar aí a frase, é isso mesmo.
2: Mas eu fui um espermatozoide vencedor.
0: Olha aí.
2: Viu, Ben? Imagino.
1: Imagina o resto.
2: Você, Pentinho.
1: A motivação passa, o boleto fica. Chato.
2: Ô, Pentinho, bom, gente, vamos agradecer o Pentinho aí, gente. Pentinho, obrigado, viu? Obrigado.
1: Olha. Segue lá no Instagram.
2: Olha,
1: chuta, velho. Olha o velho, cara. Olha o
2: compressor. Olha o compressor da rádio. Ô, Pedrinho, que tu venha sempre aí, viu?
1: Não, Deus me livre.
2: Também. E que tu continue com o pensamento.
1: Segue lá, não estraga lá. Rouba Pentinho.
2: Olha aí.
1: Teve 2 em 15 dias aqui. 2.
2: Não, hoje vai explodir a boca do balão.
1: Vai.
2: Tchau, tchau, gente. Tava legal, né? O Pentinho é bom, né?
0: É bom.
2: Hoje ele faz um pix pra ele ficar.
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moçada, começando mais uma edição dos Clássicos da Encanto. 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E depois desse período de chuvas, né? Nada melhor que o sol aparecendo neste dia de hoje, nesta quarta-feira. E a gente vai abrir os clássicos de hoje com Jota Quest

0: ontem, nos clássicos da Encanto, Let's Stay Together, e a música não para.
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0: Cleito e Cledir, deu pra ti.

0: Dance With Myself na programação dos clássicos da Encanto. Essa música que você pensa aí, né? Muitas pessoas pensam que é canção da banda Billy Idol. Na verdade, foi gravada em 1980 pela banda britânica Generation X e chegou ao número 62 na parada musical do Reino Unido. E ela foi relançada em 1981. Pelo ex-vocalista da banda Billy Idol, alcançando a posição 27 na parada musical dos Estados Unidos. Fechando o primeiro bloco dos nossos clássicos da Encanto, daqui a pouquinho a gente volta.
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7: Os Estados Unidos prorrogaram por mais um ano a declaração de emergência nacional relacionada ao Brasil, medida que já estava em vigor desde julho de 2025. Segundo o governo americano, a decisão mantém as justificativas anteriores e não representa novas sanções ou relação direta com o tarifaço. O documento cita supostas ameaças à segurança, à política externa e à economia dos Estados Unidos atribuídas ao governo brasileiro.
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7: Já estamos de volta com Clássicos da Encanto.
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7: 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Eu falava em sucesso e é claro que a gente traz o sucesso do passado, né? Anos 80, 90 e 2000. Você segue ligado aqui, ó.

0: Claudinho e Bochecha Conquista, aqui na programação dos clássicos da Encanto, que vão ficando por aqui.
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0: por aqui.
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0: eu acho que você tem que mandar aquela mensagem. Mas manda o que tá no seu coração.
1: Porque se fosse eu falaria mais ou menos assim.
2: Ei, boa noite. Antes de te bloquear, eu só vim te dizer que a partir de hoje pode tocar o terror, fazer o que quiser fazer. A boca é sua, curte suas farras. Sinto mais nada.
0: Não, apaga.

0: como é que é que funciona?
1: Aham. Então tá bom. Falando mal da roça com a cerveja na mão. Aham. Seu brabo.
0: Vamos de

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0: Fortaleza e Safadão.
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1: Luan Santana e Léo Foguete. Luan City Festival São Paulo.

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3: Encanto, bom dia, boa quinta, você que tá cedinho aí, pulou cedo. 5:05, você que pulou cedinho.
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3: Nossa, encantou, vai ser mais um dia de sol, atualizando você que tá aí, já cedinho. Bom dia, minha gente. 14 graus na região.
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3: Bom dia, bom dia. Aqui tá chegando sua banda.
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3: Bom dia, bom dia, bom dia, minha gente. Bom dia, meu amigo. Bom dia, minha amiga. Bom dia, você que pulou cedinho. Você que tá na audiência lá em campo. Você que já pulou cedo. Você que tá aí já naquele corre. Vamos juntos. Aqui tem música boa, tem o seu recado, tem o seu bom dia. Tem muita gente que pulou cedo. Hoje é dia 30. Ô, gente, tava olhando aqui, ó. Máxima hoje, atualizar você. Máxima hoje 21. Pela manhã ainda pode ter aquela chuvinha fina pela região, pancadas, hein? Eita, nós, ô São Pedro, pensei que vinha sol cedo hoje, mas é, segundo a previsão, tá bom? Bom dia, gente. Você que tá aí, pede a tua, manda aquele recado, porque na quinta, aqui, dá nosso encanto, ó.
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3: Mas é isso aí, só das antigas hoje, gente. Aquela música que você gosta, a gente roda aquela que fez sucesso, né? Das antigas, no nosso bailão. Pede uma, aquela que você gosta aí, viu? Fique à vontade. Manda aquele bom dia, manda aquele WhatsApp aí, ó, 519-9839-1001. Manda aquele recado, aquele bom dia, diz, ó, essa aqui eu gosto, essa aqui das antigas, a gente roda, tá bom? Você que tá em casa, tá no trabalho, você que tá na lida do campo também, aqui tá começando!
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3: Só começando, gente, bom dia, comece feliz, juntos, aqui ó.

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1: 5:12, bom dia, gente. Tá aí 5:12. Alô, Chico, já pulou? Já fez teu mate? Ei, Chigão. Alô, Bid, já tá cedinho no caminhão? Acompanhando o rádio, faz seu dia passar mais rápido. 5:12. Sei que pulou aí, gente.

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1: 5:19, bom dia, gente. Tá aí? Boa quinta. Essa aqui foi sucesso em 2014. Chegando com vocês, das antigas, banda.

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1: Bom dia, 5h22, bom dia, gente. Bom dia, você que tá aí na companhia da Encanto. Começando mais um dia. Começando junto, cedinho com você aqui, que pula cedo. Vamos lá, gente, pela manhã. Ainda pode ter alguma nebulosidade pelo vale e pela região. Vi na minha vinda até a rádio aqui, umas 4h45. Já tinha aquela chuva fina caindo, viu, gente? Se é uma chuva ou uma serração, não sei como é que tá na sua região, mas Encantado tinha isso, viu, gente? Então hoje pela manhã ainda tem chance de nebulosidade, depois já limpa o tempo. Nebulosidade pelo vale, tem chance. Bom, gente, início da manhã. Depois já limpa o tempo aí, vai ser um dia de sol. Máximo hoje batendo 21, mas pela manhã nebulosidade. Amanhã tempo bom, hein? Mínima de 15, máxima 29. Na sexta, eita, top demais. Sabadão aí volta a ter chuva, gente. Começa com sol, aumenta a nebulosidade, volta a ter chuva no vale aí, tá bom? Sábado, domingo, semana que vem mais algumas pancadas. Estou olhando aqui menos intensidade do que foi aí a última chuva, tá bom, gente? Pelo menos até na quarta da semana que vem, começando no domingo, até quarta da semana que vem, tem pancadas de chuva pelo vale. Eita, nós, hein? Mas vamos lá, não vamos desanimar, tá bom? Bom dia! Você que tá aí, deixa eu ver quem tá mandando aquele recado. Quem tá pulando cedo, Bid, alô, meu amigo João. O pessoal tá aí já, o Chilo, o Serrinha. Só que pular cedo, né? Se tem mais alguém que tem aquele costume de pular cedinho, me avisem aí, gente. Me avisa aí. Deixa eu ver mais quem mandou recado. Tudo bom, Teta? Bom dia, Paulinho. Grande, ô Paulo. Como é que tá esse amigo aí? Tudo bem? Já pulou cedo? Bom dia, meu amigo. Hoje só das antigas, hein? Alô, minha amiga Maria Pellens. Daqui a pouquinho roda a tua também, tá bom, menina? Eu sei que ela é que você gosta. Bom dia, oi, tudo bom?
2: Meu amigo Teta, ô, é o Pato de Garibaldi.
1: Como é que tá aí, hã?
2: Voltando de Vila Flores aí, passando por Veranópolis aí.
1: Tudo chique aí?
2: Com a carga de penosa. Pensa numa aceração aqui em Veranópolis.
1: Eita, nós, hein?
2: Teta, já que hoje é dia de TBT aí, meu amigo.
1: Pede aí, vai.
2: O que tu acha nós relembrar aí um sucesso do San Marino aí?
1: Manda.
2: Toca pra nós aí, Coração de Pedra.
1: Tá.
2: Beleza, meu amigo? Ótima quinta-feira, um abraço.
1: Ei, mano velho, guarde mais de você, já tá na mão aqui, ó, viu? Já roda daqui a pouquinho. Bom dia, mano velho. Quem mais aqui mandando recado? Soltando a voz, fica à vontade, gente. Faz o seu pedido aí, manda aquele oi, aquele bom dia. A gente roda. A Nerlei tá aqui também. Bom dia, quem mais?
3: Oi. Bom dia, Teta.
1: Dia.
3: Tô passando aqui pra desejar um ótimo dia abençoado pra todos os ouvintes da rádio.
1: Show.
3: Passando aqui pra também dizer pra tu mandar um abraço aí pro meu marido Medir.
1: Ô, oh, gente.
3: Pro meu enteado William. Nós estamos aqui na padaria da família, em São Pedro de Alcântara, em Santa Catarina.
1: Que legal, gente.
3: Já estamos com o pão no forno,
1: fazendo
3: aqueles bolinhos, aquela produção top. Um abraço.
1: Ei, gente, eu já vou visitar vocês, se Deus quiser, viu? Tá bom? Se fosse mais perto, mas eu ia ter pão quentinho todos os dias, hein? Eu mandar alusão, meu amigo Michael. O pessoal da Biscoito Café deve estar aí também escutando, todos os padeiros da região. Valeu, gente. Quem mais aqui, tudo bom? Aqui tá mandando Ismael da Silva na promoção aqui, bom dia, tudo certinho. A Viviane que mandou, nome do pai, tudo certo, tá bom? Deixa eu ver mais quem tá aqui mandando recado, bom dia, oi, tudo bom?
4: Bom dia, Teta.
1: Dia, oi.
4: Beleza.
1: Chique.
4: Teta, se desloca aí, encantado, as florezinhas.
1: Tá.
4: Bastante seração, tá?
1: Ei, gente, seração, hein? Atenção.
4: Tomar cuidado que tá perigoso.
1: Cuidado, gente, vale levar aqui.
4: Toca aí.
1: Pede.
4: Tapete do
1: Arco-Bis. Tá.
4: Valeu.
1: Valeu, mano velho. Bom dia, meu amigo. Tapete, já vou buscar aqui. Se eu acho essa. Não achei essa. Ô, Vague, é com a Arco-Bis? Eu tenho aqui tapete pro meu pé. Será que é essa? Me ajuda aí, tá bom, mano velho? Mas a gente vai dar um jeito. Olha quem tá aqui. Tudo bom? Manda uma música boa. Tô na escuta, Ledinha. Ô, Ledinha, ó. Beijo, beijo, beijo. Aí, bom dia, Lourdes. A Lourdes está aí também. Ela, o João Costa, já na líder do campo, Lourdes, ó. Aí.
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1: 5h27.

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1: Bom dia, você que tá aí já cedinho, 26, faltando aí pra 6, 26 pra 6, você que pula cedo. Bom dia, gente. Hoje, aqui na Encanto, me diga aí, locutor, me fala como é que é na quinta.
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1: Mas aquela das antigas que há muito tempo você não escuta, a gente roda pra você, então pede a sua, gente. Manda aquele bom dia, manda aquele recado, manda aquele oi. Sinta-se em casa e à vontade. A gente começa o dia hoje mais feliz. Por quê? Porque é mais um dia de sol. Pela manhã ainda tem nebulosidade, mas depois já muda o tempo, né? Vem sol. Amanhã tem sol também, sábado tem sol, com algumas nuvens, até sábado. Pelo menos aí até sábado. Tem aí o sol com algumas nuvens pela região, tá bom? Um bom dia. Nosso intervalo é bem rápido e a gente chega com informações. Não sai daí. Bom dia.
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1: Encanto. Nosso Encanto com você que tá cedinho. 25 para 6.
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1: Vamos atualizar você? Que tá aí na companhia da Encanto, máxima 21. 14 graus, não vale.
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1: Informações da nossa Encanto, você que tá começando seu dia aí, né? Vamos lá, gente, informações aí importantes, portais do nosso vale, cheia no vale, Rio Taquari estabiliza e começa a baixar Lajeado, coisa bacana, já baixando, né, gente? A gente fica feliz com isso, tá bom? Vamos nessa, sei que não pegou resultado, Inter empatou, ontem com o Flamengo, saiu vencendo, empatou em 1-1 Inter no jogo de ontem, viu, gente? Inter empata com o Flamengo em 1-1 ontem, tá bom? Saiu vencendo, mas acabou cedendo o empate no segundo tempo. Mega Sena, como é que fica a Mega Sena, gente? Atualizar você, 86 milhões, viu? Hoje, Mega Sena pode pagar 86 milhões, tá bom, gente? 86 milhões, Mega Sena, você que gosta de fazer aí a sua fezinha, Mega Sena pode pagar 86 milhões. Olha só, gente, ponte entre Encantado e Mussum na 129, tem bloqueio total por tempo indeterminado. Passagem de Roca Mussum, tá tudo ok e tudo liberado também. Tá bom, gente? Informações e notícias, você começando o dia bem informado, junto na nossa Encanto. Muita cerração na região alta, região de Lópolis, Doutor Ricardo, muita neblina. Cuidado, com calma.
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1: De volta, gente, 22 para 6, bom dia. Você que tá ligado aqui na Encanto, boa quinta. Bom dia, bom dia.
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1: Nossa, só bandas com você que tá pulando cedo, gente. Bom dia. Bom dia quem tá aí já naquele corre. Meu amigo Gabi, já no caminhãozão, o Bid também, todos os amigos do Vale, se tiver mais alguém aí, me avisem. Alô, Nanico, já pulou cedo? Todos os amigos da Boleg, então aí já naquele corre, alô, Décio, alô, Mua. Já na atividade aí também, o Mua? Já peguei o Décio aqui. Chegando, o cliente, VIP, Décio, deve estar aí no carro já, hein? Ei, povo bacana, olha, gente, pessoal taxistas, né, aplicativos, todo o pessoal começa cedinho, bom dia a todo mundo, vamos juntos. Deixa eu ver quem tá aqui no nosso WhatsApp mandando recado. Pessoal, me comenta que ninguém pula cedo, mas pula cedo aqui, ó, quer ver? Ó, tem recado chegando. Bom dia, oi.
6: Bom dia, meu amigo Teta.
1: Aí.
6: Menotti, no carro.
1: Ei, hey, Menotti, bom dia.
6: Teta.
1: Manda.
6: Se puder tocar aquela Céu em Canto, copo furado aí.
1: Tá.
6: Arrocha pra nós aí.
1: Eita,
6: né? Que liga hoje o palco do momento é Santa Maria e logo mais casa, né? Valeu, forte abraço, tudo de bem.
1: Ei, mano, velho, o Menotti passando aí, ó, gente. Bom dia, ó. Mais proteção divina, valeu, mano velho, Deus abençoe, tá bom? Uma boa viajada, tá aí já no ponto a tua música. Quem mais aqui? Bom dia, oi.
8: Bom dia, Tetinha. Ah, aqui é o André, tudo certo? É contigo?
1: Tudo chique.
8: Estamos no suco da mimosa aí.
1: Como é que tá as coisas aí,
8: tudo certinho? Meu filho Enzo, hoje tá do secretário, aproveitando as férias e junto com o pai, né?
1: Mais aí.
8: Dá umas gorchadas.
1: Isso aí, desde cedo.
8: Interior de Santa Clara aí, com bebida forquetinha, muita aceleração na estrada aí.
1: Cuidado, gente.
8: Devagar, né? E sempre.
1: Olha aí, ó. Vai com calma.
8: Mais música boa aí, como sempre. Valeu, um abração pra todo mundo aí que tá ligadinho também.
1: Bom dia.
8: Boa quinta-feira.
1: Tudo de bom. Bom dia, mano velho. Fica com Deus aí, tá bom? Quem mais aqui, ó? Oi.
9: Bom dia, Teta Rodrigues. Como dia. É que tá? Tudo bem, meu irmão?
1: Ei, Mário, sim,
9: aquele abraço pra você, toda a equipe do Encanto e os ouvintes. Pode ser a música, só uma canção pra lembrar hoje. Valeu, Teta, aquele abraço, o Márcio Bel de Lajado.
1: Ô, Marcinho, bom dia, meu amigo. Roda pra você, sim.
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1: 20 para 6. Pede a tua também, gente. Eu vou te ser o Cantos. Pedido musical, daqui a pouquinho só uma canção do Marcinho Galo. Tem Pegando Ônibus.

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1: 15 para 6, alô Marcinho Gal, tá aqui o teu pedido musical, porque na quinta da Encanto.
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1: Bom dia, Maneco, bom dia, Tiagão Volk, aqui ó.

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1: Bom dia, mano. Toca uma música das antigas aí do San Francisco.
2: Quem sabe canta aí?
1: Mano, toca uma música das antigas aí do San Francisco.

0: Vasco. Obrigado, gente.
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2: Mais ótimo dia, só moda boa demais, hein? Hoje, aqui só das antigas, dois faltando pra seis. Ah, meu amigo Gabi, tá aí também, boa viagem. Deixa eu ver mais quem tá mandando recado aqui. Bom dia, fala comigo,
3: boa hoje. Boa Natita, vamos que liga, é a capital da UF de novo, mais uma vez.
2: Positivo! Quem mais aqui, mano velho? Bom dia, oi!
4: Bom dia, mano!
2: Dia! Oi!
4: Manda uma aí pra nós, temos aí, geração no Pozo Novo, Câmbia!
2: Cuidado, gente! Timba!
4: É os guri!
2: Ei, positivo, Nanico! Eita, Clairton, bom dia! Ei, mano velho, uma viajada! Fica com Deus aí, tá bom? Tamo juntos! Pô, gente, que tem de recados aqui, não vai dar tempo? A gente manda teu oi, manda teu bom dia, tá chegando aqui aquele modão, pede a tua! Pede a tua, que hoje o povo começa mais feliz, é. Que vem sol aí, gente. Aí a gente já fica mais tranquilo, né? Bom dia.
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1: 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Meu amigão Dani, banda velha merecia escutando a gente. Alô, Dani, bom dia. Faltando pra seis.
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1: Máximo hoje batendo 21. Atualizando você que tá sempre cedinho de casa, muita serração, muita neblina. Vai com calma, gente. Atualizar você aqui. 14 graus na região.
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5: Aquela mensagem positiva de todas as manhãs, você que tá começando, você que tá rindo, nos escutando. Bom dia, minha gente. Olha só, três palavras pra vida toda. Fé, fé pra que tudo dê certo. Coragem, gente, coragem pra vencer qualquer dificuldade. E Deus, Deus pra ficar à frente de tudo. Repito, fé, coragem e Deus. Vá em busca de mais um dia. Vá em busca que você é capaz. Vá em busca que você consegue. Não esquece, fé, coragem e Deus. Bom dia, juntos, aqui ó. 6:02, ei, eu falei 6:02, pula da cama, meu amigo, minha amiga. Tem um dia cheio de coisas boas. Bom

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2: Bom dia.
3: A nossa Encantou, tudo bom, gente? Você que tá aí 6h04, aqui tá começando aquela moda boa, boa quinta. Quinta dia 30, hoje quase acabando mais um mês, gente. Quase acabando mais um mês. Atenção, muita serração. Hoje a gente não fala de água, não. E a gente fala sim de serração. Neblina pelo vale, regiões mais altas. Tá bom, gente? Segundo a previsão, hoje pela manhã ainda vem o sol. Tá bom? Com algumas nuvens aí começa o dia, mas depois vem o sol. Vamos juntos, que a moda é boa, tem o seu recado, tem o seu bom dia. Vamos juntos aqui, ó.
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3: 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Vamos lá, que aqui vai começar. Você me ajuda a fazer o baú. Tem aquela que você gosta? Tem aquela que há muito tempo você não escuta? Pode pedir ela, gente. Pode pedir que a gente roda. A gente roda pra você o teu pedido musical, tá bom? Bom dia.
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3: 6 e 7, uma das músicas mais bonitas na voz dele, Zezé Luciano, hein? Ei, moda boa. Se começar bem o dia, né? Pensar as coisas boas, correr, batalhar e buscar, não adianta. Temos que pular da cama feliz aí, vamos! Assim, ó.

6 e 10, Rick René. Ei, moda boa, meu amigo Jorge pulou da cama correndo. Foi no rádio aumentar o volume, nem lavou o rosto. Porque o modão é bom, né? Eita. Alô, meu amigo Ronaldão, deve estar aí. O Duda pulou. Alô, Mari, nossa tata aqui já pulou cedo. O Fleck tá lá também. E a moda, quando é boa, a gente tem que aumentar o volume, né? 6 e 11, hein? Pula aí.

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1: 6h15. Alô, meu amigo Dani. Manda véia, merecia. Zé, toca lã e Aladim. Eita, mano, velho, tá aqui. Tem um pedido musical, boa viagem. Região mais alta, gente. Muita serração, muita neblina. Vai com calma, tá bom?

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1: 6h19, bom dia, gente. Pedro Marrone chegando. Aquela moda boa, né? Máximo hoje batendo 21, gente. Serração pro vale. Daqui a pouquinho vai amanhecer pela região. Mais um dia que chega com algumas nuvens, depois o sol se faz presente. E aqui, aqui a moda é boa. Com você que pula cedo, mas pula feliz. Ai, assim ó, canta, vai. Deixa.

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1: 6h22, bom dia, gente. Canta junto, vai. Vamos sacudir um pouquinho, né? Você que tá começando. Bom dia, bom dia. Você que tá cedinho aí com o Encanto. Alô, Daiane, já pulou cedo? Alô, John, alô, Luiz, já na lida aí, ó, Anderson, tudo bem? Aqui a moda é boa, aqui seu dia começa mais feliz.

0: mais. Bom dia, 6:25. Bom dia, minha gente. Bom dia, tudo bem? Vamos lá, vamos pular na cama feliz aí. Que hoje a gente só fala de tempo, de sol. É isso aí, não vamos falar de água, não. Tá bom? Amém, amém, gente. Vamos nessa. Você que tá aí na companhia, fico feliz pela sua audiência, mas tem muita neblina, muita serração, região alta. Você que já vai pulando, já vai fazendo café da manhã, já sintonizando em Cantos. A Daiane tá aqui, a Mari, tá aí nossa Tata, o Fleck também. Ela falou, ô Selvi, eu não consegui te atender, o Selvi tá de aníver hoje. Fazendo hoje 32 anos, meu amigo Selvi lá em Vespasiano. Ô Selvi, felicidades, né? Ei, Selvi, bom dia, já te ligo aí, viu? Deixa eu ver mais quem tá aqui, meu amigo Machado tá aí também, bom dia. Tem mais aqui, gente que tem de recados aqui, o Vanderlei mandando recado também, tudo bom? O Chigo, o Sérgio tá aqui na promoção também dos pais, o Zimmer, ô Zimmer, tudo bom?
1: Amigo Dedão, como é que tá? Bem?
0: Tudo bom?
1: Mais um susto, né?
0: Neymar, fala, Zimmer.
1: Mas tudo bem, vamos pra cima.
0: Vamos lá.
1: Se puder, eu queria escutar a música Filha. Um abraço.
0: Bom dia, fica com Deus aí, tá bom? Tá anotado aqui teu pedido. Tudo bom, estamos aqui no HBB. Vamos fazer a cirurgia. A cirurgia deu tudo bem. É a Marisa de Estrela. Já estou aí com as mudas. Ah, deixa eu ver aqui. Ah, tá bom, menina. Ô, Marisa, Hélio, na escuta. Que bom, menina, que deu tudo certo aí. Amém, Deus é bom demais, viu? Valeu, menina, abraço pro Hélio aí, diz que eu mandei, tá bom? Fiquem com Deus. A Demilde tá aqui também. Quem mais aqui? O Christian Ismael na promoção. Tudo certinho. Quem mais aqui? Bom dia.
2: Bom dia, Tetinha.
0: Dia.
2: Aqui é o Pedro de São Bento.
0: Onde não? Tudo bom?
2: Manda um abraço forte pra essa galera da rodagem aí, ó.
0: Positivo?
2: E nosso amigo Menotti, que tá indo a Santa Maria.
0: Ei, Menotti.
2: E essa baita música.
0: Ah.
2: Dama de vestido vermelho.
0: Eita,
2: bota nós, pra mandar pra nós. Aqui em Lajado, o tempo tá limpo.
0: Ei, coisa boa, viu, gente? Se amanhecer aí, já bonito, já me manda uma foto, tá bom? Tudo bom? Tenta aí, Agite Farroupilha. Manda uma música boa, estamos aqui em viagem. Eu, minhas filhas. E um abraço aí a todo mundo da rodagem. Hoje, fico feliz, hein? Alô, Farroupilha, alô, Gi, boa viagem. Deus abençoe, viu? Fica com Deus aí, aproveita. Quem mais aqui? Tudo bom, TT Demilson, o Ed, escutando a gente, a Nilce, o Zé do Barco. Ô Zé, bom dia, oi, tudo bom?
3: Bom dia, Teta Rodrigues,
0: dia.
3: Zé do Barco.
0: Ô Zé.
3: Teta Rodrigues, da meia-noite até as 5 da manhã, em Taquari, encheu 5 centímetros.
0: Ô, mano, velho, valeu pela informação, então já tá tudo de boa, né? Valeu, Zé, tudo bom? Manda pra mim. Uma música bem legal, é o Paulinho São Cristóvão. Ô, Paulo, bom dia. Não consegui atender essa aí de bandas, mas pede uma do Malzão, tá bom? Oi.
4: Bom dia, bom dia, bom dia. Tá com bem boa pra mim, pra minha fresquinha aqui de Santa Clara. Igrejinha azul, se possível. Bom dia, bom dia, bom dia, bom dia.
0: Valeu, bora. Isso aí. A Ângela mandou assim, manda alusão ao meu esposo, Maicon, que tá todas as manhãs na escuta. Ô, Ângela, valeu pela informação aqui. Valeu pelo bom dia de vocês. Vamos lá. Quem vai pulando, sintonizando em Canto. Vamos juntos. Começando mais uma quinta. Mais um dia aqui, ó.
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0: Mas é a nossa Encanto aqui? 6:29, pula da cama.
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0: Máximo hoje batendo 21. Vamos lá atualizar vocês, gente. Segunda previsão, vem sol aí. Tá bom? Bom dia. 14 graus na região.
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1: De volta, gente. Vamos lá, 26 para 7. Ei, eu falei 26 para 7, hein? Pula da cama. Aqui, tá de volta. Encanto. O nosso
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1: Mais um ótimo dia, vamos lá, gente. Com fé, a gente vai buscar. Vai correr, vai batalhar, desanimar não pode. Vamos lá, minha gente. Você que tá aí? 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Bom dia a todo time. 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Bom dia. Bom dia a todo time. 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Vamos lá, gente. Você que tá aí? Vamos de moda boa. Você pode pedir a sua, mandar aquele recado, mandar aquele oi, fazer o seu pedido musical, tem aquela que você gosta? A gente roda também. Fique à vontade. Aqui, ó.
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1: Essa aqui, se o Edilei não pulou, vai pular da cama, hein? Ei, Ronaldão. Tá aí também? Bom dia. O Duda tá na escuta aí. Eita, moda boa. Assim, ó.

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1: Mas ele tá de aniversário. Essa aqui eu tenho que mandar pra ele. Ei, ele é fã dessa música. Ele não pediu, mas eu sei que ele gosta. Alô, Selvi. Tá aqui, ó. Eita. Hoje ele vai pegar dois boi gordos. Vai ter churrasco. Eita, nós. 20 para 7, Selvi.

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1: 17 para 7, meu amigo Ivoneiro deve estar aí também. Alô, Maritana e Capitão, essa aqui eu sei que você gosta. Já vai conhecendo os ouvintes, né? Ei! José Tonini, tá com a gente também. A moda boa. Alô, Juliano, no galpão aí, aumenta o volume. Juntos aqui, ó.

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1: Alô, turma da Coca com a gente aí, alô, Neri. Abraço pra você, meu amigão. Diz ele que roca Mussum. Mussum roca, tudo ok. Ei, Neri Zanquete, meu amigão, tudo certinho? Trânsito aumentando, mas tá tudo certo, né? A turma da Gracioli aí na rodagem. Turma do suco da confusão. Vai que é vocês, hein?

0: moda linda demais, hein? Alô, Dal Pascoal, tá com a gente aí também?
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0: Alô, Dona Lourdes, aquela que benze, né? Tá com a gente aí também. Eita! O Roberto, tão lá na lida. Dal Pascoal, aumenta aqui, que essa aqui o Zimmer pediu. E a moda é linda, hein? Aqui, ó.

0: Moda linda demais, hein?
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0: Bom dia! Mais um ótimo dia, vamos lá, gente. 5 para 7. Eita, moda boa, né? Essa música aqui. Quem é pai? Escuta essa música aí. Eita, aí sim, né? Essa aqui é de lascar. Ô, Zimmer, baita pedida, hein? Deixa eu ver como é que tá o tempo. Eu gosto de olhar as câmeras aqui, gente. Dá uma olhadinha aí como é que tá a situação pela região. Amanhecendo, ó. Falei. E amanhecer com algumas nuvens. Depois vai começar a limpar o tempo, tá bom, gente? O José Tonini tá aqui com a gente também, Zé. Abraço pra você. Quem mais aqui? Meu colega de profissão, Dal Pasquale, tá na audiência. Ele é aqui no Pinheirinho. Família Dal Pasquale, fazendo ordenha. O Roberto Dal Pasquale, a Dona Lourdes, ligados na Encanto. Ei, Dal Pasquale. Ô, Dal Pasquale. Eita, meu amigo. Abraço pra você. Eu conheço ele da época do Moraes, hein? Eita, mano, velho. Passando por Soledade, 11 graus, hein? Chegando em viagem de São Paulo, é o Pikachu, ó, Pikachu. Eita, mano, velho. Bom dia, ó. Mas tá louco pra ver o kit família, né? Isso aí, vai na boa, vai na fé. Bom dia, meu amigo, tudo bom, Teta? É a turma do resgate da 386, salvando vidas. Alô, Ricardinho, alô, Taborda, alô, Ferrari, abraço pra vocês na audiência da Encanto. Valeu, povo. Ei, Ricardinho, bom dia. Oi, tudo bom?
2: Dale, Teta.
0: Ô, Dudu.
2: Sabe que hoje é quinta-feira, né? Quinta-feira é igual um beijo na bochecha.
0: Ah, que susto.
2: Quer, mas tá quase lá, né?
0: Que susto, bora, que susto. Bora. Bom dia, Dudu. Bom dia, meu irmão. Não ia dar tempo de desligar aqui, hein? Bom dia. Gente que tem de recados aqui. Vocês são top demais, hein? Olha quem tá aqui, o Jacim, mais o irmão que a vida me deu. Ele fez uma atitude linda. O pessoal do Mister ajudou lá, né? Menino, eita, que legal demais, né, gente? Ei, tu é top. Bom dia, oi.
3: Bom dia, Teta. Tudo certo?
0: Tudo bem?
3: Partiu Caxias.
0: Aí já.
3: Vamos na estrada. Hoje o serviço é pra Betiolo. Abração pra equipe da Encanto e também pra turma da Betiolo. Hoje o serviço é lá.
0: Ei, já se abraço pro Aviário. Quando chegar lá, dá um abraço pro Dudu, tá bom? Pede pela Andressa o café por conta deles, tá bom? Fala lá, Andressa e Dudu. Não esquece. Tudo bom, Teta? Bom dia. Estamos aqui, destino Caxias do Sul, toca Gino e Gino. Eita, moda boa demais, hein? Tá bom, Peter, diz pra nós. Quem mais aqui? Tudo bom, Teta? Bom dia. Caminhão pegando fogo na subida de Doutor Ricardo, hein, gente? Atenção, utilidade. Caminhão pegando fogo, subida de Doutor Ricardo. O WhatsApp não deixou o nome do amigo aqui. Final do telefone 25. Valeu pela informação, gente. Doutor Ricardo, então cuidado aí. Bom dia, oi.
4: Tudo bom dia, Teta. Tudo certo? Aqui
0: tudo.
4: É o Ismael Capra de Arroio do Meio.
0: Pois vá.
4: Eu estou ouvindo o Encanto FM indo em direção à capital.
0: Ah,
4: bom dia, bom dia, bom dia.
0: Bom dia. Olha quem pulou aqui. Alô, Ronaldão Fraporte. 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Já na atividade. Alô, Jorge, alô, Nito. Abraço pra o Nito, acordou cedo hoje. Ah, já, Nito, hein? É, tá de ressaca? Alô, Jorge. Bom dia. O Nito, gente, ele botou, como é que é? Transplante de cabelos. Ele que não, mas é que sim, aquele que cola em cima, assim, né? O foi o Dinei que falou. Bom dia, oi.
5: Bom dia, Teta. Quintou. Já sinto o cheirinho do fim de semana. Bora pra mais um dia e eu quero ingresso pra cinema. É a Bel Timóteo pedindo encantada, abração.
0: Beijo, Belzinha, gente. Não vai dar tempo todo mundo aqui. Alô, Edgar. Alô, Thales. O Edgar já pulou lá. O Thales tá no chimarrão. Eita, é o seu Ângelo. Bom dia. Vamos lá, aqui, ó.
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0: 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Vamos lá, que amanhã é sexta. Aí sim.

0: lascar o baú. Tá de volta amanhã às 6. E daqui a pouquinho...
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0: De volta, está Encanto. Vamos lá, gente. Mais um dia começando com muita cerração, hein? Muita neblina. Cuidado. 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
2: Máximo hoje batendo 21, gente. 21 é a máxima de hoje. Vamos lá, atualizando você no CBM. Sua casa mais completa. Pascoalinho Lajato. Alô, Marcão, alô, Ana e todo o time. Bom dia. Atualizando aqui. 15 graus na região.
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2: 74, bom dia, gente! Feliz ter você aqui e seu dia aqui hoje começando mais leve. Pode apostar, hein? Vem sol. Bom dia! Máximo hoje batendo 21. Pede a tua. Vamos bombar esse WhatsApp. Vamos espalhar bom dia hoje.

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1: Bom dia, teta.
0: Bom dia, pequenos, bom dia, grandes, bom dia a todo mundo. Você que tá na lida, você que tá de folga, você que tá correndo, você que tá aí no caminhão, na lida do campo, tá todo mundo ligado aqui, ó.
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0: 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Bom dia a todo time. 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Bom dia a toda a equipe. Tem o rádio ligado aí? Vamos nessa. Aqui tá começando. Não esquece, nosso WhatsApp tá aí. Tem promoções. Tem o seu pedido musical. Tem aqui na Encanto. A gente começa sempre com essa rolou aqui no Sertão. Que é uma parte que eu gosto muito. A gente volta um pouquinho no tempo. Aqui, ó.
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2: Essa. Rolou aqui no Sertão.
0: Essa aqui, 77, gente. Vai fazer seu dia começar melhor. Pode apostar, hein? Se você tiver um tempinho, escuta essa música. Manda aquele bom dia legal. Alô, Belzinha, tá aí. Alô, Fernandinho, tá aí também. Alô, John Costa, já na lida, bom dia. Tamo juntos. José Tonini tá aí também chegando. Sejam bem-vindos, que aqui só tá começando.

0: 7h10, gente. Essa moda faz seu dia começar mais feliz. Vamos juntos. Aqui, ó. Bom dia, bom dia, bom dia.
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0: Israel Rodolfo chegando.
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0: Alô, Lucerinho Sica. Bom dia.
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0: Demais, hein? Aqui, ó.
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0: 716, gente. 716. Tamo juntos. 130, hein?
2: Era de Sorocaba.
0: Muita lentidão, 130, hein?

0: Mas tá. Quem gostou faz barulho pra Danilo Davi.
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2: Gente, saí da Jardim do Cedro hoje. Tá aí lenta, gente. Vamos lá, 7h20.

0: moda boa, hein?
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0: Mais ótimo dia 7:27, bota fé que dá e vamos correr, vamos batalhar e vamos lá. Eduardo Costa canta no sertão. Ei, moda boa. Vamos nessa. Gente, atualizando você, hoje a 130 tá uma confusão devido aí às enchentes águas que tem ainda, né? Baixando ela jato. Aí a saída do Jardim do Cedro hoje tem que ser só pela 130, viu, gente? Pelo bairro não tem como, tá bom? Tem algumas ruas interditadas. Então, gente, ó, a saída que vem de Cruzeiro do Sul, Jardim do Cedro, a 453 aí tá lento hoje, mais lento do que a 130. 130 também, chegada lá já, um pouquinho de lentidão, mas isso é normal de todos os dias, né? Bom, gente, bom dia. Você que tá aí, Ponte Seca hoje também, não tá tendo passada ainda, tem água aí. Qualquer informação a gente vai repassando para você também. Mas as águas estão baixando, previsão de sol hoje, amanhã, sabadão. Aí domingo volta, tem um pouquinho de chuva, tá bom? Deixa eu ver quem tá aqui mandando recado. Meu amigo Nego Silva, mandei oi. Nego Silva, bom dia. Doutor Ricardo, região alta, teve aí um caminhão que pegou fogo, viu, gente? Cuidado, vai na boa. Bom dia, oi, quem
3: bom
0: tá aí?
3: Bom dia, Teta.
0: Tudo bom,
3: bom
0: menina?
3: Bom dia a todos que estão na escuta.
0: Tudo chique.
3: Serração em capitão.
0: Tom.
3: Mas acredito que o sol vai aparecer.
0: Com calma,
3: estamos,
0: né?
3: Sempre aqui.
0: Bom dia.
3: Juntinhos, Encanto FM e a melhor do Vale. Abração a todos, beijo aí.
0: Beijo, fiquem com Deus aí, viu, gente? Abraço pra vocês, valeu Maritana, abraço, serração, gente, vai com calma, tá bom? Bom dia, oi.
4: Bom dia, Encanto, Quintou.
0: Tudo bem?
4: A estrada de chão dos colonos, Jardim Sério, tá liberada.
0: Opa, então tá, aí ó, gente, boa notícia. Tem essa estrada aí que pode passar e não pega tanta lentidão na 130. Quem foi a nossa ouvinte que mandou aqui, valeu, menina. Marla, abraço pra você, menina, fica com Deus, tá bom? Manda alôzão, meu amigo Tonioli, dizendo, manda alôzão aí. Aqui em Cascavel, tamo junto, mas ai, ei, Tonioli. Alô, Jorge, tá na escuta também? O Jorge mandou um áudio, instrutores autônomos. Ô, Jorge, bom dia pra você. Bom dia a todo o time que tá aí já, né, naquele corre. O Nito tá aí também, o Jorge, o Ronaldão, o pessoal que tá aí já se deslocando. Valeu, gente, bom dia. Oi, tudo bom?
5: Bom dia, Tetinha, meu querido.
0: Ei,
5: hoje,
0: Jorge,
5: é dia especial pra nós. Hoje é dia de prova. É legal de ver os alunos felizes por ter passado.
0: Que legal.
5: Boa quinta, meu amigo.
0: Oh, boa quinta pra você também, amigo. Eu fico feliz, hein? Alô, Fernandinho, sou doce. Abraço pra vocês, gente que tem de recado, hein? Tudo bom? A Gersila tá aí também. Top demais, Gersila Matiello. Beijo aqui, ó. Ei, vamos pular na cama aí, meu amigo, minha amiga. 7:30, pula aí.
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0: E atenção, gente! Você que tá aí na companhia, máxima hoje batendo 21. Pela manhã ainda começa com algumas nuvens, depois já começa aí o sol pela região. Tá bom? Hoje ainda tem 2 milímetros. Algumas pancadas podem acontecer, mas depois já limpa o tempo. Amanhã tempo bom, mínima de 15, mínima de 15, máxima 29. Sabadão, gente, mínima de 15, máxima 25. Sábado começa com sol, depois pancadas e chuva acontecem, viu, gente? O mesmo caso no domingo. Mas semana que vem, pelo menos até na quarta, tem chuva de novo. Então, gente, aproveita. Até sábado. Fica aí com o sol, depois muda o tempo ainda no sábado e aí vem chuva. Tá bom? 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
11: Positivo, copiou daí, galera.
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0: Máxima 21, vamos lá atualizando você na velocidade. 15 graus, isso é ação em alguns pontos.
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0: De volta, gente, 24 para as 8. Bom dia, vamos lá, 130 lentidão. Saída do Jardim do Cedro também, um pouquinho de lentidão aí, mas vamos lá, né? O dia começando, previsão que vem o sol. Roca Mussum tá passando, desvio, tá tudo ok. Aqui, ó, vai o nosso
16: bom dia.
0: 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Bom dia. 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Vamos juntos, produtos Dália aqui, ó. nosso multiverso. Com vocês, gente. Você que tá aí, todos os estilos musicais, Encanto toca. Aqui, ó.
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0: 22 para as 8.
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1: Nossa, Encantou, 18 para as 8. Bom dia, alô Miguelzinho, tá com a gente. Ei, Miguel!

0: bom dia, 4 às 8. Bom dia, gente. Só manda boa demais, hein, o Guilherme. Foi mal, Deus. Você que tá aí? Vamos lá, que já diminuiu um pouquinho a lentidão na 130. Continua do Jardim do Cedro, a saída. Quem vem do Cruzeiro do Sul ainda continua um pouquinho de lentidão, mas vamos lá, né, gente? Vamos lá. Vai falando você que hoje pode ter o sol aí pela manhã ainda. Atualizando aqui, 15 graus pelo vale, máximo hoje batendo 21. 21 a máxima hoje. Bom, cerração pela região. Teve um caminhão que pegou fogo, doutor Ricardo, hein, gente? Um pouquinho de lentidão aí na serrinha, tá bom? Vai com calma. Tudo bom? Tenta mandar uma música aí pra minha amada esposa, Lani. Pode ser Zezé. Tá bom? Essa rádio nota mil hoje, gente. Tamo na escuta aí. Aqui é o Emerson. Estamos aí de passagem por aqui. Ainda anta, gordo, dá trabalho. Ô, gente, abraço pra vocês. Ô, Lani. Emerson, daqui a pouquinho tem Zezé. Irmão da Lua, amigo das estrelas. Fechou todas. Pode ser essa aí? Então tá tudo certo. Pedido musical, uma ordem. Tenta tocar aí, Henrique Juliano. Aqui é a Darli, que tá mandando. Ei, Roca Salles. Aqui, restaurante do cabelo, hein? Roca o cabelo. Tem almoço aí? Darli, abraço pra vocês, hein? Tudo bom? Tenta tocar aí, Panda. Manda alôzão aí, a meu irmão que tá aqui em Forquetinha, no restaurante. Abraço pra vocês, hein? Ei, gente, top demais, hein? Ô, Pikachu, abraço, meu amigo. Quem mais aqui? Ó, gente, uma boa notícia que eu passo pra você. A última medição que chegou até nós aqui, que foi às 7 da manhã, teve redução de 66 centímetros. Tá bom, gente? Já o Rio teve redução de 66 centímetros em 7 horas, hein, Lajeado? Em 7 horas, 66 centímetros de redução. Que bacana, gente. Vamos lá. Sidney também. Estamos escutando você, subestação lá no Invasão das Obras, tudo certinho. Rafael também. Quem mais aqui? Jamila. Tudo certo aí na promoção. Ah, deixa eu ver quem encanta na minha casa. Deixa eu ver quem mandou. Ô, Renata, se o pessoal entrou em contato aí, eu acho que ganhou o encanto da minha casa. É você, Renata. Mas então tá bom. Bom dia, minha amiga. Quem mais aqui? Oi, tudo bom? Deixa eu ver quem mandou o um recado, soltou a voz. Oi, bom dia, tudo bem?
1: Eu sou Helene Ferreira, de Arroio do Meio. Quero participar do sorteio dos ingressos. Também passar uma informação. Quem passa pela Ponte de Ferro, que costuma ir por ali, a via está interrompida ainda, pessoal. Da prefeitura está fazendo a limpeza.
0: Opa!
1: Aí tem que ser hoje ainda pela RS.
0: Atenção, gente, boa. Valeu, Helene. Beijo, menina. Valeu pela informação. Isso é muito bom, viu? Vai informando a gente aí. Então, gente, Ponte de Ferro, o pessoal está fazendo ainda a limpeza. Se você passou aí, tiver tudo ok, me avisa também. Vou olhar nas câmeras aqui. Oi.
2: Bom dia. Tentar resolver Arroio do Meio.
0: Ô, Luiz.
2: Um abraço a todos. Um abençoado dia. Quinta-feira, top 10.
0: Vamos lá, gente. Fica com Deus aí, meu amigão, tá bom? Abraço pra você. Bom dia, gente boa. Vamos juntos. Você que tá ligado aqui, ó.
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0: 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Vamos juntos. Intervalo bem rápido, não sai daí. Daqui a pouquinho tem mais. Tem o seu áudio que vale cinema, tem a promoção Dia dos Pais. Bota teu nome aí também, o nome paizão, né? Juntos aqui, ó. 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
2: Mas a dica de saúde chega, gente. Atenção, o melhor é sempre tentar queimar energia partindo de ações simples, como ter alimentação saudável e praticar atividades físicas todos os dias. Um pouco de gordura no abdômen não faz mal, um pouco, viu, gente? Mas de acordo com a OMS, medidas de circunferência abdominal maiores de 80 centímetros em mulheres e 94 centímetros em homens pode representar maior risco de doenças cardiovasculares, como infarto ou diabetes. Então cuidado, hein, gente? Tá bom? Vou começar a medir a minha aqui. Eita, nós, hein? 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Bom dia, Marco, Raquel.
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2: Máxima hoje batendo aí, vamos atualizar você? A máxima bate 21, vamos nessa. 15 graus, nada do sol.
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2: Mas hoje tem, a gente vai até você, vamos à sua casa, é legal demais, hein, gente? É, a contemplada foi ela, Renata, relajado, semana, você pode ser o contemplado, hein? Ô, Renata, bom dia. 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

volta, gente. 8h05. Bom dia, bom dia, bom dia. Tudo bem? Vamos lá. Hoje é quinta, mas é sexta e tá todo mundo feliz da vida. Ei, o sol chegando. Bom dia, bom dia. 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Quem mais aqui mandando recado? 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Aqui, ó! Pessoal pediu Panda, tá aqui, ó! Pedido musical atendido. Vamos!

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2: Nosso ouvinte, gente, boa, Thiago Steffens, relatando aqui acidente 386, interior, sentido capital, hein? Na entrada, Transanta Rita Estrela, Transanta Rita Estrela, 386, sentido interior capital. Vai com calma, tá fluindo, mas tem acidente aí. 8 e 9, Henrique Juliano.

0: 8h16, bom dia, gente. 8h16, vamos junto aqui, ó.
1: Fala aí como é que funciona.
2: Então tá bom. Falando mal da roça com a cerveja na mão. Seu brabo.
1: Vamos, de fato é mesmo, né?

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2: 8h22, Zezé chegando, mas tá aqui, ó, pedido musical. Ô, Nego Silva, bom dia, meu irmão. Essa aqui, e vem mais uma, hein, regravação do Zezé.

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1: Bom dia.
0: Mais ótimo dia, 8h27. Bom dia, meu amigo. Bom dia, minha amiga. 8h27. Bom dia, você que tá aí na companhia da Encanto. Vamos atualizar o trânsito pela região. Eita, nós, aquela saída do Jardim do Cedro ainda continua aquela lentidão. Devido aí às ruas que estão alagadas ainda, mas o rio está baixando. Bom, tudo certinho, mas ainda tem algumas ruas aí que o pessoal tá limpando. Que nem na Ponte de Ferro, o pessoal tá fazendo a limpeza também. Lá, qualquer informação pode repassar pra gente também. Tá bom? Deixa eu ver quem tá aqui. Falando no rio, gente, olha só, baixou 13 centímetros na última hora, aí, viu? 8 da manhã, baixou 13 centímetros. Coisa boa, né? Bom dia, oi, quem tá aí?
2: Eita, Nego Silva, Marcos de Souza.
0: Ô, Nego.
2: Mandar um abraço aí a todos os amigos que estão na escuta do teu programa.
0: Ô, gente boa.
2: Desejar uma ótima quinta-feira aí a todos.
0: Com Deus, hein?
2: E manda uma música especial aí, pode ser essa que tu vai largar do Zezé aí.
0: Ah, exato.
2: Dá pra gurizar da Juventus de Teutônio, que estão lá em Agudo. O Tatá vai jogar agora às 8h30.
0: Aí, já, hein?
2: Valeu, Teta. Um abraço. Estão lá jogando a Copa Agudo.
0: Boa
2: sorte. Começa hoje.
0: Mas depois me avisa como é que ficou aí, Nego Silva, tá bom? Um abraço pro Tatá e todo o time aí. Valeu, Mike Zé Souza, Estevão Silva, tá aqui, tudo bom? Estou de aniversário hoje. Eu não vou falar a idade aqui, eu vou falar aí 22 aninhos, fechou? Então tá bom, Estevão, felicidades, meu irmão. Ô, Nikita, bom dia, oi, tudo bom?
3: Bom dia, Teta.
0: Ah, saudade, tá, Nikita?
3: Tudo bem?
0: Tudo.
3: Eu tô com saudade de você.
0: Também, Nikita?
3: Eu não sei o que tinha, essa rádio de manhã não pegava.
0: Não pegava, mas então, deu
3: certo. Não dava, tava fora do ar.
0: Agora deu certo. Esse
3: eu ligava mineiros por dia.
0: Deu tudo bem?
3: Mas tudo bem. Bora pra frente, que atrás vem gente.
0: Beijo, tá bom?
3: Quero te desejar um bom dia, tomara que venha o sol.
0: Vai,
3: né?
0: Bota a roupa na rua aí.
3: Se desejar um dia lindo.
0: Bem Deus.
3: Por Deus.
0: Ó, Nikita.
3: Tá bom? Um super beijo.
0: Ó, Nikita. Beijo, Nikita.
3: Tchau.
0: Aqui, ó. Beijo. Tá bom, menino, que legal demais. Fico feliz pela sua audiência. Quem mais aqui, ó? Bom dia.
4: Gaúcho e Fabrício Daliano aí, ó. Gaúcho voltou da praia. Agora vamos trabalhar, né, paizinho? Abraço.
0: Isso aí, vamos dar, Ale. Desanima não. Vamos lá. Antônio, olha a esposa. Essa viagem nunca rendeu tanto. O pessoal mandando aqui, ó. Ela tá junto. O Machado tá aqui também. Não entendi, né? Ele não estacionou em nenhum lugar. Bom dia, oi.
5: Bom dia, Tetinha. Aqui é teu amiguinho Silvio.
0: Ô, oh, Silvio.
5: Bom, meu amigo.
0: Tudo
5: um
0: bem?
5: Um abraço, vamos pra cima do dia.
0: Com
5: transmitindo
0: Deus.
5: Essa tua alegria aí.
0: Ô, amigão, amém.
5: Um abração, amigo.
0: Valeu, Silvio. Aqui, ó. 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Covel. 8h30, bom dia.
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0: Mas vamos às notícias, ser bem informado aqui na nossa Encanto, gente. A Defesa Civil do Estado projeta estabilização do rio que deve atingir cerca de 25 metros em Lajeado Estrela. A orientação é manter os planos aí de contingência e retirar aí previamente os moradores da área de risco. Apesar da previsão de chuva entre o fim de semana e o dia 10 de agosto, o cenário atual não indica uma nova cheia. Não indica uma nova cheia, mas o monitoramento segue permanente. Passamos, hein, gente? Bateu na trave ainda. Eita, amém, né? Vamos lá!

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2: Máxima 21, gente. 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Bom dia. Você que tá aí 15 graus e meio.
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2: 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Daqui a pouquinho tem o pedido musical chegando. Matheus e Cauã com Lauana.
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2: De volta, gente, 9:24. Bom dia, tudo bem contigo? Vamos lá. Você que tá aí passa voando, hein, gente? Eita, a nós juntos aqui, ó. 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Vamos juntos aqui, ó. De 2 para as 9. Aqui tem o pedido musical, hein?
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0: Ninguém fica em casa, não.
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2: 18 para as 9, gente.
3: Existe uma teoria que se chama 90-10. Onde uma pessoa tem 90% daquilo que você procura em alguém. Só que você foca naqueles 10% que falta. Aí você sai pra rua, se aventura. E realmente você encontra aqueles 10%. Mas não se deu conta que perdeu os 90%.

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1: 12 pras 9, bom dia.
2: João Neto Frederico, Mariana Fagundes.
3: É, ó, toca aquela porque meu coração já tá machucado,
2: mano. O nosso, né?
3: O nosso.
2: Vamos cantar então pra melhorar?
3: Agora.

0: Alô, Giló! Abraço pra você, amigo. Alô, Fernandinho. Alô, Fabiano do táxi. Alô, mano, pessoal da Meta aí com a gente. Pô, gente, hoje tem novidade no Vitamina, né? Vitamina C daqui a pouquinho chegando com novidade. Turbinado, Vitamina C, quero a querona, molinha e papael. Chegando e todo o time. Se liga aí, tem novidade na Encanto hoje, gente. Semana que vem tem mais, hein? Tem mais. Se liga aí, fica ligado. Daqui a pouquinho, às 9 da manhã. Gente, já tô terminando aqui. Eles estão me chamando já, calma aí. Deixa eu ver quem tá aqui mandando recado. A Ana, a Gema também, a Maria Pérez mandou um bom dia. Bom dia, menina. Quem mais aqui? Oi,
1: bom
0: tudo
1: dia,
0: bom?
1: Bom dia, Copa FM, aqui na área da Fazenda Vila Nova. Oi, na Câmara de Vereadores, como Ixi. Sempre, ligadinha com a Copa FM. Sempre conectada.
0: Com Deus, tá aplicativo. Bom? Beijo, vale pela audiência de vocês aí, tá bom? Quem mais? Oi.
2: Bom dia, Teta,
0: aqui
2: é a Rochelle de Arroio do Meio. Bom, e Rochelle. Eu quero ganhar os ingressos de cinema.
0: Beijo.
2: Que meu marido quer olhar Homem-Aranha.
0: Mas já, hein? Um abraço pra vocês. Gente, que tem recados aqui, não vai dar tempo todo mundo aqui, gente. Bom dia, Alexandre.
2: E eu quero ganhar os ingressos de cinema.
0: Beijo.
2: Que meu marido quer olhar Homem-Aranha.
0: Mas já, hein? Um abraço pra vocês. Gente, que tem recados aqui, não vai

0: pra responder pra ele. Valeu, Teta, um abraço.
1: Tudo bom, mano velho, valeu, gente. Deus abençoe vocês. A minha colega Elizabeth tá de aniversário hoje. Ô, Beth, felicidades, Helena que mandou. Bom dia, quem? Oi.
2: Bom dia, Tetinha.
1: Dia a dia.
2: Excelente quinta-feira pra nós, né, meu querido?
1: Eita.
2: Vamos pra cima do dia.
1: Chique. Bom dia, meu amigo Hemp. Alô, Hemp, eu do sanduíche. Eu fico feliz que eu não faço amizade. E principalmente com as pessoas da alimentação. Hemp, bom dia. O Rubiel tá aqui, bom dia. Alô, meu amigo Anderson, o doutor Portão tá com a gente também. Quem mais aqui, ó? Fernando, mandei um oi. O Zito do táxi, não posso esquecer. A Gema, mandei um oi. Tudo certinho? Então tá tudo certo. Vamos juntos aqui, ó.
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1: 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Vamos lá que às 5 tem segunda edição do Sertão. E daqui a pouquinho tá chegando o Vitamina Turbinado Especial. Juntando Heron Dalmolin, Caroca e todo o time. Se liga aí, daqui a pouquinho, hein? Aumenta o volume. Manda no grupo da família. Aqui, ó.
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0: Nossa, encantou. Dois, faltando para as nove.
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0: E atenção, gente, a Cassis Estrela está mobilizando empresas para aderir aí ao programa Pro-Hospitais, que permite destinar parte do ICMS para investimentos no Hospital de Estrela. A iniciativa busca ampliar a estrutura, modernizar equipamentos, fortalecer o atendimento pelo SUS da região. A entidade destaca que a participação das empresas une incentivo fiscal, responsabilidade social e apoio à saúde pública. Olha aí, gente, iniciativa do Cassis. 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
0: Nossa, Encantou? Atualizando você, alô, mano. Bom dia, meu amigo. 15 graus e meio.
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1: Mas eu tô indo nessa, gente. Beijo no coração de vocês. E tem novidade, vitamina turbinada chegando, vitamina 100, Rirondão Molim Caroca no comando. Tchau, gente. Ei, tô indo nessa. Aumenta o volume aí. Semana que vem tem mais novidades, hein, gente? Se liga aí, tá bom? A número 1 com você. Tchau, gente. Fiquem com Deus. Bota a fé que dá e vamos lá. Daqui a pouquinho eu volto com Unidade Móvel. E

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1: E daí, tudo bem contigo? E aí, tudo bacana? Vamos lá, gente. Vamos pegar esse rastro de alegria dele, Teta Rodrigues, e começar mais uma etapa diferente, uma etapa positiva aqui na sua Encanto. É, meu amigo, estamos começando mais um Vitamina, e o Vitamina agora tu, Bernardo.
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1: Hoje, fazendo dupla comigo, ele, nada mais nada menos que Heron Felipe Dalmolin, bom dia!
3: Bom dia, Carioca, me botaram a trabalhar demais na volta das férias, bom dia, ouvintes, um novo momento, estamos aqui a partir de hoje, fazendo essa como é que chama?
1: Dobradinha,
3: tabelinha, sei lá como é que chama.
1: Isso.
3: Show. Objetivo, já falo, Carioca, é estar sempre presente aqui. Eu sou um plantão, tá? Principalmente para trânsito, para tempo, para as principais informações. A gente fazer um Vitamina realmente com mais informação sem parar de tocar música, que é o que interessa.
1: É que é o mais importante. Isso, programa aí. Mais dinâmico, com essa nova roupagem aí e com muito mais interatividade. E para isso, a gente convida você que tá ligado com a gente aqui, não só nas ondas do rádio no 100.1, como também nas plataformas digitais. E você, nosso ouvinte, pode nos abastecer com muitas informações que é de suma importância, não é?
3: Com certeza, viemos um momento complicado, né? Estamos ainda aí, o pessoal todo no rescaldo da enchente hoje, né, Carioca? Cheio de água agora, esperando para baixar o rio, para poder fazer todo aquele trabalho de limpeza, lava-jato, etc, etc. Trânsito complicado, em Lajeado, cheio de ruas alagadas ainda.
1: Interditados ainda também, né?
3: Verdade, hoje vai ser um dia ainda bem complicado.
1: E para isso, teremos aí o pessoal da retaguarda. Tem o Cris Costa por Encantado, Mussum, Roca, tem o Giovanni Gil Gabriel aqui por Lajeado e toda a região. Tá certo?
3: Tá certo. Daqui a pouco a gente já sai falando de tudo que interessa aí, Carioca.
1: E aí você vai conferindo as novidades aqui no novo Vitamina, tá bom? 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São os nossos patrocinadores aqui no Vitamina Turbinado, gente. Então, vamos.

0: todo tatuado. 96, bom dia.
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0: Atlântica do
1: Brasil.
0: É assim.
2: Nossa mistura é diferente.
0: Olha o pagodinho pintando na

0: legião de fãs do cara. Nossa, é um delírio na programação do Vitamina. Beyoncé, também a turma do pagode com o grupo Menos é Mais. Que junção, hein? Juntar as duas maiores bandas de pagode do país pra essa música linda aqui. Investigador Sem Coração. Você ouviu o Lagum e o Geninho e Mariana Pagode. Geninho, fenômeno, né? Com o peão todo tatuado. Heron Felipe Dalmolin.
1: Nunca tinha ouvido falar do Geninho antes dessa aí. Tu já?
0: Eu nunca. Nunca. Mas agora, o cara, meu Deus, cara, é um
1: chegou
0: fenômeno.
1: Chegando, é verdade. Eu lembro.
0: E olha, vai estar na região, hein?
1: É mesmo?
0: Ó, depois eu conto mais detalhes.
1: Olha aí, novidade. Carioca, estamos aqui com o nosso novo Vitamina a partir de hoje. Vamos adiante, está trazendo bastante informação. Antes de mais nada, dizer que o nível do Taquari está em 22,9 ainda. Uhum. Hoje é um dia de rescaldo, muita gente esperando para ver se vai dar para começar a limpeza ainda hoje, porque vai ter ser dia de sol amanhã também. Daqui a pouco falaremos de temperatura, de previsão do tempo, etc. E o rio descendo a 12 centímetros por hora em Lajeado, essa medição em Lajeado. Aniversariantes de hoje, meu caro Carioca.
0: Opa, manda aí.
1: Quinta-feira, 30 de julho, hoje é aniversário do Arnold Schwarzenegger.
0: Ah, ele já foi até governador, né?
1: Dispensa comentário, 79 anos pro Fortão e continua Fortão.
0: E é, considerado até hoje um fenômeno do fisiculturismo.
1: É verdade, ele quebrou muita coisa no sentido de que muita gente achou que quando ficasse velho, por sei lá, tomou esteroides, e continua bem, aparentemente tá bem.
0: Só envelheceu um pouco,
1: 79 anos.
0: Só um pouquinho.
1: Meu Deus. O Terry Crews, outro Fortão.
0: Ah, esse foi considerado 58
1: anos.
0: O cara mais querido do mundo.
1: Teve no Brasil, conquistou todo mundo. É o cara das branquelas,
0: o negãozão. O negãozão lá, aquele careca que canta aquela... Como é o nome daquela música? Eu sei lá qual é o nome da música.
1: Outro fortão, Fabrício Werdum, nosso grande cara do MMA, gaúcho, Porto Alegre, 49 anos hoje. Já foi campeão de MMA e tudo mais. Gremista. Kate Bush, tá de aniversário, 68 anos. Quem é a Kate Bush, Carioca? Mostra aí.
0: Cara, é dos mais antigos, vão lembrar.
1: Essa aí, ó.
0: Ela cantava essa aqui, ó.
2: Bom dia, me coloca.
0: Opa, errei aqui.
1: Essa aí
0: é aqui, cantando. Não, não, aqui, ó. Aqui, ó. Os mais antigos vão lembrar.
1: 1978 foi a música número 1 do Reino Unido nesse ano. Ela lançou essa música e é o maior sucesso da história. Teve outro depois, Babushka.
0: Babushka, me lembro. Kate Bush. Quantos anos ela tá fazendo?
1: 68 anos.
0: Os mais antigos vão lembrar. Kate Bush.
1: E pra fechar, Dennis DJ, 46 anos. Olha também hoje. Um dos DJs mais bombados aí, junto com o DJ Marlboro. Hoje é o...
0: Marlboro não é tanto agora. O Marlboro foi mais nos anos 90.
1: Isso.
0: Mas ele é os bombados, tipo Pedro Sampaio, tipo Alok, né? Mas é mais da linha popular, né?
1: Lawrence Fishburne, ator, o cara, o Morpheus do Matrix, quem já assistiu Matrix sabe, o cara com 65 anos, ator muito bom. Hoje é dia da amizade, Carioca, parabéns pra você, meu amigo.
0: Meu amigo, feliz nosso dia aí.
1: Amigo ouvinte, dia internacional da amizade, dia do bordado, costuma fazer algum bordado?
0: Não, eu não costumo. Isso.
1: E também dia do...
0: Eu gostaria de saber, né? Pra ser um cara prendado.
1: Isso, vamos chamar os nossos ouvintes que estão bordando aí, que mandem recado pra gente no dia do bordado. 998-39-1001. E dia do cirurgião geral, alô médicos, aquele abraço.
0: É isso aí, daqui a pouco tem mais informações aqui comigo e com o Heron Felipe Dalmolin.
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0: 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Bom dia!
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0: O Grêmio assinou o primeiro contrato profissional com o atacante Cauã Rezende, de 16 anos. Uma das promessas das categorias de base do clube. O vínculo vai até 2029 e prevê uma multa rescisória de nada mais nada menos que 60 milhões de euros para o mercado internacional. O jovem, que já treinou com o elenco principal, seguirá sendo preparado para futuras oportunidades no time profissional.
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4: 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E a temperatura pra você: 16 graus.
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4: Opa, estamos de volta, 9:29. Como é que tá a tua manhã de quinta-feira? Diz pra mim, pro Heron, 998-3910-01. Já aproveita e manda aqui.

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0: gostosa, esse é o Vitamina Turbinado e tem Heron Felipe da Molim comigo.
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2: Vamos ao tempo, em Lajeado tá nublado, mas o sol deve aparecer, dando uma trégua aí. No sol aparecendo, Carioca, não é tão bom para quem tem que fazer limpeza da enchente assim que o rio baixar. Ainda tá muito alto o nível, em Lajeado ainda 22,8 metros, para quem não tem noção, 19 é a cota de inundação, então até chegar a 19 e todo mundo ter como limpar, tem que pegar lava-jato e o sol seca o barro e aí se vira barro, é um terror para limpar. Verdade, então é uma corrida agora para limpeza, todo mundo já tá acostumado. Hoje o tempo deve ser bom, amanhã também vai fazer sol e calor. Amanhã chega 29 graus de tarde. Só para ter uma ideia.
0: 29, aí não é organismo que aguenta.
2: Não, não tem. Hoje ainda na parte alta do vale pode acontecer uma chance de chuva fraca e isolada, tá? Mas amanhã não, amanhã nenhuma chance de chuva. O sábado começa ensolarado, depois vai chover bastante, 35 milímetros no sábado. É muita coisa e vários dias intercalando sol e chuva, domingo, segunda, terça, quarta-feira, por enquanto é o que tá aparecendo na previsão do tempo.
0: Valeu, Heron Felipe Dalmolin.
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0: Cantoria com Nando Rosa, Espera no Sol, Mari Fernandes, Duda Paiva, Melody, Cleiton Romário e o Pichote é lançamento hoje aqui no Vitamina 100. A galera participando aqui, mandando o seu recado.
1: Bom dia, me coloca para participar do sorteio dos ingressos.
0: Claro.
1: Ana Clara de Reuvado. Uma ótima quinta.
0: Ana Clara tá participando. Vitamina com essa dupla aí vai ser sensacional. Encanto não erra uma. Parabéns, rapaziada. Manda alô pra galera na montagem de móveis aqui de sério. Pô, obrigado aí pela força aí. É o Arthur. Grande Arthur. Obrigadão. Pessoal já mandando seu recado aqui, ó. Foto com a família. Quem é esse aqui? Manda aí.
2: Fala, carioquinha. Como é que tu tá, meu queridão?
0: Tudo jóia.
2: Explodimos de felicidade em saber que nós fomos os contemplados pelo Invasão nas Obras.
0: Ah, é verdade.
2: Bah, que bacana, cara.
0: Ô, Fabiano.
2: Ó, parabéns pelo comunicador, pela pessoa que você é aí.
0: Obrigado.
2: E sabe que a gente tá sempre junto, a gente tá sempre acompanhando todos vocês aí, por onde vocês andam. E manda um abraço, um beijo bem apertado, bem grandão pra minha esposa maravilhosa, Cris Silva, que eu amo de paixão. Um abração pra todos da rádio aí.
0: A Cris é gente boa demais.
2: Eu ainda faço parte da equipe do SAMU, sim, carioquinha. Já tô lá. Estou Faria e SAMU.
0: Valeu! Olha aqui rapidinho, Aleni.
3: Bom dia, meu querido carioquinheirão. Eu estava aqui olhando as imagens da Ducato Show em Teutônia, né? Onde estava passando. Aí eu tive uma ideia. Atenção, Leonardo Brat, vulgo chato. Vou fazer carteira para carro. Vou sequestrar a Ducato Show, trarei ela pra Taquari, só devolvo mediante pagamento.
0: Vai ser preso.
3: Pagamento seria a minha cambada no almoço.
0: Ô Leni, tu vai ser presa desse jeito, Leni, vai ser presa.
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0: Muito bem, acionando aqui o Giovanni Gil.
5: Bom dia, carioca. Bom dia, Heron Felipe.
6: Bom dia.
5: Bom retorno. Obrigado. Galera. Estamos aí dando um giro aí para falar um pouquinho de trânsito. A gente se deslocou de Lajeado até Estrela e olha, ainda Estrela também tem bastante bloqueio de algumas ruas. A gente está praticamente aqui no Parcão, ainda tem um pouco de água aqui no Parcão. O rio ainda não voltou pro leito, o Heron agora há pouco informou, né, que Lajeado também. Mas assim, ó, trânsito um pouquinho complicado ainda por, né, de algumas ruas estarem interditadas. A 386, gente, cuidado, muitos buracos. Apesar que a CCR Via Sul já está fazendo aquele processo, né, do tapa-buraco, mas mesmo assim, a atenção sempre redobrada, principalmente ali nas pontes, tá bom? Então, trazendo informações nesse Vitamina 100, vitaminado, trazendo trânsito pra galera. E olha, daqui a pouquinho tem Pit Stop em Estrela. Tá. 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
0: Valeu, Giovanni Gil.
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0: Daqui a pouquinho tem mais.
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0: Encanto Vale 100, a hora 11 pras 10. Bom dia.
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4: A ponte da RS-129 entre Mussum e Encantado segue totalmente bloqueada após a identificação de novas fissuras em um dos pilares. A EGR informou que há risco de comprometimento da estrutura, por isso a travessia permanece proibida para veículos, pedestres e também para navegação com caicos, caiaques e jet skis próximo ao local. A recuperação continua prevista em cerca de 40 dias, mas o prazo final depende das condições do rio e das próximas avaliações técnicas. 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
1: 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Unifique, a temperatura 16 graus.
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1: 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Sexta-feira tem churrascada na obra dele.
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1: Simbora, meu povo, simbora, simbora, que o bicho pega na manhã da sua quinta-feira. Hoje é dia 30 de julho, hein? Se aproxima.

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0: Essa rolou é tão tradicional que vai virar programa a partir de segunda-feira, hein? Essa rolou aquele sucesso que bombaram em nossa programação e não faz muito tempo, não. É, e essa rolou virar programa de uma hora, das 2 às 3 da tarde, segunda-feira estreia.
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0: Shakira e Malu.

0: Vira também.
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2: Carioca, um resumão do trânsito, já tivemos vários acidentes hoje, lembrando, hoje de manhã cedo, 7:30 da manhã, um caminhão, antes de 5 e pouco da manhã, um caminhão pegou fogo na serrinha ali de Doutor Ricardo, a famosa curva da Guabirova.
3: Uhum.
2: E aí deu uma tranqueira ali, caminhão pegando fogo, não se sabe ainda o porquê. Também tivemos uma colisão entre dois carros em Estrela hoje de manhã, na 386, perto do trevo da Trans Santa Rita, não chegou a gerar lentidão maior e nesse momento o trânsito flui bem. Lembrando, está se aguardando para hoje uma posição do governo estadual sobre o laudo técnico da ponte ali em Mussum. Uhum. Para saber exatamente quanto tempo vai levar para recuperar aquele pilar que está completamente condenado ali, né?
3: Sim.
2: E a partir disso, analisar o plano A, o B, o C, o D das alternativas, de estiva, de ponte do exército, de tudo que se pode fazer, porque tá parado o negócio, né, cara?
0: Por sinal, vamos, tem informação do Cris Costa.
2: Olha
0: aqui.
2: Aí,
0: fala aí, Cris.
4: Bom dia, Carioca. Bom dia, Heron. A todos os ouvintes da Encanto FM, trazendo informações então sobre a ponte da IRS 129 entre Encantado e Mussum, que está bloqueada desde a última sexta-feira. As informações de momento são as seguintes: hoje a EGR vai fazer uma análise, uma vistoria sobre a situação do pilar para ver se dá para liberar carro ou até mesmo pedestres. Essa vistoria, claro que vai depender do nível do rio. É, não foi feito ainda por causa do nível do rio, que está baixando e precisa, né, baixar mais aí para que os engenheiros possam fazer essa vistoria. Hoje nós teremos hoje à tarde uma reunião entre os prefeitos da AMAT em Encantado buscando soluções caso após a vistoria da EGR não seja liberada a passagem. Cogita-se entre as alternativas, fala-se em pinguela para pedestres, passadeira e ponte do exército. Opa. Inclusive, não está descartado aí que hoje ainda saia um ofício pedindo esse auxílio para o exército. E a estiva, que seria aquela ponte baixa, seria a última alternativa devido ao período chuvoso que a gente está passando, né? Porque caso chova, sobe o rio, a água passa por cima da estiva e acaba ficando sem deslocamento, né? Então, uma estiva seria a última alternativa, porque ela acabaria aí, né, ficando fechada por vários dias devido às chuvas e à cheia do rio. Então, são essas as informações que a gente tem de momento sobre a ponte da IRS 129 entre Mussum e Encantado. Lembrando que o desvio segue por Roca Salles, né? O desvio, o pessoal entra no trevo de Mussum, acessa a ponte Brochado da Rocha e vai por dentro de Mussum, ali pela localidade do Picão. E o pessoal que vem de Arroio do Meio para Encantado precisa entrar no trevo da Polícia Rodoviária Estadual, ali no trevo que dá acesso à cidade de Roca Salles. São essas as informações, então, aqui para Encanto FM, o Vale é 100.
0: Valeu, meu amigo Cris Costa.
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0: A Prefeitura de Roca Salles alerta para danos na rota alternativa entre o município de Mussum pelas comunidades de Picão e Pinheirinho. O tráfego de veículos leves está liberado, mas exige atenção, enquanto caminhões com mais de 25 toneladas devem utilizar a RS-332. Já o acesso a Santa Teresa pela comunidade de Morigi segue bloqueado por conta da queda de uma barreira.
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10: Bom dia, carioca. Vamos lá pra mais uma edição do nosso Pit Stop. Quintou, não é bem o que nós queríamos, mas vamos, tá quase lá. E onde é que nós estamos? Facinho. Tô aqui, ó, praticamente quase ao lado da Rota Materiais de Construção, às margens da 453, que interliga Teutônia Lajeado, Lajeado Teutônia, pessoal que vai pra Serra, e a gente tá facinho, eu e o Gabriel. Bom dia, Gabriel. E o que que nós temos pra galera?
11: Bom dia, Giovanni Gil. Tem doce da Sul Doces, toalhinha personalizada, caneta da Encanto, também o adesivo para tu estar colando a lixeirinha personalizada. E Giovanni Gil,
10: oi.
11: O nosso digital presente nas ruas também, mostrando a força que a Encanto é a número 1.
10: Aê, então bora partir o 453, do ladinho quase aqui da Rota Materiais de Construção, Encanto FM. O vale é 6.
0: Valeu, Gil.
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0: E Gabriel.
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0: Opa, estamos de volta. Vai, fala, fala, fala, fala aí.
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0: 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Lembrando que segunda-feira tem novidades, tem programas novos pra você. Muitas novidades aqui na sua Encanto.

0: Tia Nelly, essa música bacana demais. E o Zezé de Camargo, hein? Uma das mais executadas do país. Galera participando com a gente. Alô, Maritana!
1: Bom dia, Carioca.
0: Oi!
1: Tudo certo?
0: Tudo!
1: Quinta-feira, neblina aqui, ceração.
0: Opa, sol que racha.
1: Mas acredito que o sol vai aparecer, né?
0: Com certeza.
1: Porque estamos na lida das roupas aqui.
0: Vambora!
1: Um beijo a todos, Encanto FM. Sempre juntinho.
0: Beijo pra você, querida. Pessoal do Capitão. Vale. Pessoal de Capitão. Juliana Elias aqui na promoção Invasão das Obras. Olha como estão colocando o Pedro Branquer na promoção do Dia dos Pais. Quem mais aqui participando da promoção também? A Sofia Duarte colocou o pai Arlan André Coque na promoção. Ô, Valciano, grande abraço pra você, ele tá aqui mandando.
2: Bom dia, Carioquinha.
0: Oi.
2: Deus abençoe nós mais um dia aí, tamo aí na luta.
0: Obrigado, meu amigo.
2: Um abraço aí pra todos nós aí, tá bom?
0: Meu Bruno.
2: Com Deus, Deus abençoe aí.
0: Pra todos
2: um ótimo
0: nós.
2: Programa aí, tá bom?
0: Todos nós.
2: Sucesso.
0: Ah, o Jancesca da obra Cidade Estrela, Costão aí, a subestação, Invasão nas Obras. O Darcy Subs também tá aqui com a gente, tem mais um recado aqui. A Sônia Maria mora em Lajeado, sou advogada, escritora, poeta, eletrista, envio meu samba pra vocês analisarem. Opa, vamos analisar com muito carinho, tá bom, Sônia? Muitas mulheres estão se identificando com o samba, muitos comentários sobre a capacidade da mulher reerguer em tempos de muita violência contra a mulher, tem muito significado. Vou escutar com muito carinho, tá bom?
3: Demais, Carioca.
0: Oi.
3: Temos aí na escuta aqui, repicando umas mudas aqui.
0: Opa.
3: Eu queria mandar um abraço especial pro meu amigo Macaca e pro Zé.
0: Uhum.
3: E toca aquela música lá.
0: Qual?
3: Já que você gosta tanto de rua.
0: Ah, gosta de
3: toca
0: rua.
3: Toca aí pra nós aí, temos na escuta aí da
0: valeu,
3: Encanto.
0: Abraço. Valeu, obrigado meu amigo, é o Vitão. Olha só quem tá chegando.
4: Fala, Charlotte.
5: Oi, Carioquinha.
0: Você também faz parte do Vitamina, Charlotte?
5: Então, meus amores, e delícia, novidades na vida, eu volto depois ao meio-dia no Sem Censura, claro, mas eu estarei aqui diariamente trazendo os babados mais fortes do mundo dos famosos.
0: Fofoca, todo mundo adora.
5: Oh, não é fofoca,
0: não é
5: informação. Informação.
0: Mas vindo de ti deve ser fofoca.
5: Não, meu amor, só porque eu falo de celebridades.
0: Ah,
5: por exemplo, você conhece o Vini Júnior?
0: Claro que não conhece o Vini Júnior.
5: Então, pois sabe o que ele fez?
0: O quê?
5: Ele trocou o número do celular.
0: Não é por quê?
5: Porque é exigência da Virgínia.
0: Calma, Charlotte, calma, eu sei que a gente tem umas divergências no Sem Censura, tudo bem.
5: Deixa
0: mas
5: eu lhe perguntar.
0: Controle, seu programa é o Vitamina.
5: Você sabe que o homem casado, etc, seguindo famosas, bonitas, bem apessoadas, cheias de corpos maravilhosos, não combina.
0: Ah.
5: E a Virgínia, eu acho que se ligou.
0: Ah.
5: Entendeu?
0: Entendi.
5: E aí, pegou no pé dele, e o que ele fez? Começou a dar unfollow, ele trocou o número do WhatsApp, tá sendo denunciado por algumas que, ué, o Vini não tá mais atendendo. Aí ele trocou. Foi a ex-affair dele confessou que ele mudou de contato, imagina. E, além disso, deixou de seguir um monte de famosas. E nós fizemos uma lista, Carioca. Das famosas que ele deixou de seguir. Eu passei a madrugada trabalhando nessa lista.
0: Então tá dizendo
5: porque eu tenho que pegar cada uma e ir lá olhar. Seguiu, não seguiu,
0: nossa,
5: entendeu?
0: Gente.
5: Yasmin Brunet, Bela Campos, Carolina.
0: Caramba.
5: Portaluppi, Paloma Bernardi, Mel Maia, Erika Schneider, Ariane Almeida, Lorena Maria, todas ganharam. Ele deixou de seguir todas de uma vez só. A lista é gigante, tem mais de 100 nomes de lindas e maravilhosas que ele parou de seguir. Aí as pessoas não perdoam. E eu vi os comentários.
0: E o comentário?
5: Os comentários, separei os melhores. E 5, tá? Ele vai tirar print pra depois seguir de novo, disse uma. Outra, deixa de seguir, faz parte do inegociável.
0: Ai, meu Deus.
5: Parabéns pra quem não tem nada pra fazer e fez a lista pra nós que estamos trabalhando, disse outra. Ele pode deixar de seguir as brasileiras, mas as gringas ele não deixou, disse outra. E finalmente, mas do WhatsApp ele apagou ou só mudou o nome? Ó.
0: Ah, eu não quero dizer nada, isso aí é golpe.
5: Tá lá o nome Janjão, vai ver a Érica.
0: Ai, meu Deus do céu. Essa é a Charlotte também, de vez em quando aparece aqui no Vitamina.
4: Fala, Charlotte.
0: Daqui a pouquinho.

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0: 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E a temperatura 16 graus.
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0: 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Daqui a pouco tem futebol, daqui a pouco tem muito mais aqui. Nosso Vitamina.
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2: Bianca de Lajeado toca grupo Menos é Mais.
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0: Ô Bianca, tá aí tua música. E é com Pablo, hein?

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0: Olha aqui, o José Carlos Kish Cruzeiro na promoção do Dia dos Pais, hein? Quem mais aqui? A galera mandando...
1: Bom dia! Carioca, tudo bem? Bom dia!
0: Bom dia,
1: cachorrão! Manda um abraço aí, um beijo pro Kennedy, aquele cachorrão, pro seu admiração. Oh. Bom dia, carioca! Oh. Um beijo das griludas pra ele, cachorrão!
0: Ei, rapaz, tubaína, pra cá, meu guri! Eron, tem disso,
2: tô vendo?
0: É, tem disso, nossos queridos ouvintes. Bom dia, carioquinha, coloca aí o Gustavo Lima pra nós da Estofaria Fabiano. Ô, Fabiano, quem mais aqui? Bom dia, bota uma música com boa pra mim, curtir. A Zenith Cassal mandando aquelas fotos da paisagem, eu acho que é da casa dela. Oi, eu adorei a Charlotte vitaminando.
2: Obrigada.
0: A programação, sou fã, beijos da Gabi França. Quem mais aqui? Tá baixando ainda aqui o recado. Que mais? Lia, não é aquela que a gente conhecia. Charlotte, beijo pra você. Eron, seja bem-vindo. Olha aí, que mais aqui? Meu Deus do céu, muito recado chegando. E agora vamos falar de futebol, né?
3: Vamos lá.
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3: Eu peço perdão pela correria, a gente tá aqui no pique porque tem que tocar a música e tem que fazer tudo ao mesmo tempo, bora.
0: Verdade.
3: Três assuntos, primeiro deles não tem como deixar de falar da vitória do Palmeiras, líder do brasileiro, 4-0 sobre o Vitória, mas numa polêmica, rapaz. Por quê? Dois expulsos do Vitória, rapidamente o que acontece? Maurício, ex-Inter, dá um cotovelaço no jogador lá. E o VAR nem chama. Aí ele teria que ter sido expulso. A câmera é clara, dá pra ver bem. Baita no cotovelaço, teria que ser expulso. O que acontece? Não expulsou, o VAR não chamou. Maurício abre a goleada dos 4-0. Aí esse jogador que sofreu a cotovelada depois fez uma falta muito, muito mais leve que essa. O VAR chamou e ele foi expulso.
0: Mas ele fez sinalzinho também, né?
3: A torcida do Vitória tá uma arara. De todo mundo, né? Tá tudo marado.
0: É coincidência ou não, mas todo jogo do Palmeiras tem uma polêmica. Então, já notou?
3: Palmeiras tá 8 pontos à frente do vice, que é o Flamengo, e o Flamengo que tem 39 pontos, 8 pontos, mas um jogo a mais, certo? O Inter empatou ontem com o Flamengo, fez um bom jogo para o Inter, que tá em crise total. Eu digo, o Inter no espanholão seria o Osasunha hoje.
0: Como é que é o Osasunha?
3: Porque o Palmeiras e o Flamengo viraram o Barcelona e o Real Madrid, né? Aí tem alguns times que são assim, tipo Botafogo, Fluminense, que são lá o Valência, o Atlético de Madrid. E o resto, meu, incluindo Corinthians, Atlético Mineiro, é tudo Osasunha.
0: Sendo um pouco especialista.
3: Não tô. 1-1, o Inter com esse empatezinho jogou o Grêmio pra zona de rebaixamento.
0: Ai, meu Deus.
3: O Inter tá fora, é o primeiro fora da zona, 21 pontos, o Grêmio com 20 pontos, então tá ali. O Grêmio que joga hoje, carioca, pela Sul-Americana. Grêmio perdeu por 3-2 pro Bolívar, aquele mata-mata. O Grêmio não se classificou em primeiro no grupo, foi pra repescagem, jogou o primeiro jogo fora de casa, perdeu pro Bolívar por 3-2 e hoje em casa, 7 da noite, precisa fazer 2 gols de diferença pra eliminar e ir pras oitavas seguindo a competição. Se tiver empate, tá fora. Se ganhar por 1-0, pênaltis.
0: Tá bom. Era o Felipe da Molinha, agora é do Vitamina. Falamos de futebol, hein?
4: Futebol. 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

0: 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E a hora, hein? 16 para as 11.
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0: Olha só, o nível do Rio Guaíba pode ultrapassar a cota de inundação no centro de Porto Alegre até sábado, hein? Conforme aí projeção do Serviço Geológico do Brasil. A elevação em consequência das chuvas registradas nas bacias dos rios Taquari e Caí nos últimos dias. Apesar da alta prevista, os técnicos descartam por enquanto a repetição da enchente histórica de 2024 e seguem monitorando a situação.
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0: Simbora, meu povo, reta final do Vitamina, agora turbinado com ele, Heron Felipe Dalmolin, 11 para as 11. 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
0: Tá pintando de ferreiro com Jenny Mocello. Deixa sonhar.

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1: Pedro e Benício. Todo mundo tem uma lembrança boa, né?

0: Pedro e Benício, olha, é um sucesso aqui em todo o Brasil, com lembrança boa. Israel e Rodolfo, Di Ferreiro e Jenny Marcelo, encerrando aqui o nosso Vitamina, mas antes os recados da galera. Olha só, o Encanto, bom dia, sou Alexandre de Imigrante, quero concorrer aos ingressos, mandou a foto aqui da casa dele, o sol brilhando, coisa boa, rapaz. Lembrando que tem ingresso pro cinema, na noite, no horário do Zé, você vai saber quem é o ganhador. Deixa eu ver se saiu o ganhador de ontem aqui. O Marcos Link de Lajeado. Marcos Link de Lajeado, ganhador do ingresso de ontem. Par de ingresso pra curtir o Arcoplex Cinemas. Ontem eu tava falando com o Ney Alves, e o Ney Alves falando que o Arcoplex tava lotadão.
1: É Homem-Aranha.
0: Todos os filmes. Todas as salas lotadas. Que loucura, hein? Que mais aqui? Charlotte é uma diva.
2: Ai, obrigada, um beijo.
0: Adoro ela, Tamara Kronbauer, de Lajeado, sempre ligadinho.
2: Tamara, você tá fazendo bordado? Hoje é dia do bordado.
0: É, hoje é dia do bordado.
2: De tarde eu vou bordar.
0: Vai bordar o quê?
2: Vou pintar o set e bordar por aí.
0: Tem recado da galera.
3: Bom dia, Jair Dil. De Roca Salles.
0: Fala, Jair.
3: Gostaria de concorrer ao ingresso do cinema.
0: Opa, tá concorrendo. O Fabiano Ricardo Gosman tá aqui na promoção. Meu pai é 100, de Carabarro Teutônico, quem colocou foi o filho. Davi Ricardo Gosman, tá certinho, tudo aqui, hein? Oi, bom dia. Andréia Neves tá aqui com a gente. O Alan Link colocando aqui. Cidade Arroio do Meio, bairro Aimoré. Participar da promoção Invasão nas Obras. Pra encerrar, vamos ver o que tá bombando na internet? Vamos saber agora, pra encerrar aqui o Vitamina. E se entrar a vinheta, né?
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1: Três grandes assuntos, meu caro carioca, dominaram aí os principais, o X, principalmente, o antigo Twitter, falando principalmente de futebol, do Flamengo, do Vitória, do Palmeiras, os rolos que deu no jogo do Palmeiras, o Flamengo com um desempenho muito abaixo do esperado contra o Internacional.

0: Também no cinema, o Homem-Aranha, o assunto mais bombado, o novo filme, tá dominando as conversas, os atores, o Tom Holland, a Zendaya, tá levando muita gente ao cinema, tá em cartaz no Arcoplex, em várias sessões, em duas salas.
1: O Homem-Aranha. Nas nossas redes sociais também, então, tem o nosso Homem-Aranha que levou um tombo na minha sala ontem, que tá louco.
0: Ah, é? E também o Telegram. Telegram tá aí nos assuntos mais comentados, porque tem várias atualizações, modificações, pra quem usa o Telegram, é história de bot, novidade, sabe quando o aplicativo se renova? É o que tá acontecendo com o Telegram, todo mundo comentando.
1: O Telegram se gostou, é o concorrente do WhatsApp, não é?
0: É, exatamente. Isso aí, esses são os principais assuntos. Carioca, um bom dia a todos. Rio baixando, nesse momento, 22,60 metros em Lajeado. Dia de sol bonito, amanhã também vai ter sol, então aproveitem aí para fazer as limpezas e tudo mais. E cuidado com as buraqueiras na estrada.
1: É verdade, o Giovanni Gil vem alertando desde ontem sobre isso. Estão ali fazendo os tapa-buracos. Valeu, Verão!
0: É dois no 100, no sem censura.
1: Tá certo. Bom, começou, foi bem legal.

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2: 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Litro do leite em média cotado em R$2,49. Saca de soja em média está cotada, tem cotação aqui. Daqui a pouquinho a gente está vendo aqui. O quilo do suíno está cotado em R$5,19. O dólar está cotado em R$5,11. O euro está cotado em R$5,86. E a grama do ouro está cotada em R$656. 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
1: Simbora, meu povo. Agora é comida, as mais pedidas, galera. Vamos lá nessas modificações, nessas novidades na programação. Agora as mais pedidas sobre o meu comando. O bicho

nossa programação, a gente nunca esquece de falar isso. 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Alô, Dani, alô, Sérgio, vamos lá, gente. Tá na hora, hein? Tá na hora delas, eu já falei.

0: fazer aqui.
1: É o Thiaguinho, pensamentos intrusivos. O Alex Auren também, a Anitta com ponto de equilíbrio. E o Bruno Barreto é as mais pedidas. E a galera participando aqui. Olha meu amigo Alisson. Alisson Xavier. Diz aí, Alisson.
2: Bom dia, bom dia. Aqui é dupla dinâmica, hein? Tá louco, hein? Alegra nossa manhã. Manda um abraço aí pra meus colegas aqui, principalmente pro Rocambole aqui.
1: O Rocambole.
2: E minha bota no sorteio que é cinema.
1: Valeu, Alisson. É verdade. Eu e o Heron agora no Vitamina. Está pegando aqui, rapaz. O pessoal gostou. Obrigado pelo carinho. Olha o recado.
3: Oi, aqui é a Alessandra Cristina Bax de Lajado, que queria concorrer aos ingressos pro cinema.
1: Tá bom, Alessandra. Tá concorrendo. Ó, Maurício Luciano Weber de Estrela. Tá aqui, ó. 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Em português, 11:24 em inglês.
4: It's 11:24 a.m.
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0: tá aí, ó, as mais pedidas da sua Encanto. Lembrando que segunda-feira tem novidades. 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E vem muito mais novidades pra você. Vamos lá! 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É isso aí, vamos lá? Vamos continuar as mais pedidas, mas não esquecendo, tem novidades na Sua Encanto.
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1: Vitamina 100 vai estar turbinado. Segundo

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0: psicológico. Juan Victor, com Augusto Dávila, Isa, Murilo Rufi, Matheus Fernandes, tudo isso aqui nas mais pedidas. Tem recado da galera aqui. Vamos ouvir. Cadê? Aqui.
1: Fala, carioquinha, como é que tu tá, meu queridão? Explodimos de felicidade em saber que nós fomos os contemplados pelo Invasão nas Obras aí. Bah, que bacana, cara. Ó, parabéns pelo comunicador, pela pessoa que você é aí. E sabe que a gente tá sempre junto, a gente tá sempre acompanhando todos vocês aí, por onde vocês andam. E manda um abraço, um beijo bem apertado, bem grandão pra minha esposa maravilhosa, Cris Silva, que eu amo de paixão. Um abraço.
0: Ô, Fabiano, grande abraço aí pra Cris também. Que mais aqui? Bom dia, quero escrever meu pai Gustavo Branquena de Arvorezinha na promoção do Dia dos Pais. Meu pai é 100. Canto, sou a Júlia Branque. Que mais aqui na promoção do Dia dos Pais? A Maçônia Outhouse, centenário, tá com a gente. Colocando o pai, tem que botar Marsonia Outhouse. É o nome do pai? Eu preciso que esclareça aqui. Tá bom? Bota o nome do pai direitinho aí, a palavra-chave e a resposta, tá? Célio Moacir Silva da, de Lajaro na promoção.
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3: Vem pra cá, alô, Everaldo. Alô, time ABC. Gente, de domingo a domingo, vem pra cá. Vem pra cá. Vem pro ABC. Valeu, gente. 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
0: Valeu, Teta. Valeu toda essa equipe maravilhosa da ABCLajeado. Unidade.

0: 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E tem a hora agora, 13 pro meio-dia.
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2: O Senai de Lajeado reuniu empresários, estudantes e instrutores em uma programação voltada à qualificação profissional e o fortalecimento da indústria da região. As atividades incluíram formação em liderança para gestores, uma etapa estadual da Olimpíada de Conhecimento e Capacitação em Tecnologias da Indústria 4.0. A iniciativa busca aproximar a inovação, gestão e desenvolvimento de mão de obra para atender as demandas das empresas do Vale do Taquari. 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
4: 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E a temperatura, 19 graus.
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0: 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Alô, Dani e Sérgio, é isso aí, são as mais pedidas da nossa programação, que segue na sua reta final.
1: Olivia Jean!

0: música linda do Sorriso Maroto com Ferrugem e Grupo Benzadeus, Pedro das Idanos, pra fechar com chave de ouro, o nosso, as mais pedidas da sua Encanto. Você ouviu também Simone Mendes e Olivia Tim. Só pra fechar aqui o recado do Paulo Sérgio Silva, da Silva, que tá participando aqui das mais pedidas e também do, da promoção do Dia dos Pais.
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1: 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E a temperatura pra você, 19 graus.
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1: Destaques do meio-dia para você, manchetes dos principais portais de internet. UOL, um dia após causar 5 mortes, ventania deve continuar em São Paulo e no Rio de Janeiro, hoje sendo menos intensa. Terra, após ventos de mais de 100 km por hora, 5 mortes. Chuvas perdem força no sul, mas regiões ainda têm risco de tempestades. IG, desemprego cai e fica em 5,4% em junho, diz IBGE. Clique RBS, pesquisa Quaest para governo do Rio Grande do Sul, mostra Juliana Brizola com vantagem sobre Zuco. Confira os números. G1, ventania, enchentes e tornados, entenda-se, eventos extremos no Brasil têm relação com o El Niño. R7, desemprego afeta 5,9 milhões no país e chega a menor taxa da série histórica para junho. 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
1: 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E a temperatura, 19 graus.
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3: Ai, meu Deus do céu! Ai, ai, ai, ai, ai, ai, ai! Estamos de volta com a bagunça completa do seu rádio! Chegando! Todo mundo pedia, as viúvas pediam, todo mundo pedia, as meninas da rua pediam. Cadê ele? Cadê? Cadê?
4: Viúva é tu!
3: Como é que você está, Babael? Tudo bem contigo?
5: Mais ou menos. Como é que o Penteinho deixou? Ele fez alguma bagunça ali?
3: Não, não.
6: Bota bagunça nisso, cara!
3: Meu Deus do céu, cara!
6: E ainda saiu reclamando.
3: Ah, lembra de dizer um negócio?
6: Eu nunca vi, cara.
3: Vocês dois.
5: A mãe dele tá querendo dinheiro de mim?
3: É, eu acho que a mãe dele deve ser a tua mãe também, porque alguma coisa você tem.
5: Papo, aí tem que fazer o DNA.
3: Isso.
6: Não, tá não, mas o Penteinho é pretinho.
5: É, então.
6: O papai não é pretinho.
5: Ah, não.
6: Não sei.
3: Ele é italiano,
6: o
3: papai é italiano.
6: A não ser que tua mãe, papai, pulou a cerca.
3: É, tu tá italiano. E você, Dom Felipe da Mole, descansou um pouquinho?
7: Boa tarde a você, tarde. Teta, a você, Gil, a
8: obrigado,
7: você.
8: Como é que tá você?
6: Teta, você fez uma declaração de amor lá.
3: É verdade,
6: nas
3: gente.
6: Nas redes sociais, do Heron, né?
3: A gente, quando gosta das pessoas, a gente tem que dizer que gosta, realmente. É uma das pessoas que passou na minha vida que eu...
6: Gente, não querendo trocar assunto, mas vocês falaram do pretinho ali, do Penteinho é peretinho, né?
3: É.
6: Cara, tu viu agora o novo a nova promessa do futebol argentino?
3: Quem?
6: É um haitiano, cara.
3: Olha aí, gente, que legal.
7: Milagre,
6: cara, ainda mais vindo da Argentina, né?
7: É um
6: haitiano, tá disparado aí.
7: Não, né? se fosse o paraguaio, aí a gente podia dizer que a Argentina, eu acho que é o único time presente na Copa do Mundo que não tinha nenhum negro.
6: Não tinha nenhum negro.
7: E detalhe, não é porque não tem negros em Buenos Aires e na Argentina, tem e muito.
6: Tem, mas é poucos, né? Poucos,
7: não,
6: mas tem.
7: Não são poucos.
6: Não são?
7: Bastante. Não aparecem. Mas,
3: olha aí. Mas por que não deixa ele jogar?
7: Então, não sei.
6: Pois que coisa, né, cara? É muito estranho, mas não vamos entrar nesses detalhes.
3: Não
6: vamos criar polêmicas aqui. Mas o que é legal é o seguinte, né, cara? Que tá aí, ó, é a grande promessa do futebol argentino.
3: Olha aí.
6: Tem 17 anos o guri.
3: Olha aí.
6: Olha aí, bem bacana. Bem bacana. E outra coisa.
5: Quanto é que ele ganha?
6: Ah, já não sei. Imagina
3: outro jogador.
6: Quantos brasileiros haitianos que nós vamos ter aí futuramente também? Já, né?
7: Não, e a França virou um time africano.
6: Pois é, a França virou um time africano.
3: Eles estão que nem o Robinho e o Daniel Alves, jogando que é um condenado.
6: Gostei.
3: Ô Gil, você estava com saudade do Papael, da Charlotte?
7: Eu estava com saudade desse elenco todo, tá?
3: Ô Charlotte, tudo bem?
7: Querido.
6: Eu tô com saudade do Penteinho. Apesar dele ter aprontado, eu tô...
7: O Gil me recebeu tão bem, me fez eu sentar no colo dele.
3: Isso, adoro.
7: Aliás, eu quero lhe avisar que não tem... Você mora numa rua escura, Gil?
3: Às vezes.
7: Não sei por que, então, tinha uma lanterna no seu bolso.
3: Eita! Que isso? Ô, gente, calma aí, uma palavra, Charlotte, uma palavra pra resumir, como é que foi essas férias em uma palavra só?
7: Poderosa.
3: Calma, Thelmo, uma palavra. Suas férias, Thelmo, bom retorno.
9: Leitura.
3: Leitura. Papai, uma palavra, suas férias.
5: Vá te catar.
7: Ele voltou.
6: Sai um azedo, entra o outro.
3: Heron Domolins, as férias como foram?
7: Idosas, férias idosas.
6: Foi descanso? Foi de descanso?
3: Heron, tem uma pergunta pra fazer. Responde se tu quer.
7: Isso, não fazer nada.
3: Responde se tu quer.
7: Não é que nem minha irmã nas férias, ela começa, general, a gente chama general Márcia, porque assim, ó, segunda-feira, 6 da manhã, nós vamos subir morro. 6h30.
6: General!
7: Ela fica arranjando programa pra fazer nas férias.
3: Ah, olha aí. Vai aonde, cara? Eu vou pedir pra ti, Heron.
7: A pergunta que não quer calar.
3: Não, eu acho que não foi você, né?
7: Pois não.
3: Você que falou que foi uma férias idoso, né?
7: Isso.
3: Você pediu essa chuva pra estar aproveitando
7: tá
3: a férias, não?
7: Tá
3: não.
7: Louco, que azar, meu. Pra todo mundo.
3: Tá louco,
7: mundo.
3: Meu Deus do céu, cara. Meu Deus do céu.
7: É inacreditável, na verdade.
3: Tá. Mas espantamos ela porque o pensamento positivo evolui e a gente vai jogando.
6: Aleluia!
5: É isso aí.
6: Então não vai chover mais. Não,
7: eu tento, hoje à noite eu vou tentar lembrar de ti. Dessa
6: vai, e quando chove? Como é que...
7: Eu vou olhar pro Dito Cujo e vou dizer, ó, Dito Cujo, vamos lá, ressuscita.
3: Ele tem que pensar positivo.
6: É só fazer isso.
3: Isso.
6: Aí. Quando choveu agora, então o pessoal tá pensando negativo.
3: Ah, não sei.
7: Para, meu, não entra nessas polêmicas, cara.
3: Mas eu não é, garoto, se pensar positivo, as coisas
7: dão certo. Tipo, as coisas darem certo
3: isso
7: na sua
3: aí.
7: Vida.
3: Então,
6: tá cheio de gente pensando negativo.
3: Sai daí, papai, sai daí. Vamos lá.
6: É esses pensamentos negativos que contamina.
3: É, isso aí.
6: Eu tô aprendendo com o pastor Teta.
3: Viu?
6: Culpa
3: isso
6: é
3: aí.
6: Minha agora, tem culpa eu, então.
3: Tem pra todo mundo.
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7: Ai, ai, ai. 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
3: Ô, gente, rapidinho e fofinho, vamos começando. Hoje é dia 30 de julho, pra você não se perder.
6: Exatamente. Meia-noite.
3: É dia 31. Ah. Isso aí. Eron Felipe Dalmolin, você volta com a sua contagem espetacular. Faltam quantos dias pra cair na conta?
7: Mas assim?
6: Mas aí tu bota o cara
3: não, mas ele é bom.
7: Cara, eu acho que. Deixa eu ver, terça.
3: Ele é bom.
7: Terça-feira ou quarta? Não,
3: eu acho. Quarta.
6: Não fala que os credores vão estar daqui a pouco.
7: Ah, é verdade.
4: Na tem quarta, credores desculpa. De Giovanni Gil. Quarta-feira.
3: Tá caindo na conta, hein?
7: Tá na conta. Lendinha!
3: Ai, meu Deus do céu!
7: Lenda!
3: Nada! Vamos nessa, gente. Aqui, ó, vamos lá. Se alguém tiver alguém de Aníver aí, rapidinho, fechou? Ninguém tem? Tudo certo? Não. Tudo ok?
7: Tudo conhece ok.
3: Alguém?
7: Não tem... O Binho hoje não tá de aniversário.
6: Oh,
7: tá
6: nem os pitiquinhos.
7: Os pitiquinhos.
3: Se você conhecer alguém, faça uma homenagem, porque...
7: Ai, tem... que delícia.
3: Já fez homenagem? Não,
7: elas fazem muito pra mim.
3: Ah, é? Oh. O que chama atenção no teu corpo?
6: Uma monoteta.
7: São as costas.
6: Eu acho que é a monoteta.
7: Suas costas.
6: Eu acho que é a monoteta.
3: Tu tem uma costa, é costas, isso que se fala, né?
7: Isso, um derriere.
3: Isso, robusta.
7: Oh, obrigada.
3: Eron Felipe Dalmolin.
4: A pior saudade é daquela pessoa que nem lembra que você existe, Teta Rodrigues.
3: Ah, quem disse? Sai daí, meu.
6: Como assim?
3: Tu tá com alface no dente, é verdade.
4: Amigo é o cara que fala.
3: É isso aí, tá aqui, ó. Tá aí, ó. Vendinho, meu.
4: Isso aí, Gil, tá aqui comendo a moça.
6: É. Não dá tempo de escovar os dentes, meu.
4: Quero falar, não deu, né? Vou lá. Agora.
3: Não. Deixa aí.
7: Galera, Gil. Final do mês é igual a quadrilha. A gente dança, a gente pula frio, a gente corre do frio. E ainda tenta esconder que a grana acabou.
3: Boa!
7: Carioca.
6: É verdade.
3: Vai, carioca.
6: Olha, no futuro, a inteligência artificial vai dizer a uma mulher que esta mulher está errada e que ela deve se acalmar.
3: Ah.
6: Olha aí. Aí, meus amigos, é o fim do IA.
3: Meu Deus! Gente,
6: cadê a Charlotte? Não vai me xingar?
3: Ô, Charlotte.
6: Meu amor, estou tirando o alface do dente. Mas não é o Heron?
4: Eu não sei, ela tá me ajudando.
3: Tinha alguma coisa aí, não sei se é o alface, meu viu?
7: Eu acho que é um feijão.
3: Feijão. Ô, gente,
7: isso é um tema interessante. Você se
3: vê
7: um feijão, um radite,
3: isso.
7: No dente do seu amigo, da sua amiga, você
3: fala.
7: Se tem bafo, você
6: eu
7: conta.
6: Eu não falo.
3: Eu falei uma vez do feijão no dente de um amigo meu e ele disse: é mentira. Eu disse: tem um feijão no teu dente, eu acho que tu comeu feijão hoje.
7: Olha aí.
3: Diz ele: é mentira, eu comi feijão semana passada.
6: Que porco, meu! eu não falaria, eu tenho vergonha.
4: Fala?
6: Eu falo. Não, eu não falo, não vou lá, porque daqui a pouco o cara vai ficar tão constrangido.
4: Não, mas talvez é bom.
6: Vai ficar tão constrangido, principalmente pra mulher. Não, vai ficar constrangida.
4: Não... Ah, mas quando tu não conhece a pessoa, tudo bem, mas o tipo tenta aqui me conheceu, falou, me conhece, tem intimidade.
3: Eu não devia ter falado ao vivo.
6: Fica constrangido, fica constrangida.
4: Imagina, vem uns entrevistados aqui, o cara tá com
3: feijão
4: no dente.
3: Essa aqui, gente, tem que contar ao vivo. Uma vez eu tinha um amigo meu também, que ele faltava um dentinho na frente, né?
4: Sim. Aí escondia.
3: Ele escondia numa festa, de que na festa, né? Não é perder a festa, tudo pago, né?
4: Isso.
3: Só que na festa tava tão bolinha com o dente, conversava com as pessoas, botava
6: um dedo, o dedo na frente.
3: Não, mas ele botava só um dedo no dente na frente. Só um dedinho. Só que a festa ficou tão boa, ele se empolgou, tinha uma menina bonita.
4: Isso.
3: E disse, eu vou chegar nela.
4: Claro.
3: Aí quando ele chegou nela, oi gata, tudo bom? Ela veio com o dedo deitado assim, sim, tudo bem.
4: Ele falou, cara, eu conheci um desses que não tinha dente na frente. Ah. E ele foi comer milho e ficou um carreiro.
3: E aí? Uma vez também, eu perdi o dente quando eu era pequenininho.
4: Ah, é?
3: É, papai, eu botei embaixo do meu travesseiro.
6: A fada do dente?
3: Isso! E no outro dia eu acordei, sabe o que tinha? Ah. Uma escova e um fio dental. Aqui, ó.
8: Você tem duas opções. 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
9: B.
6: Seu Giovanni Gil,
4: cara. Bom, Victor.
3: Aqui tá começando, Zé. Seja bem-vindo.
4: Muito boa tarde a todos vocês que estão no programa.
10: Olha aí, Zé. Tava com saudade, meu.
4: Muito obrigado pelas felicitações.
3: Olha
4: mais
3: aí, Zé.
4: De uma, quase duas pessoas me elogiando.
3: Olha que legal, Zé. Tu tem a voz bonita, Zé.
4: Muito obrigado. É a marca do jornalismo.
6: O Penteinho tentou fazer, mas não chegou perto.
3: É, não deu,
4: ele
3: não tinha.
4: Ele está aprendendo, é criança ainda.
3: Mas
4: é o pai daquela criança.
3: Não tem, pergunto. Não tem abandonado.
6: Eu acho filho que é o papai,
4: da mãe.
6: Eu acho que é o papai.
4: É. Filho da mãe. Vamos, filho da mãe. Um abraço a ele, um abraço a Ney Alves. Ney Alves, é bom, mas é caro.
3: Isso.
4: Mas não tem 100.
3: Ai, meu Deus, olha.
6: É bom, mas é caro, é bom.
4: Não sei se não é melhor, é caro, mas é bom.
3: Isso!
4: Isso,
6: fica melhor. Eu não sei se é uma propaganda ou se é um... Eu não sei se o Zé acaba ajudando ou prejudicando o Ney.
4: Ajudar.
3: Segue lá, mas não tem 100.
4: Você conhece, perdão por falar tanto, é que eu voltei das férias,
3: não,
4: estou com vontade.
3: Tá tudo bem.
6: Vamos lá, meu.
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6: Olha aí,
3: mas eu gostei disso.
6: Eu gostei disso.
3: Você
6: repita.
4: Isso vale pra vida.
3: Olha isso, Zé.
6: Repita.
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4: Olha.
6: Só um minutinho, se merece uma pepita.
3: Oh. Olha aí. Que bom.
4: Obrigado. Vamos à manchete, Giovanni Gil.
6: Bora.
4: Ficção científica. Misterioso objeto em Marte dispara teoria sobre vida no planeta vermelho.
3: Olha aí.
4: Meu Deus.
11: Cara, o rover Curiosity da NASA.
6: Curiosity.
11: Alô? Da NASA. Ah. Agência Espacial dos Estados.
6: Eu tenho travesseiro.
3: Aí, meu.
11: Olha, eles registraram, cara, inúmeras rochas de aparência estranha lá em Marte. Desde que iniciou aí a sua exploração em agosto de 2012, galera.
3: 12?
11: Agora uma imagem que voltou a circular e está alimentando teorias de que o planeta vermelho já foi palco de guerra alienígena.
3: Olha aí!
11: Meu Deus, medo!
6: Brigando.
3: Isso! Sim. E por que ficou vermelho se eles são verdes?
11: E aí, cara, pesquisadores de OVNIs, o Scott Waring.
6: Quem?
11: Scott Waring. Ele compartilhou uma foto tirada pela rover que parece mostrar e ele acredita ser até um míssil alienígena. Ah, não.
3: Como é que é um míssil alienígena?
11: E olha aí, um detalhe, cara, era um míssil alienígena não detonado na superfície marciana. O
6: Teta larga os mísseis alienígenas.
11: Eita, nós. Ah, e esse aí é de respeito.
3: Sai daí.
11: Aí ele argumentou que o objeto é uma evidência de um conflito antigo que dizimou uma civilização outrora próspera.
6: Uma matou a outra. Ih,
11: segundo o Warren,
3: que medo isso.
11: É o cara aquele, o Scott.
3: Isso aí.
11: Esse enfrentamento, ele foi mantido em sigilo.
6: Olha aí.
11: As agências espaciais, devido ao seu potencial significado militar.
3: Tá aí, e os fósseis deles lá, os ossos não estão enterrados lá?
11: Pois é, cara, tu sabe que a NASA, eles ficam pesquisando.
6: Eles escondem tudo, e segundo, essas armas devem ser que nem nos filmes antigamente.
11: Ó, olha aqui,
6: que
11: ó.
6: As armas dos extraterrestres era pulverizava as pessoas.
11: Ah, é verdade.
6: Daqui a pouco não tem restos, isso. Não tem provas. Vira entendi. Tudo pó.
3: Meu Deus. É. Do medo. Pó viemos e do pó voltaremos.
6: Meu Deus.
11: Olha aqui o Warren.
6: Esse pó, quando o Teta morrer.
3: Sai daí, meu.
6: Sabe
3: sai
6: que um
3: daí.
6: Dia tu sai, vai morrer, né,
3: sai
6: Teta?
3: Sai fora, não comece com essas coisas.
6: Cara,
3: aí.
6: Vai ser uma montanha de pó.
3: Não comece isso aí.
6: Eu lembro uma piada.
11: Olha, e aí, cara, o Warren. Ele estimou aí que esse objeto que não foi encontrado, ele mede pouco mais de 2,4 metros de comprimento e a espessura poderia ser uma peça intacta de tecnologia engole. Extraterrestre.
3: Engole.
6: Caramba, meu.
3: Engole, que engole isso,
6: engole o quê, meu?
3: Tá com frango na garganta.
6: Ô, meu, tem gente almoçando, cara.
11: Cara, cientistas observaram há muito tempo lá em Marte, pois isso tudo é moldado por milhões e bilhões de anos de atividades vulcânicas.
7: Eu adoro uma
11: impactos de meteoritos,
3: né? Sinal que tá
11: também
3: pegando fogo lá embaixo.
11: Uma erosão eólica implacável. Alô? Processos capazes de esculpir rochas.
6: Olha aí.
11: Em forma que parecem surpreendentemente artificiais.
3: Ô, gente, vou resumir.
6: Conclusou? Conclui?
3: É.
6: Deputado.
3: Acabou.
6: Não, o que o senhor conclui disso tudo?
3: Gostei do papel. Fala a linguagem do povo, entendeu?
6: Diz ali o quê, como, quando e por quê.
11: Isso. As descobertas semelhantes já geraram repetidamente alegações sobre exigências.
6: É uma missa isso?
11: Isso.
6: Para, o padre não tá falando.
3: Deus do céu, cara.
6: Tu sabe que eu vou na missa, eu não entendo.
3: Ei, não fala assim no padre.
6: Não, é bonito, dá pra ver que ele tá falando bonito.
9: Mas não entende nada.
3: Não faz isso.
11: Capítulo tal,
6: bonito.
3: Não faz isso.
6: Chega em casa, alguém pergunta aí, como é que foi o sermão do padre Igual? Falou isso. Bonito. E o que ele disse? Tu sabe que eu não sei?
3: Não.
6: Eu não entendi nada.
3: É que tu não presta atenção. Atenção, tu não tem presta
6: entender,
3: atenção.
6: Tem que entender as palavras do senhor.
3: É verdade.
11: Só mais duas linhas.
3: Isso.
11: Cara, esses artefatos alienígenas do planeta vermelho.
3: Meu Deus do céu.
11: Estão
3: cara.
11: Sendo posteriormente explicadas.
6: Aí o produtor do programa tira os aniversariantes pra otimizar o programa.
3: Não,
6: e
3: não,
6: dá uma notícia dessa pro Giovanni Gil.
11: Cara, eu acho que eu concluí com esse.
6: Não, mas para aí, eu queria saber eles juntos. Eles estão invadindo? Como é que é?
3: Não, na verdade, mas não, pelo...
11: Isso aí apareceu.
3: Pelo que
6: Gil, já teve. Cara, o que que tá falando, cara?
3: Não, gente, calma aí.
11: Já teve uma guerra, amigo, né? Dos alienígenas.
7: Ah. O Flamengo.
11: E aí eles encontraram lá alguns.
3: Porque na verdade eles já existem há anos.
11: Isso!
3: E tu acha que aqui, ó, como tem guerra entre... Tem
11: Irã. Claro, exato. E Estados Unidos.
3: É.
11: Tem
3: guerra também do pessoal lá, os ETs.
11: Os verdinhos.
3: Tu acha que eles também não querem dominar o planeta vermelho?
11: Aquela terra ali é minha.
3: Se tu fosse escolher um planeta, papai, qual planeta? Eu dizer, esse aqui vai ser meu. Qual?
6: É Plutão.
3: Opa!
6: Pra dar pra ti, né,
3: presente? Ai, ai, ai. Tu ia se sentir em casa, eu não vou ver da minha.
6: Ia morar lá.
12: Ah, eu sei o planeta do Gil.
3: Qual o planeta do Gil?
12: Saturno, só por causa do anel.
3: Qual é o maior planeta? É a Terra, né?
7: Não, é
4: Júpiter.
3: Júpiter.
4: Do, Carioca. Do sistema solar, né?
3: É isso, é.
7: Tá, mas eu posso dizer o do Carioca também? O Carioca é seu buraco negro.
4: Eu sugiro sair do ar pra gente conversar.
3: Não dá. Vamos acalmar os ânimos aqui.
4: Bota uma música aí.
3: É, vamos acalmar os ânimos aqui, gente. Porque ela está chegando aliviada. Ela tá voltando às suas férias do Rio de Janeiro.
7: Ei. Isso. Gente, hoje é dia do bordado. Um beijo pras bordadeiras.
3: Olha.
7: Você que está fazendo seu bordado. Aí vale pro tricô, pro crochê, pra todas nós, tá? Mulheres.
4: As rendeiras.
7: É, estou muito feliz. Hoje já trabalhei de manhã junto com o Carioca, no Sense do Vitamina. Sucesso.
3: Que legal.
7: Delícia, delícia. E hoje eu trago a cartinha, né? Porque eu vim aqui pra atender a cartinha das pessoas que escrevem pra nós. Gente, acumulou, tá? Durante as minhas férias.
12: Aposto que bastante. Tem um sobrenome de remédio.
7: Mais de uma carta, tá?
12: Olha aí. Milhares?
3: Mais de uma.
12: Não, de milhado pra mais de uma.
3: Não.
7: Ai, ai, isso é que nem quando falam assim, ele está entre os 10, ou seja, ele é o 10º.
3: Né? Isso aí, ó.
7: Por quê? Se fosse o 9, estaria entre os 9. É.
3: Muito boa, bom, já. Aconteceu um caso
4: essa
3: desse.
4: Essa lógica aí é boa.
3: Eu passei em 36º na universidade, né?
12: Olha aí.
7: 36. É está entre os 36.
3: E aí minha mãe contou pra todo mundo, né? No primeiro dia de aula, eu cheguei, sentei no fundo, né? Meio envergonhado. Comecei a contar, Charlotte, as pessoas que tinham.
4: 36.
3: Tinham 36 pessoas.
7: Olha, parabéns, Rita. Pelo menos se não foi desclassificado.
3: É verdade, é isso aí. Parabéns. 36, isso aí.
7: Lembrei aquela piadinha do nado de peito, lembra?
3: Como é que é?
12: Como é que é?
7: Ah, teve uma vez quando eu ainda tinha meus peitos originais, eu era jovem. E fui participar de uma Olimpíada escolar.
3: Olha aí, e aí?
7: E aí era nado de peito. E eu cheguei em último lugar.
12: Ai, como? Por quê?
7: Duas horas depois eu cheguei muito braba, reclamando. Eu era criança, fazia bobagem.
3: Mas por quê?
7: Adolescente, né? E reclamando, porque eu vi as outras nadando com os braços.
3: Eu pensei que se naquela época ela tinha só um peito, acho que ia ficar fora de geometria.
7: Não, eu perdi depois.
12: Depois quando ela tentou botar, ela só tinha dinheiro pra. Ela já
7: tá, contou a história dela. Eu tenho os dois, é que um tá siliconado, o outro não.
4: Essa aí me fez lembrar aquela do cotoco, né?
3: Como é que é?
4: A do cotoco? É. A do cotoco, ele nadava, né? É. Geralmente ele não tinha os bracinhos, coisa e tal.
7: Sim.
4: Então ele nadava com as orelhinhas. E aí uma vez ele foi numa competição internacional. E aí, só que nessas competições o pessoal precisa botar aquela touquinha, né?
3: Ah, e aí, meu?
4: E o cotoco caiu na
12: rabia.
3: Coitadinho! Tá mais. Voltando a Charlotte!
7: Hoje a cartinha que chegou é da nossa querida ouvinte, dona Emengarda Dorflex.
3: Olha aí!
12: Quem que eu falei?
7: Dona Emengarda de Travesseiro.
3: Olha que legal, gente!
7: Ela pediu pra mim uma receitinha e eu providenciei uma receitinha de bolinho de chuva.
3: Mas nem tá chovendo!
12: Ah, mas para! Não traz isso aí, cara.
3: Ah, não faz isso. Tem como mudar, Charlotte? Tu me permite?
7: Não, meu amor, é que vá que chova, não é? Então tá aqui a receita. Você não quer?
3: Ah, eu não quero que chova.
7: 2 xícaras de farinha de trigo, 2 ovos, 1 xícara de leite, 3 colheres de geleia de pimenta com wasabi, tá?
12: É isso.
3: O que é essa pimenta?
7: Wasabi.
12: É.
7: Wasabi, um tempero de pasta verde.
12: Olha, isso,
7: vocês não entendem nada
3: disso. Eu não conheço as coisas aí.
12: Não, cara.
7: É bem fácil, tá? 5 folhas de hortelã colhidas exatamente às 5 da tarde.
12: Por que 5 da tarde?
3: O que muda?
7: É pra ficar melhor o bolinho. Porque aí chove. Raspas de trufa negra, uma pitada.
12: Que é trufa negra, cara?
7: E chocolate, a trufa. Raspas.
12: Ah, que bobo, que receita.
3: Mas por que não bota chocolate preto?
7: 8 gotas de essência de bacon.
12: Não pode ser chocolate preto, não pode ser chocolate branco.
3: É, pode ser.
7: 2 cubos de carne de coelho, 1 pitada de açafrão iraniano.
3: Mas pra que o coelho?
12: Canela... Mas pra que açafrão iraniano se a gente tem aqui no Brasil?
7: Canela e açúcar para polvilhar. Misture os ingredientes tradicionais até formar uma massa homogênea.
3: E o coelho?
7: Em seguida, adicione todos os ingredientes, incluindo o coelho, tá? Quando a massa adquirir uma cor que não existe na natureza, tá pronto.
3: Mas o coelho, o bolinho de chuva com coelho.
12: Não é coelho, é coentro.
7: Serve coentro. Isso também.
3: Ela falou coelho.
7: Vai coelho, é coentro. Vai coentro. Tá?
3: É isso? É coelho ou é coentro?
7: É que ele tá fazendo pegadinha no coentro.
4: Ah, o coentro.
3: Eita.
12: Opa!
7: entendi.
12: Meu Deus do céu, pra que uma receita tão sofisticada pra fazer um bolinho de chuva, coisa simples?
7: Serve 40 pessoas, tá? Ah, pronto, um bolinho pra cada um.
12: Pelo amor de Deus, pegar alçafrão iraniano,
7: meu para, Deus. Vai alçafrão, é alçafrão, seu animal.
3: Capaz de explodir tudo. É isso, Janote.
12: Deve ter urânio nesse açafrão.
7: É isso, sim, já esculhambaram minha receita.
3: Ô, Janote, eu vou dizer um negócio, eu tinha saudade de tua.
12: Demorando pra destemperar.
3: Ah, mas vai aonde? Vai fazer bolo de chuva lá.
7: Vai reclamar na sua casa.
12: Ah, mas pra que? Só um minutinho, não precisa se destemperar. Mas pra que tanto ingredientes tão difíceis de achar?
7: Assim é que se faz.
3: Tu podia vir, gente, como é que se faz um banho de sol? Uma dica, uma banheira.
7: Sol, tira a roupa e vai pro sol.
3: Mas tem gente que bota
12: isso aí é largatear.
3: É, tem gente que bota outras coisas.
7: Na laje, vai
3: isso,
7: na laje.
3: Isso, é, e bota outras coisas.
7: Aliás, vocês viram a Bruna Marquezine na praia, dando os amassos no Shawn Mendes?
3: Isso.
7: Um fã fotografou.
3: E você viu?
12: Ela é muito magrinha.
3: E você viu a Paola Oliveira?
7: Mas então, falando mal.
12: Essa tem cara.
3: Quem?
12: Essa tem cara.
3: A Paola, e quem falou mal dela?
7: Da Paola. Não lembra? Aqui nesse programa tinha um rapaz. Aliás. Que? Amigo do Carioca, falava mal da Bruna Marquezine também.
3: Ah, é. Sei. Ele não gostava
7: eu
3: muito.
7: Eu não vou falar o nome dele, Thiago Fabrício.
3: Não. Opa! Fala, Buiú. É. Aqui, ó, deixa eu ver quem tá mandando recado aqui. O Jonathan. Oi, Jonathan.
7: Jonathan.
3: Alô.
9: E aí, gurizada? Tudo tranquilo? É, voltou a tropa, hein? Mas o mais faceiro de todos é o Teta, né? Que voltou o amor dele.
12: Aquilo ali é uma flochura.
3: Sai daí, papai. Eu gosto de ir aí.
12: Uma flochada, parece um redemoinho. Chupa tudo.
3: Sai daí.
12: É a bunda gulosa.
3: A minha mãe disse, se eu gosto de ti, eu posso seguir. Ela disse pra mim.
12: Vai seguir um trem. Vai atrás de um trem. Seguir um trem, boa.
3: Alô, também, manda uma piada.
13: E aí, pessoal. Aqui é o Alê, do BBQ.
3: Ô, Alê.
13: Eu queria saber quem é o dobradiça aí da turma.
3: Olha aí, ó. Tô me chamando dobradiça aqui, viu?
7: Olha aí, é o Teta?
12: É o Teta.
3: Eu vou fazer o quê?
7: Tá na porta.
3: Eu vou fazer o quê? Se eu fiz mais amizade que as pessoas, assim, ó, o pessoal de motel, seu amigo. O pessoal que trabalha em aí.
12: Os pedreiros, tu não é teu amigo, não, porque tu meteu o pau nos pedreiros.
3: O pessoal de obra também, meus amigos.
12: Não é?
3: Todo pessoal que acaba sabendo as vidas.
12: Da cadeia também.
3: Tem uns lá também conhecidos.
12: Estão soltos já. Da cadeia, os camaradas do Teta.
3: Eu vou fazer o quê? É só amigo?
12: Facada.
3: Facada tá solto, acho.
12: É, mas de ferro.
3: Pé de ferro tá solto. Tá solto. Tá solto, é verdade. Ele pediu de ti. Deu uma recaída nele dizendo que ele vai parar de beber. Ele falou pra mim. Falou pra mim semana passada. O pé de ferro que se tornou pé de gesso também.
12: Por que pé de gesso?
3: Porque ele quebrou o pé, não sei. Coisa do Herão, não, Molinho. Aqui, ó, turma do 100 falando em feijão. O papel tinha arrumado uma namorada no interior, bem longe, que tinha que visitar ela de cavalo. Se arrumou, penteou os cabelos, tava bonito, mas resolveu comer feijão antes de sair. E ficou uma casca de feijão no dente dele. No meio do caminho, com o andar suave da égua, que ele estava meio que se emocionou, barranqueou a égua. Meu Deus do céu! Aí quando ele chegou lá, gente, na fazenda, a namorada esperava ansiosa e o papai abre aquele sorrisão com a casca de feijão no dente. E lógico, né? A menina diz assim, safadinho, eu sei o que tu comeu antes de chegar aqui. Ele disse, também, a égua é louca de bonita. Ô, Rubem Lopes, manda uma foto, vê como é que tá aí, Rubem. Abraço pra você. Oi.
14: Boa tarde aí, pessoal do Encanto.
12: E aí?
14: Tinha um velho bêbado urinando na estrada.
12: Não.
14: E tava passando uma velhinha.
12: Uhum.
14: Ela viu a situação, ela falou, meu Deus, que monstro, animal.
12: Ó.
14: O bêbado olhou no branco dos olhos da velha e disse... Calma, minha senhora, calma, pode passar. Eu tô segurando o monstro pelo pescoço.
3: Edenilson, valeu, gente. Aqui, ó, o papel voltou, já tava com saudade. Saudade do penteinho também. Vocês esqueceram dos aniversariantes famosos e anônimos, é a Dudinha que botou aqui, viu, gente?
7: Não, foi limado, a produção limou.
3: Limou. Pra dar tempo de falar mais coisas aqui, Dudinha. Isso.
7: Mais bobagem.
12: Foi otimizar até chegar o Gil ler uma notícia.
3: Isso. Quem mais aqui mandando recado, gente? Ah, oi, alô.
15: Escuta, eu amo escutar vocês, adoro escutar vocês. É o programa que eu mais gosto. Eu até escuto a reprise também, na meia-noite.
12: Experimenta outras
15: rádios. Eu queria que fosse o dia inteiro sem censura. É o programa que eu mais amo ouvir.
12: Olha aí,
15: gente mata de rir, até o Patrick da risada, todo mundo da risada.
3: Olha que legal. Ah,
15: adoro as abobrinhas que vocês falam, o carioca, o Papai Hell. Saiu o Ney Alves, agora tá o Papai
3: Hell. Olha aí. Tu viu, Papai Hell? Viu? Ele tá lá agora, arrumando os computadores. Alô, oi.
16: Ô, Tê, tamo aí, ainda Porto Alegre.
3: Cabeça, cabeça.
16: Tamo tricolor.
3: Valeu, olha aí.
11: Olha aí o cabeça.
3: Ô, gente, me chamou a atenção, me ajudem aí, tem Copa do Brasil final de semana, aí, Zé?
11: Isso. Final de semana, nem me
3: liguei. Eu também.
11: Tem. Hoje tem o Grêmio pela Sul-Americana.
3: Isso.
11: E o final de semana é a Copa do Brasil.
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6: Agora eu tô entendendo.
3: Que hora é o jogo,
6: essa Verão? Parada aí, o Flamengo só joga dia 9, então é por isso.
3: Copa do Brasil,
6: final de semana.
3: Isso aí, tem Copa do Brasil final de semana. O Inter joga domingo.
11: Domingo, é. Já começa sábado à tarde, viu?
3: Olha aí, gente.
4: Sábado à tarde, isso aí, ó. Domingo Inter, domingo dia 2.
11: É Inter e Corinthians.
4: Inter e Corinthians no Beira Rio, 7:30 da noite.
6: Olha só que jogamos,
4: aí, Grêmio domingo, 6 da tarde, lá contra o Mirassol.
3: Olha aí, gente.
4: Inter e Grêmio quase o mesmo horário. Grêmio às 6, o Inter às 7:30.
3: Olha aí, gente.
11: Termina um, assiste o outro.
6: 1:30, né, cara? Dá tempo de ver os dois.
3: E o Flamengo não joga?
6: Joga quarta-feira que vem.
3: Copa do Brasil?
6: Não. O Flamengo só joga dia 9.
3: Não, tá na Copa do Brasil?
6: Vitória, não. Tá na Copa do Brasil contra o Cruzeiro.
4: É aquilo que eu... Ah, o Flamengo tá na Copa do Brasil.
6: Não, na Copa do Brasil não. Tá na Libertadores.
4: É aquilo que eu falo. Nunca ganhou o gauchão. Não tá na Copa do Brasil.
3: Tá como é que o Flamengo não tá na Copa do Brasil?
4: Não ganha do Inter.
6: Somos desclassificados pelo Vitória.
4: Olha aí.
3: Ah, não sabia.
4: Não, tá vendo? E ele fica falando.
6: O mesmo Vitória que foi roubado ontem pelo Palmeiras.
4: Começou.
3: Ah, que sacanagem. Ô, Gil, tem uma piadinha, vai.
11: Cara, sabe...
6: Alô?
11: Então, cara, eu fui ver um papagaio.
3: E aí
11: o cara disse assim: moço, tem 3 papagaios aí, eu queria saber o preço deles. Daí o cara disse: o primeiro vai custar R$500. O segundo, daí eu até disse: opa, por que esse preço tão caro? Daí ele disse: não. Né, que ele sabe usar até computador.
6: Não é ali.
11: Aí o segundo custava R$1.000.
4: Meu?
11: Olha, eu digo, mas o segundo. E esse? Ah, é que esse aí sabe usar o computador e também sabe programá-lo. E aí eu fiquei. E aquele ali, o terceiro? Aquele ali é R$5.000.
3: Meu Deus!
11: Foi isso aí que eu fiz, meu Deus!
3: É!
11: Isso!
3: E aí?
11: Eu disse, tá, mas moço, pelo amor de Deus, e esse aí, o que ele sabe fazer? E o vendedor disse pra mim assim: olha, ninguém sabe aqui.
3: Eu digo, ué. Como assim ninguém sabe?
11: Ué. Pois é.
3: Como é que vale tanto?
11: Pois é, eu também fiquei nessa dúvida aí. Daí o vendedor respondeu: não, é que porque os outros dois chamam ele de chefe.
3: Boa, aí
6: o Facada, amigo do Teta.
3: Seu Facada.
6: Tava lá no laje de pedra preso.
3: Ah, Facada.
6: Aí ele foi reclamar pro guarda lá, pra direção do presídio lá. Foi
11: isso, os carcereiros.
6: Só um minutinho aí, ó.
3: Seu guarda
6: aí, ó, só um minutinho. Vocês disseram que essa prisão aqui tinha todos os meios de segurança?
3: Isso.
6: Aí, sim, senhor, meu amigo.
11: Olha aí.
6: Nós temos, é a prisão mais segura do país.
3: Viu?
6: Mais segura. Aí ele, o facada, chega pro cara: então tá, se for segura, por que na minha cela não tem uma saída de emergência?
3: Ô, gente, eu vou contar uma coisa que aconteceu comigo numa entrevista quando eu tinha meus 18 anos, né?
11: Olha aí, cara.
3: Fui no empresário fazer entrevista.
11: Hã?
3: Coitadinho, gente, mas eu passei nessa entrevista.
11: Opa!
3: Ele não tinha as orelhas.
11: Quê?
6: Ele não tinha as orelhas?
3: Aí eu tinha 2 amigos meus e eu, vamos fazer entrevista pra... Um passava, né? E aí, escuta que deu, quase deu certo pra mim. Aí meus amigos chegavam e diziam pra ele, começava a rir que não tinha orelha, né? Ele já nem escutava eles e mandava
11: embora.
3: Aí o outro chegou também, ele não tinha as orelhas, pegava e não, começava a rir, pode sair. Não aceito.
6: O cara que tava fazendo entrevista.
3: O dono que não tinha as orelhas, né? E eu cheguei, eu fui quase bem. Porque eu cheguei, eu disse pra ele assim: ô, senhor, tudo bom? Prazer, meu nome é Leonardo.
11: Isso!
3: Eu disse: que legal.
11: Rodrigues.
3: Que bom que o senhor tem uma visão ótima. E ele disse, que bom, os teus dois amigos, ninguém me elogiou, dava risada que eu não tinha orelha, né? Pois é. Não, ele disse, que bom que o senhor tem a visão ótima, porque se um dia o senhor não tem, onde é que vai botar os óculos?
7: Ai, meu Deus do céu.
12: Clássicos, clássicos,
6: Papai. Retrospectiva 2017.
3: E aí,
6: aproveitou as férias pra se atualizar, Papel?
12: Só as melhores.
3: Muito bom, Papel.
7: As melhores.
3: As melhores.
7: Do Papel.
6: Então, o Gil.
7: O Gil.
6: Deixa eu ver se era essa mesmo. É isso ali, o Gil. Isso. Vinha passando na frente de uma igreja.
3: E aí?
6: Isso,
7: o nome do Pai, do Filho, isso. Do Espírito Santo.
6: E ouviu uma gritaria lá dentro.
7: Meu Deus.
6: E era grito pra tudo que é lá dentro da igreja. E ele viu que ia passando, saindo um cara de terno dentro da igreja.
3: Olha aí.
6: Perguntou, escuta. O que tá acontecendo ali dentro, essa gritaria?
7: Meu Deus.
6: E o cara.
7: Extrema unção?
6: A respeito, meu amigo. Jesus tá operando. E diz o Gilo, mas então tá sem anestesia, porque tá gritando.
3: Ai, meu Deus. Ai, meu Deus do céu.
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3: Máximo de bater na gente. 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Alô, Miletes! 19 graus na região.
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22: Olá, aqui é Nádia Eidelvain, médica veterinária da Encanto Animal. 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Com a diluição e aplicação corretas, podemos ter diversos benefícios nas mais diversas enfermidades e em diferentes espécies. Podemos atenuar desequilíbrios emocionais e traumas, bem como processos físicos, como, por exemplo, desconfortos gastrointestinais, alergias de pele e muitos outros. 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
1: Dona Regiane e Patrícia, é isso?
2: Sou eu mesmo.
1: Dona Regiane, quantos anos a senhora tem?
2: É falta de educação perguntar a idade de uma mulher, viu, doutor?
1: Tá bom. Quantos quilos a senhora pesa?
2: Tá bom, tenho 32 anos.
0: Censura!
3: Mas voltamos, gente! A maluquice do seu rádio é o momento pra você ficar feliz. Eu, Noé Gil, em nome de quem?
4: Dá-lhe alimento, sempre vai bem.
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3: Feito! Ô, gente, rapidinho, vai dar tempo de mais um assunto aqui pra gente fazer, completinho.
5: Muito bem, vamos continuar com o jornalismo Marca da Encanto, Mundo Animal.
3: Como Marca da Encanto?
4: Marca da Encanto.
5: Não gostaram?
3: Não
5: gostaram?
4: Tu quer essas frases de efeito, mas
5: é isso?
4: Tá sendo incoerente.
3: É. O que é incoerente?
4: É incoerente, fala uma coisa e não é.
5: Meu Deus, não se pode falar mais nada.
3: Tem um amigo meu que fala uma coisa e não é.
4: Ah, é?
5: Quem é ele?
4: O Gil é um.
3: É.
4: Ele fala que é e não é.
5: É. Pior é quem quer boicotar a solução para a ponte de Mussum.
3: Quem quer boicotar?
5: Tem você.
3: Eu?
4: Quem?
5: Eita, Rodrigues.
3: O que que eu
5: não
3: fiz?
5: Não quer que arrumem a ponte.
3: Eu dei ideia.
4: Como assim, cara? Que história é essa?
3: Como mas assim? Como assim? Como assim? Fala isso,
4: é
3: tá louco? Aqui, ó, vai começar a me ligar aqui.
5: Acabamos de saber por quê.
3: Olha aí. Calma, vou botar o plantão. O que que é? Não, não, não. É. Tu não viaja que isso aí que vai dar bobagem. Olha o que tu vai fazer, meu.
4: Cara, ainda mais o teto que não, é da barra do Guaporé.
5: Não vem com essa... denúncia.
3: Não
5: vem. É contra arrumar a ponte de Mussum.
3: Como não viaja com essas coisas aí, meu.
4: Como assim, meu?
3: Porque não tô, não viaja, não falei isso aí.
5: A sogra ficou do lado de lá.
3: Ah, aí sim.
4: Ai, ai, ai.
3: Pior que é verdade.
5: Vamos à notícia. Mundo Animal, quadrúpede invade piscina e chama a atenção de uma família em Sananduva.
4: É isso aí, uma cena inusitada chamou a atenção de uma família nessa cidade que o Zé acabou de falar, que é Sananduva.
3: Olha
4: que
3: aí!
4: Fica, aqui no Rio Grande do Sul, bem no norte.
3: Eu não conheço
4: Sananduva. No norte do Rio Grande do Sul.
5: Lá de Passo Fundo.
4: Cara, não é que um búfalo, cara, eu disse um meica.
3: O búfalo Bill!
4: Búfalo, cara. Ele caiu na piscina, um búfalo.
3: Como?
4: E ele é um búfalo de estimação.
3: Coitadinho, olha aí.
4: Decidiu trocar o açude pela piscina da
3: eu
4: casa.
3: Tinha um boi de estimação,
5: é
3: mas não.
5: É de extinção ou é de estimação?
3: É.
4: Estimação.
3: É,
4: tá. Estimação.
3: Eu tinha um boi. Claro. Eu tinha um boi de estimação, aí meu pai e meus tios falaram que o boi fugiu, nunca mais vi ele.
5: Olha aí. Como? Por que fugiu?
3: Não
5: como?
3: Sei, mas depois teve um monte de churrasco toda semana.
4: Cara, ele ficou 7 horas, cerca de 7 horas, aproveitando um banho particular na piscina.
5: Que delícia.
4: O protagonista do caso, que aconteceu na madrugada desta última terça-feira, é chamado de Cotonete.
3: Olha,
4: Cotonete. Um búfalo da raça mediterrânea, criado como um animal de estimação pela família Salvador.
5: Uhum.
4: Tudo começou aí pela volta da 1 da manhã.
5: Uhum.
4: Aí a irmã do Sandro, Karine Salvador, percebeu que algo diferente do lado de fora da casa estava acontecendo.
5: Pois é, imagina o barulhão que
4: abre aspas e Noel do Gil.
3: Meu Deus!
4: Acordei com as cadelas latindo sem parar, senti a luz da sala e me deparei com ele.
3: Quem?
4: Com o Cotonete, com a cabeça na porta de vidro olhando para dentro. Fiquei tão assustado que nem consegui pegar o celular para registrar.
3: Meu Deus!
4: Depois do susto, ela acompanhou uma cena ainda mais surpreendente. Ele, o Cotonete, simplesmente caminhou até a piscina e entrou. Não caiu, foi encontrado devagar, foi entrando aí devagarinho, cara. Ele queria tomar banho mesmo, ele não caiu.
3: Meu Deus.
4: Ele não caiu, ele foi bem devagarinho.
3: Pra tomar banho.
4: É como se estivesse entrando em um açude, parecia que sabia exatamente o que estava fazendo.
3: Olha aí.
4: Segundo a família, o animal... Não, o Gil.
3: Olha
4: animal,
3: como tu fala com o Gil.
4: É, o animal, um búfalo. Entrou na piscina e permaneceu lá até por volta das 8 horas. Aí tá circulando as fotos do bicho lá.
3: Olha aí.
4: Do banho de piscina.
3: Olha aí, gente.
5: Esse troço é queijo de leite de búfala. Leite. Eu nunca sabia que era a esposa do búfalo.
3: Sim, a búfala.
5: Mas não é
6: que acham, é criação.
4: Cara, eu vou dizer uma coisa pra vocês.
6: Em Passo do Sobrado.
4: O couro do nosso, do nossos estofados da Super do Gato Show é couro de búfalo.
6: Olha aí.
3: Isso, rapaz.
4: Porra, rapaz. Não sabiam?
6: Coitado dos bichos.
4: Não, cara. Se aproveita tudo.
3: Era no couro. Se aproveita tudo do boi. Do boi tu come o rim, tu come o coração.
4: Os ovos tu não come.
3: Os ovos que é bom.
4: Também, diz que é bom não jogar na brasa.
3: Não come, porque o boi não tem ovo.
4: É verdade, é o touro, cara.
3: Verdade. O barrasco tem, né? O barrasco tem as bolinhas, né, Babel? Tem, né, então?
4: Sim.
3: É o porco que não tem.
4: O cachaço?
3: Isso, aquele que faz a reprodução.
4: É? Isso tem também, né? Não entendo, cara. Eu já falei aqui.
6: Cara,
4: a lida do campo não é minha, né? Não é,
6: cara, Passo do Sobrado. Passo do Sobrado. Os caras ali têm muitos criadores de búfalo. E eles lá têm, né, a festa do búfalo. Cara, e é.
3: E é boa carne, eu nunca comi.
6: Eu já comi várias.
3: É boa, Gil?
6: É muito bom.
4: Eu quando fui pra
6: ela é só um pouquinho. Assim, ó, tu sente que ela é um pouquinho mais forte.
4: Claro, sabe? Mas o búfalo é mais forte que um boi.
6: Mas é muito bom. Cara, costela de búfalo, nossa.
3: Ah, é? Mesmo? Passa que tem algum amigo podia doar pra gente, só pra gente experimentar, né? Uma costela.
6: Faz teu chapéu. Nós vamos falar com o Cafu.
3: É.
6: O Cafu que mora lá em Passo do Sobrado.
3: Cafu?
6: Cafu que mora lá em Passo do Sobrado.
4: E aí?
6: Ele, nós vamos combinar com ele quando tiver a festa do búfalo, nós vamos lá, aí. Daí a gente vai experimentar. Cara,
4: quando eu fui pra Madrid, eu conheci lá os produtos de.
6: Lembrei muito de ti, Gil. Do quê?
4: Carne, produtos derivados do cervo.
6: Das touradas?
4: Cervo. Do cervo. Barbaridade.
3: Olha aí, gente, que legal.
6: Cara, falar em cervo, ontem tinha a lua do viado, hein? Um abraço.
3: Olha ali. A lua do viado.
4: Tu ficou lá uivando pra ela, Gil?
3: Sai daí! Ô, gente! Ainda bem que o Heron tá de volta. Tava uma anarquia, isso aí.
4: Aqui também, o penteinho desbocado.
3: Aqui, ó, vocês são bons demais. Elias Titon, da dupla Zé Elias. Oh, ele toca bem pra caramba.
4: Ele é bom demais, gente. E o outro também é bom.
3: O Dinho, claro, Zé.
4: Fazer a dupla, cara.
3: Nós podíamos fazer um dia, né, no evento, eles e o Polenta.
4: Não, eu queria fazer uma dupla contigo,
3: Teto. Eu e tu?
4: Olha aí. Isso, Ale.
3: Como é que ia se chamar a dupla?
4: A dupla, eu canto e tu pede desculpa.
3: Calma aí, desculpa aí, amigão. Alô, oi.
4: Oi.
7: Ó. Fala, Teta.
3: Oi.
7: Beleza? Salve, salve, galera do Sem Censura.
3: Ó, o Gui tá.
7: Vamos dar as boas-vindas hoje à volta do Heron.
4: Isso.
7: Obrigado. Guilherme Marrasco de Roca Salles. E oi, quero aí, deixar, cara, um forte abraço ao Heron, que no último abraço. Sábado.
4: Isso aí.
7: Fez uma visita ao nosso estabelecimento.
3: Olha aí,
7: trouxe toda a turma do Sem Censura.
3: Olha que legal.
7: O Índio, Charlotte,
4: comeu uma pizza.
7: Papael,
3: meu
7: toda
3: Deus.
7: A turma.
3: Encheu, hein?
7: Abraço, galera, tamo junto.
4: Aonde isso?
6: O Marasca.
4: Pizzaria Marasca.
3: Marasca! Olha que legal, Marasca tradicional, cara.
6: Como é que tá aí, Marasca, pra acesso agora, depois enchente e tudo mais?
3: Acho que já baixou,
6: que esteja tudo bem. Excelente, cara.
3: É muito bom.
4: É bom.
3: Eu fui dia dos namorados lá, comi demais, não deu pra nada depois.
4: Olha aí. Sinal, faz tempo que eu tô devendo essa visita pro Marasca.
6: Olha aí, ó.
3: Que tem desconto.
6: Olha aí.
3: Viu? Ele disse aqui, ó.
6: Olha aí que coisa boa.
4: Não, ele é. É muito bom, cara. Tá louco.
3: Deixa eu ver quem mandou mais aqui. Alô, oi.
8: Aí, seus belas sacos, peixinho na brasa. Quero deixar um abraço aí pro Dalmolim pelo retorno aí. Acabou a moleza, meu querido.
3: Olha aí,
8: Alexandre, chato de Lajado. Valeu.
3: Valeu, Xande. Minha colega Elizabeth tá de Alinver hoje aí, ó. Elizabeth Pelena mandando um recado aqui pra Elizabeth. O Vanderlei também. Quem mais aqui? Olha, a semana o Heron perdeu mais uma pérola do Gil.
4: Opa!
3: Tem a informação em dobro se for dirigir, com essa chuva. Tem a informação em dobro se for dirigir com essa chuva. Acho que seria atenção. Tem atenção em dobro.
4: Ah, sim!
3: O Cris.
6: Informação.

0: Ô, velho, uma piadinha!
1: Ai, ô, chuteta!
2: Aquele velho sem vergonha lá em Arroio do Meio, o paieiro.
1: Ah, sempre
2: o paieiro. Olha, o paieiro, cara, o paieiro era um homem muito rico.
0: E aí?
2: Morreu.
0: Morreu o paieiro?
2: É, aí ele deixou uma fortuna lá, né? Enorme. Aí os três filhos estavam reunidos com o advogado e o advogado começou a ler o testamento.
0: E aí?
2: Ao meu filho mais velho deixo a minha casa da praia.
0: Ah.
2: E um filho comemorou. O segundo filho eu deixo a minha fazenda e o segundo filho comemorou. E o meu filho mais novo vai ficar um pouco em silêncio, fica lá pensando.
0: E aí?
2: Pensando. E empacou aqui. Ai, meu Deus santo.
0: Gente, deixa assim, amanhã tu tá...
1: Amanhã, parte 2, a piada. A piada foi boa, Gil. Não foi precisa boa. Nem contar.
0: Não foi tão boa, foi curta. Foi curta. Gente, é a primeira vez que a gente vai ter duas edições da piada. Amanhã tu volta.
1: Volta que ela é curta.
0: Isso. Chega no final, em nome de quem?
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0: Feito! Ô, gente, chega no final, vamos nessa. Pensamento, verão, Felipe Dalmolin.
4: Pensamento?
0: Isso, é pensamento?
4: É sobre saudade.
0: Saudade.
1: Ah, saudade.
0: Ah, saudade.
1: Consulta.
4: Senti saudade de alguém. Depois, lembrei o motivo dele ter ido embora. Teta Rodrigues.
0: Olha aí, ó. Sai daí, meu.
2: Cara, quase chegando no dia 31. E eu preciso ter um particular com meu dinheiro. Mas toda vez que eu faço planos, ele já tem um compromisso. Heron Dalmolin.
0: Ai, meu Deus, caroca, vai.
1: A pesquisa mostra que rir durante 2 minutos faz tão bem à saúde como 20 minutos de academia.
0: Viu? Te falei.
1: É por isso que eu estou aqui na academia. E errei aqui o pensamento. Eu tentei modificar e deu tudo errado.
0: Tudo bem. Ô, gente, calma aí. Só me ajudem aqui pra mim não errar também. O que, que é isso? Se fala shape ou shape? O corpo assim
1: shape.
0: É.
4: Shape.
0: Shape. Shape, eu não sei. Mas um nossa, você nem parece ter a idade que tem. Isso eu coleciono. Heron Dalmolin.
4: Boa.
1: Meu Deus do céu. Olha, eu tava com saudade das manchetes.
4: É. Bem,
1: apesar de não
4: embora.
1: Concordar.
4: É. Não precisa concordar, a notícia não se discute.
0: Ô Zé, alguma notícia da ponte lá? Manchete?
4: Ponta, ela está lá.
0: É, ainda bem, né?
4: É a informação.
1: O Rudimar, tá te escutando.
4: Aquela... Abraço a você, Rudimar, meu grande fã.
1: É, aquela Coca é Fanta.
4: Vamos ouvir a ligação de Giovanni Gil.
0: Alô?
5: Alô?
4: Parou. Influenciadora jantou com Vini Júnior em Virgínia antes de virar a fera de Zé Felipe.
0: Ó, oh, a fera e fogo.
1: Essa é boa, essa é interessante, fofoca.
4: Fã, fotografa Bruna Marquezine e Shawn Mendes se pegando na praia.
0: Como se pegando? Pega
1: deixa,
0: pega.
1: Os caras são namorados.
0: Eu brincava com meus amigos assim, pega
4: fazendo
0: pega.
4: Coisinha. E ainda?
1: Lá no moinho, na barra?
0: É, nós pegar, pega.
4: Bruna Biancardi faz festa para Mel, a filha dela com Neymar.
0: Olha, vai ser uma
1: mas
0: coisa...
1: Mas é a mãe que não faz festa pra filha, cara.
0: E vai ser uma festa doce.
1: Só um minutinho, da onde chega esse manchete, esse motivo de ser manchete?
0: É, mas vai
1: destaque
0: ser...
1: Destaque na programação.
4: Todos os sites.
1: Mas vai ser... Cara, mas é a mãe da criança, cara.
0: Mas é uma festa doce, vai ser da Mel.
4: É, mas tem cara, mas a tem filha tanta, da outra não, também.
1: Não, mas tem tanta notícia relevante pra gente dar destaque. Vai dar... Ai, a mãe vai fazer só porque a mulher
4: esse
1: do
4: rapaz Neymar... precisa fazer sexo.
3: Acabou mesmo. Vaza.
1: Acabou.
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0: Conferindo a hora certa na Encanto. 1:08.
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0: Informando pra você, a temperatura tá subindo. Agora 20 graus.
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0: Ah, eu tava com saudade. Depois das férias, vamos junto matar saudade aqui, neste horário, tocando as boas do passado, as músicas que marcaram época, tocaram no rádio, trazem lembranças e assim a gente vai. Se você tiver alguma sugestão, manda aí. 998-39-101, nosso WhatsApp. Ótima tarde pra você, tomara que o sol permaneça e assim será. 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

0: 1989. Onde é que você tava? Já era nascido nessa época? Não, tava nascendo. Information Society fazia sucesso no rádio, que é essa aí, ó. Repetition, recuperada aqui no Clássicos do Encanto, junto com a banda Zero Formosa, o Rapa lá do B, lá do A, teve Snow, Informer, a banda Bliss com a Here You Call, e rodei também o Blind Melon, seu grande hit chamado No Rain. Importante, né? Lembrar disso. Tem chuva, então vamos parar com essa chuva aí. Mas ela vai voltar, né? Vamos curtir hoje, vamos curtir amanhã, pelo menos esse sol aí que tá prometido para esses dois dias. Intervalo, a gente já volta com mais pérolas do passado.
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2: Now it's 1:35 PM.
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0: E o grupo de K-pop, o BTS, anunciou que vai boicotar o Grammy 2027 e não vai inscrever músicas na premiação. A decisão é um protesto contra a criação da categoria de melhor performance de música pop asiática, que, segundo os integrantes, pode separar artistas por origem e por idioma. A banda defende que a música seja avaliada sem divisões regionais.
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0: Conferindo a temperatura no vale, hoje, no máximo, vai a 21 graus, estamos quase na máxima. 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

0: Guns N' Roses, Live and Let Die. Essa foi pro nosso ouvinte, o Vitão, nos ouvindo em Boqueirão do Leão, pediu um Guns, tá aí, aproveitando a coincidência, falar em Leão, também o nosso querido ouvinte, o Rubem, lá de Torres, que diz que 1989, que eu perguntei onde que ele estava, onde as pessoas estavam, se já tinham nascido ou não, diz que nascia a irmã dele nesse ano, ele ouvia em Minas do Leão. Olha aí, um ouvinte Boqueirão do Leão, outro Minas do Leão, lá na região carbonífera, de, perto de Porto Alegre, ouvindo, realmente, já me ouvia naquela época nas rádios de Porto Alegre, junto com grandes colegas aí. Valeu, Rubem. Abraço também pro Machado, ligado em Encantado, sempre prestigiando aqui a Encanto 100.1. Alô, Daniele Azevedo, um abraço, muito obrigado pela audiência aqui também. Tem uma turma que mandou recado, a Maitê, a querida que, menina aqui, a Maitê, mandou um baita de um áudio aí, quase 2 minutos, eu não tenho tempo para rodar, mas já informo também na questão das promoções, tá? O ouvinte que quer participar das promoções, promoções padrão da Encanto são por escrito, tem que mandar escrito ali, nome, cidade, aquela coisa toda de cada promoção. A única que não tem, que tem que ser por áudio é para ingresso de cinema. Mandou recado de áudio, pode ganhar par de ingressos pro cinema. Clássicos da Encanto volta amanhã.
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0: Encanto, a rádio que tá anunciando novidades pra semana que vem, você fica ligado que tem muita coisa nova, a gente vai falando durante a programação. Hora certa. 2:01.
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2: A Prefeitura de Lajeado ampliou de forma preventiva a cota de segurança do rio para 25 metros. O município também anunciou que famílias atingidas pelas cheias não voltarão para casa em local vulnerável e vão ser reassentadas em novas moradias. Além disso, a administração estuda mudanças nas regras do estacionamento rotativo durante situações de enchente. Eu aproveito para informar que o rio está descendo, né? Descendo em torno de 19 centímetros por hora. Nesse momento, em Lajeado, 21,9 metros é o nível do rio Taquari. Hoje, um dia de ficar de olho para ver se vai dar para fazer a limpeza das pessoas que são atingidas aí, né? Tem todo aquele barro, lava-jato, aquela coisa toda. 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
1: a 100 por hora, e eu já aviso que a partir de segunda-feira tem novidade, o 100 por hora vai começar às 15 horas, às 3 da tarde, não nesse horário tem mais uma novidade que eu anuncio. Chegando, essa rolou uma hora com sucessos, músicas que tocaram muito num passado bem recente, né? Logo ali. Então, novidades que a gente vai informando para você aqui na programação da Encanto. 998-39-1001, nosso WhatsApp para você participar das promoções, mandar seu recado, pedir sua música. Tá começando programação DJ Diego Marçal. 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

0: a nova da Ana Castela, é lentinha, romântica, é que eu não te esqueci, é o nome do som, rodando aqui no bloco junto com Sabrina Carpenter, com Alexandre Pires, com Eletro Rádio, com Diego Vitor Hugo, é sertanejo, é pop, é um monte de coisa aí, de vários estilos, que faz sucesso em todo o Brasil e até fora dele, roda na Encanto FM, você sabe disso. Boa tarde, manda a música Peraí, manda pro amigo Zequinha, a gente tá lidando com a silagem, deve ser, né? Ouvindo melhor, Wanderson de Boqueirão do Leão, também ligado aqui com a gente. Tá escrito aqui Gilacem, mas deve ser silagem, não sei. Eu não conheço. Posso estar errado aqui. Mandar um abraço também pro nosso querido ouvinte de Lajado, Paulo Sérgio da Silva, escrevendo o pai, mandou certinho a palavra-chave pai, promoção pai é nota 100. De Lajado, tá aí querendo ganhar esse baita prêmio, esse smartwatch na promoção do Dia dos Pais aqui da Encanto FM. Também quero divulgar, dar um toque aqui por uma ótima, uma excelente causa. Deixa eu ver, cadê? Puxa vida, a gente passa aqui um monte de watts, né? Acaba não achando aquilo que quer na hora que quer. Eu vou achar aqui. É um bazar do bem, que vai acontecer em Lajado em breve aí. É esse fim de semana, inclusive. Tá aqui, achei. É o Bazar do Príncipe Léo, tá? Tem divulgação aí, o Léo que tá com AME, né? É a campanha AME Léo. E vai acontecer um bazar então agora, nesses dias 1 e 2 de agosto, a saber, sábado e domingo, das 9 da manhã às 6 da tarde na AMA, Associação de Moradores do Moinhos d'Água, ali na rua Valdemar Schlosser, número 290, no Moinhos d'Água. Vai ter de tudo, bolsas, cama, mesa, banho, brinquedos, calçados, roupas, utensílios, livros, tudo em benefício, toda a renda em benefício do Léo, do Príncipe Léo, que tem a doença, né, o AME tipo 2. Então, e tá precisando muito dessa, de qualquer valor, toda a campanha é bem-vinda, ok?
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0: Informação é de esporte, dupla Grenal, ontem o Inter, dá pra dizer por um lado, pela atuação do Internacional nos últimos jogos, que conseguiu um excelente resultado contra o poderoso Flamengo no Beira-Rio, 1-1. Pelo jogo, deveria ter ganhado a partida e não ficado no empate, acabou tomando gol, mas enfim. Tá aí, o Inter empata em 1-1, sai da zona de rebaixamento e coloca o Grêmio, que tem um jogo a menos, não vai jogar nessa rodada, vai ficar devendo um jogo contra o Botafogo, se não me engano. E aí o Grêmio entrou na zona de rebaixamento. O Grêmio que joga hoje pela Sul-Americana, é mata-mata, já teve a primeira partida, perdeu fora de casa por 3-2, precisa vencer por 2 gols de diferença, se vencer por 1 de diferença vai para pênaltis contra o Bolívar. O jogo é às 19 horas e passa exclusivamente no canal Paramount Plus.

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1: Muita nebulosidade, o sol tá tímido, tá envergonhado, enlajado nesse momento, temperatura agradável. 21 graus.
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1: 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Em seguidinha, pedido musical no Som da Galera. 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
1: Bora pra tocar mais música, pra animar sua quinta-feira. Alô, Sol, apareça mais, por favor. Tamo junto, 2h28, espero que esteja tudo bem aí com você. Muita gente fazendo rescaldo da enchente, o rio baixando, tentando todo mundo entrar dentro da normalidade, dentro do possível. Vias sendo desbloqueadas em Lajeado, em vários municípios também, pessoal vendo os estragos e tudo mais. Amanhã vai ter um alívio também, uma sexta-feira de sol, vai fazer calor, hein? Vai chegar 29 graus de tarde. Sempre é bom alertar. É bom para secar muita roupa aí que ficou molhada um tempão. E preparar para sábado, que já tá anunciado na previsão, mais chuva. Vai ficar, por enquanto, a previsão é essa: sábado, domingo, segunda, chuva, sol, alternadamente a instabilidade permanecendo com a gente. Ô, El Ninho brabo!

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1: Alô, base, chamando a nossa unidade avançada.
2: Vamos que vamos, uma ótima tarde. Tá quase chegando a sexta-feira e a gente tá pelas ruas com muitos presentes pra galera. 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E tem presente pra galera, Gabriel.
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3: É sim!
1: Valeu, Zé Antônio, Gabriel!
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1: 27 para as 3, a gente segue ao som de Michel Teló.

0: Gabi Melin voltou. Gabi Melin, da banda Melin, tá o irmão dela fazendo sucesso por aí, o Rod Melin. Agora tá ela aí participando com a Luísa Sonza da música Escapismo, que tá bombando em todo o Brasil, rodando aqui na programação do Diego Marçal, na nossa Encanta FM, junto com Thalita Bel, Lagum, teve a Loki, teve Michel Teló. É o 100 por hora até às 5 da tarde. Já estamos anunciando, tem novidades chegando aí a partir de segunda-feira. O 100 por hora vai começar às 3, às 3 às 5 da tarde. Aguarde, a gente vai desdobrando todas as novidades no decorrer aqui da programação. Muito boa tarde, palavra-pave é bom, palavra-chave é o pai. Qual rádio meu pai é 100? Resposta Encanto, Gilberto da Silva, Rui do Meio, está inscrito na promoção Meu Pai é 100. Querendo ganhar esse premião aí, né? Esse, além do copo térmico, Stanley tem um smartwatch 1000W da Xiaomi para um papai sortudo. É só fazer inscrição por inscrito aqui no nosso WhatsApp 998391001. Adriana Araújo de Boqueirão do Leão tá inscrevendo aí a promoção Invasão nas Obras, mandando pra gente aqui também. Deixa eu ver quem mais. Também na promoção do Dia dos Pais, Paulo Sérgio da Silva. Qual rádio meu pai é 100? É o Darcy Supitz, do Planalto aqui de Lajeado, também na promoção. E o Célio Moacir Silva de Lajeado também está inscrito aí pela Rafaela, a filhona Rafaela, na promoção do papai. Promoção meu pai é 100.
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0: Conferindo a temperatura. Em Lajeado, 21 graus.
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0: seu som melhor, você que tá na estrada, vai com calma nas rodovias, muita buraqueira depois de tanta água, tanta chuva, caminhões pesados passando pelos trechos, então, redobrado o cuidado é o que a gente pede. Se tiver alguma informação, manda pra gente, 998-39-1001. Por falar em informação, eu me informo que o Marcos Link de Lajado foi o mais recente ganhador aqui do par de ingressos de cinema. Vai assistir o Homem-Aranha e outros filmes bons aí que estão passando no Arcoplex do Lajado Shopping. Quem manda áudio pra gente, qualquer recado aí de áudio pro nosso WhatsApp, concorre a par de ingressos pro cinema. E informo também que a Maria Cristiane da Silva Silva de Lajado foi a ganhadora da promoção Invasão nas Obras desse mês. Vai receber aí a churrascada pra até 20 pessoas, indicou uma obra em Lajado e se deu bem. Parabéns! Show de bola! 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Uma obra por mês é premiada.
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0: Danilo e Davi.

0: Sertanejo, Breno e Matheus, Rio Negro e Solimões, na boca de uma Cowgirl, sucesso em todo o Brasil, rodando aqui no 100 por hora. A gente está anunciando, a partir de segunda tem várias novidades, entre elas o 100 por hora, começando neste horário, às 3 da tarde, a partir de segunda-feira, porque antes vai ter uma hora de Essa Rolou. É uma novidade antiga, porque a gente vai tocar as melhores de passado bem recente, 1 ano, 2 anos, 3 anos, 5 anos, você vai lembrar. Daí eu tava em tal lugar, isso aí vai ser muito legal de tocar. Vai ter também Som das Pistas Revival com 2 horas de duração e ainda Multiverso Encanto na noite da sua 100.1. Aguarde, a partir de segunda, mais novidades. Hoje já estreamos uma, o Vitamina 100 Vitaminado, das 9 às 11 da manhã.
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0: Encanto, a rádio que te dá ingressos pro cinema, e a hora 3 em ponto. Boa tarde.
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0: Números, mercado financeiro e agrícola, nesta quinta-feira, dia 30 de julho. Litro do leite em média cotado em R$2,49. 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O quilo do suíno está cotado em R$5,19. O dólar agora sendo comercializado em R$5,07. O euro, R$5,84. E o grama do ouro, R$656. 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
2: O governo federal anunciou um reforço de 1,3 bilhões para ações de prevenção e resposta aos impactos do El Niño previsto para o segundo semestre deste ano. Segundo o presidente Lula, o objetivo é reduzir os efeitos de possíveis eventos climáticos extremos. Os recursos serão destinados a áreas como segurança alimentar, saúde, monitoramento hidrológico e combate a incêndios. 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
2: Informando a temperatura. Em Lajeado, 21 graus.
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0: Muito bem, é hora de dar tchau, como diria Tink Winkies e Companhia Limitada dos, como é que era o nome daquilo, cara? Agora esqueci. O Paul, Tink Winkies, Teletubbies, isso aí, é do tempo do Chris Costa, o Teletubbies. 21 graus em Lajeado, vamos ver agora como é que tá a temperatura em Encantado, porque a gente faz a ponte dos estúdios da Encanto, do estúdio número 2 no shopping. Vamos pra Nave Mãe, Encantado com Chris Costa dando sequência. Tchau!
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2: E sim, com uma ótima tarde pra você, Encantado, 22 graus. É o nosso estúdio principal, depois da companhia do Heron. Encanto. E assim nós vamos, continuamos daqui. O 100 por hora até as 5 da tarde. 5 da tarde tem o Sertão Encanto com o Giovanni Gil. E é esse passe aí, né? Vai de Lajeado pra cá, de Encantado pra Lajeado. É esse é o ritmo da número 1 do Vale. Três estúdios, né? Encantado, Lajeado, no Lajeado Shopping e também na Ducato Show, nosso estúdio móvel. 3:06, vamos lá, agora tá na hora do... A rádio mais eclética do Brasil, trazendo todos os estilos musicais pra você. E você pode pedir a sua, 998-39-1001. Luan Pereira e Country Beach.

0: 90 FM, o Vale é 100, Lola Young com Messi, aqui na programação da número 1 do Vale. Vamos aos recados aqui, galera participando através do 998391001, Alcindo Klein, de Olarias Lajeado, participando com a gente aqui, né? É isso aí, valeu. Quem mais aqui participando? Promoção Meu Pai é 100, Célio Moacir Silva, de Lajeado. Um abraço pro Luiz, André Luiz Schneider, Linha Frank Vesfália. Abraço ao pessoal do restaurante Nevoeiro de Teutônia. Valeu. É sol em Teutônia, né? Que beleza. Quem mais aqui? Pessoal participando da promoção Invasão nas Obras. Um beijo aí pra Jussara Damásio, da obra de Estrela. Oi, quero participar do sorteio Dia dos Pais. Tem que mandar todas as informações aí, né? Se você ainda não sabe como participar, você tem que enviar a mensagem pra gente com a palavra-chave pai, nome completo do pai, a cidade onde ele mora e responder em qual rádio Meu Pai é 100, resposta Encanto, tá bom? Tem que mandar certinho pra gente aí pra tá valendo. Fazer que nem a Maria Eduarda escrevendo pai Regis Alexandre. É, de Bom Retiro do Sul aí, né? Isso aí. Daqui a pouquinho a gente tá de volta com mais 100 por hora. 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E a hora. 3:20.
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0: Roca Salles promove no domingo a terceira edição do passeio cicloturístico com ventos vermelhos, com expectativa de reunir participantes de várias regiões do estado. O evento terá 4 trajetos voltados desde iniciantes até ciclistas mais experientes, passando por paisagens do interior do município. A programação começa pela manhã e será mantida mesmo com chuva, desde que as condições garantam a segurança dos participantes.
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0: 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E a temperatura: 22 graus.
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0: É isso aí. E amanhã tem Invasão nas Obras, né? Vamos comer aquele churrasquinho com a galera aí.

0: volta com o 100 por hora, agora 3h25. 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É, e o Essa Rolou tá chegando aí, semana que vem tem novidade. 2 horas de programa, Essa Rolou aqui na programação a partir de segunda-feira. Esse programete que a partir da semana que vem vai virar programa, né? É, você curtindo sempre uma musiquinha que tocou nos últimos anos aí. Vai ser muito bacana, viu? Com a apresentação do Heron Dalmolin. Vamos lá, tá na hora.
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0: É isso aí, Dua Lipa com Don't Start Now. Você confere aqui no Essa Rolou.
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existe uma teoria que se chama 90-10, onde uma pessoa tem 90% daquilo que você procura em alguém, só que você foca naqueles 10% que falta. Aí você sai pra rua, se aventura e realmente você encontra aqueles 10%, mas não se deu conta que perdeu os 90%.

0: Encanto FM, o Vale é 100, Maiara e Maraíza, 90-10. Daqui a pouquinho tem Encanto da Minha Casa.
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0: som do jeito moleque sutilmente aqui na programação, música do Skank, né? Antes, Pinguim com Bruna Magalhães, Me Faz Melhor. Fechando mais um bloco de músicas aqui na programação do 100 por Hora, deixa eu mandar abraço aqui ao Sérgio da Silva, de Lajeado, ligado com a gente, o Rudimar Rodrigues também participando, os filhos Bernardo e Miguel aí colocando o pai aí na promoção do Dia dos Pais, né? Maria Gabriela, oi, conseguiria colocar a música do Do It, do Stray Kids? Vamos ver se a gente consegue programar aqui, tá bom, querida? Gabriela Luiza Schneider, cadastrando o pai aí, André Luiz Schneider, de Linha Frank, Vesfália. Tá na hora do quê? 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
0: Vamos lá ver onde é que anda o Teta e o Zé Antônio. Fala, gurizada.
2: É isso aí,
3: hoje. Na casa da Amanda, da Fernanda, da... Esqueci o nome, Zé.
2: A Renata.
3: Erramos o nome.
2: E é o seguinte, ela tá cuidando aqui da vovó, a gente tá fazendo a maior bagunça por aqui, e ela é uma pessoa importada pro Rio Grande do Sul, é gaúcho de coração.
3: É verdade, Zé. Minha amiga Renata conta da tua vida, mas antes de mais nada, obrigado por receber a gente. Boa tarde, minha amiga.
4: Boa tarde, eu que agradeço pela visita de vocês.
3: Você é da onde?
4: Eu sou do natural do Piauí.
3: E quantos anos você tem um coração gaúcho, menina?
4: Há 13 anos.
3: E como é que é Encanto na tua vida? O que Encanto faz pra você, pra ter essa felicidade assim? Me ajuda aí, menina.
4: Muitas músicas maravilhosas, né? Que a gente, sem querer, já tá dançando. Nem tá vendo e tá dançando com ritmos das músicas,
3: veio,
4: né?
3: Veio uma música aqui no meu ouvido e falou assim, que artista ela gosta?
4: Gustavo Lima.
3: Como é que é? Cantar um pedacinho da música? Uma música do Gustavo, não. Vai, vai, vai que é contigo, vai. Um, dois, três e... Renata na voz.
4: Dizem que todo homem é vagabundo.
3: O Zé o quê? Eu não sou. Oi, gente, obrigado, viu, menina?
4: Muito obrigada. Eu que agradeço vocês, a visita maravilhosa de vocês.
3: E show, Deus te abençoe sempre, tá bom?
4: Amém, abençoa nós.
3: Fica aí que a gente vai conversar contigo. Ô, Zé, o que que ela levou de presente, vai?
2: Ela levou um Vale Rancho do Via Atacadista, que tem em Venâncio, e também Lajeado, em breve em outras cidades. Fica ligado nas redes sociais deles, porque tem, ó, vários e vários Via Atacadista espalhado por tudo. 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
3: Então, você já sabe, o Gabriel chega pra gente aqui, que lá na rede social vai ter um make-off, que se diz assim,
2: é isso aí, mas explica melhor.
3: Como é que é?
5: Tem tudo completo lá, bastidores, as gravações, o Teta, tem tudo que tu pensar, essa energia... Essa parceria aqui que é sensacional. Só agradecer por essa recepção.
3: Arroba
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3: Aí fechou!
2: Lembrando que vai ter no YouTube no domingo, o pessoal assistir no YouTube e também no nosso Instagram.
3: Então acessa agora no YouTube Encanto lá. E você ficou aí me esperando, né, Renata?
4: Com certeza.
3: Você vai dizer assim: Encanto FM, o Vale é 100. Calma aí. Diz assim: ó, Encanto, pode voltar.
4: Encanto FM, o Vale é 100. Aê!
3: Eu tô falando, foi bom. Diz assim, ó, pode ficar aqui.
4: Podem ficar aqui, ligadinhos.
3: O almoço é por minha conta.
4: O almoço é por minha conta.
3: Eu vou pagar tudo. Não, tchau.
2: Você é panelada, ela falou.
3: É, panelada na cabeça, nossa, tchau.
0: Valeu, gurizada.
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0: O tornado que atingiu municípios do noroeste do Rio Grande do Sul deixou pelo menos 36 casas destruídas, segundo o levantamento inicial da Defesa Civil. Os ventos chegaram a 200 quilômetros por hora e causaram estragos em Giruá, 7 de Setembro e Senador Salgado Filho. Equipes trabalham no atendimento aos moradores afetados, com registro de pessoas desalojadas e feridos. Felizmente, nenhuma morte, né? Coisa boa. Que deu tudo certo aí, né? O temporal aí que atingiu o noroeste do estado.
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1: 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E a temperatura? 22 graus.
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0: no batidão, aqui na Encanto, bebo e choro. Mandar um alô aqui pra Laura, tá ligada com a gente aí, beijo queridona, valeu. Samuel também aí participando, Samuel de Roca Salles, escrevendo aí o pai, Décio de Roca, né? Tem que mandar nome completo, viu, Samuel? Manda nome completo aí, todos os dados, gente. Senão vocês não concorrem, hein? Tem que mandar nome completo, a palavra-chave que é o pai, né? A cidade onde ele mora e responder também. Em qual rádio meu pai é 100, né? Resposta, Encanto. Tem que botar todas as informações, senão não fica cadastrado aqui, tá certo? Vamos lá, gente. Vamos lá. Edberto Luiz Stout de Encantado. Também tá concorrendo aqui, né? O pai. Léo Paim, como é que é aqui? Ah, sim. Boa tarde, meu pai é 100. Roberto Paulo. Aqui, aliás, o pai é Lúcio Guilherme, né? Linha Olavo Bilac e Venâncio Aires. Manda Léo Paim pra curtir aí, valeu. Quem mais aqui participando? Gregory André Sangali. Rafaela de Teutônia, escrevendo o pai aí na promoção. Tem áudio chegando e áudio a gente coloca no ar. Fala aí, meu querido.
1: Boa tarde. E aí, Cris Costa, tudo bem?
0: Tudo certo,
1: aqui,
0: mano.
1: Aqui é Alexandre de Lajado. Eu quero mandar um abraço aí pro meu amigo Edson da Silva.
0: Manda.
1: O Chumbinho. Hoje está de aniversário. Mandar os parabéns aí, muitos anos de vida, felicidades. Ele é ouvinte frequente da Encanto FM. Ele é entregador aí, ó. Aquele abraço.
0: Valeu, meu querido. Um abraço. 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E a hora? 4:01.
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0: A ponte da RS 129 entre Encantado e Mussum segue totalmente bloqueada após a identificação de novas fissuras em um dos pilares. A IGR informou que há risco de comprometimento da estrutura, por isso a travessia permanece proibida para veículos, pedestres e também para navegação com caicos, caiaques, jet skis próximo ao local. A recuperação continua prevista em cerca de 40 dias, mas o prazo final depende das condições do rio e das próximas avaliações técnicas. Inclusive, hoje à tarde, né? Era esperado a presença de engenheiros da IGR aí para ver se a possibilidade de liberar aí pelo menos pedestres para passar.
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0: Estamos de volta com 100 por hora, agora são 4:06, está na hora de curtir mais uma edição do Som da Galera, aqui na número 1 do Vale, sabe qual é? Ah, qual é a número 1?
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0: Fala aí.
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0: 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Valeu, Milton. Pixote no meio do processo, 4:06.

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0: Mais Legado com Marcelo Falcão e Chorão aqui na programação. Deixa eu mandar um abração aqui pros meus amigos Otávio e Fernanda de São Valentim do Sul aí, estão na sintonia, né? Estão naquele trajeto ali no desvio entre Roca e Mussum, pela estrada de chão, né? Bastante movimento ali, muita atenção, muito cuidado, muita calma, né, gente? Pois é, estamos nessa situação da ponte aí da 129. Informações extraoficiais seriam de que hoje à tarde os engenheiros da EGR estariam por ali, né? Ainda não temos nenhuma confirmação para ver aí sobre a liberação para pedestres. Também se falava aí que os prefeitos da AMAT, prefeitos envolvidos aí na região, né? Estariam reunidos nesta tarde para ver alternativas emergenciais para esta ponte. Tá complicado, gente. Imagina aí, né? Todos os trabalhadores, pessoal que precisa passar por esse lugar. Tem relatos aí de médicos, né? Pessoal da saúde aí que teve problemas aí, sofreu problemas pra acessar aí, né? É, e a saúde é prioridade, né, gente? Prioridade. Mas claro que não dá pra arriscar a vida também, né? Vamos aos recados aqui da nossa audiência, mandando sua mensagem de áudio, mensagem de texto para o 998-39-1001.
1: Boa tarde, sou a Luísa Gabriela Xereda Schmidt, moro em Lajeado, no bairro Conventos, e estou querendo participar do sorteio dos ingressos para o cinema. Tchau, tchau.
0: Tchau, tchau, querida. Brigadão, tá concorrendo, viu? Nilson Stout também tá ligado com a gente aí, um abraço. Quem mais aqui? O Paulo Sérgio aqui, eu já falei, né? Manuela e Matias, escrevendo o pai Evandro na promoção, o pessoal de Roca Salles, a Samanta de Boqueirão do Leão, escrevendo o pai Valcir Keller, de Boqueirão do Leão aí, né? Tem mais áudio chegando aqui da nossa audiência, fala aí!
2: Salve, salve, Encanto!
0: Oi!
2: Aí, vamos aí. Que vamos!
0: Vamos!
2: Um abraço aí pro grande fera entregador da Mais Lux aí, o Alex, tamo junto, amassando o tapetão. Sentido sério pra Lajeado na volta aí das entregas. Positivo.
0: Valeu.
2: Um abraço, Encanto. Valeu.
0: Positivo. Valeu. Obrigado pela audiência. Pessoal da Mais Lux.
3: Boa tarde, Rádio Encanto FM.
0: Boa
3: aqui
0: tarde.
3: É o Caqui.
0: Fala, Caqui.
3: Eu também quero botar o meu pai aí, tá? É do Gandídio Enica, que mora Arroio do Meio.
0: É. Precisa ser por escrito, meu querido, tá bom? Tem que participar por escrito na promoção do pai, hein? Falava antes aí, não tem que mandar todas as informações por escrito. Áudio é somente para a promoção dos ingressos para o cinema.
4: Fala, Encanto!
0: Opa! Ih, rapaz, se foi a voz dele aqui. Acho que ele ligou no Bluetooth aí. Ô, Jardel, manda de novo aí que depois a gente roda teu áudio, tá? Veio mal aqui. Daqui a pouquinho a gente volta. 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
0: Estamos de volta, 4h27. Ótima quinta-feira pra você, né? Final do mês, rapaz. Amanhã é o último dia, né?
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0: Eita, nós, e foi o mês de julho, rapaz. A partir de sábado já estamos no agosto aí, né? Agosto de Deus. 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
1: É, o pitch vai diminuindo, né, rapaz? É isso aí. Chaperon, good luck, baby. Antes, Felipe Amorim com Mari Fernandes. É só oi, tchau. Então vamos lá, dá oi, tchau aqui. Pra quem? Vamos dar oi, tchau. Essa música fui eu que fiz. Oi, sou Rogério Soares de Jundiaí, São Paulo. Você consegue tocar a música que eu fiz? Olha aí, ó. Vamos passar aqui pra nossa coordenação artística, viu, meu amigo? Tá bom? Valeu, Rogério Soares de Jundiaí. Quem mais tá mandando mensagem aqui? Mensagem de áudio a gente coloca no ar. Capricha.
2: Oi,
1: aí.
2: Oi? Você se enganou. Amanhã é dia 31.
1: É?
2: Hoje é dia 30. Amanhã que a gente tem que se despedir do mês de julho.
1: Ai, ai, ai. É verdade, né? Não, mas eu falei que era amanhã o último dia. Eu falei que já estamos no fim de julho, né? Amanhã é o último dia, né? Obrigado, querida, por me lembrar aqui. Corrigir o tio.
3: Fala, Cris Costa!
1: Fala, Xandinho!
3: Agora aqui, ó. Agora nós estamos na rua aí, ó.
1: Ah, olha o Xandão aí.
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1: Olha aí. Valeu, Xandão. Tem que botar um adesivo nesse monociclo aí, viu? Um adesivo grande da Encanto aí. É isso aí. Quem mais participando aqui? Andréia Neves disse oi. Oi, Andréia. Nilson Stout de Encantado, já falei, né? A Daniela também tá aqui. Roda meu áudio, vamos ver.
5: Fala, pessoal de Lajeado. Tô convidando você pra participar do Bazar Beneficente.
1: Opa.
5: Em prol do menino Léo, do Príncipe Léo de Santa Clara. É um bazar que vai acontecer nos dias 1 e 2 de agosto, das 9 da manhã às 18 da noite, e vai ter de tudo um pouco para vender lá. Todo o valor arrecadado é pro Léo. Então bora participar.
1: Valeu, Dani! Baita iniciativa aí, viu? Todos ajudando o pequeno Léo aí, né? É o Príncipe Léo. Um abraço pro Christian. Ismael da Silva também tá participando com a gente aqui. Daqui a pouquinho a gente volta. 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E a hora? 17:05.
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1: O ministro do Turismo, Gustavo Feliciano, visitou Cristo Protetor de Encantado e destacou o potencial do monumento para fortalecer o turismo no Vale do Taquari. Segundo ele, o atrativo ajuda a ampliar a visibilidade da região e movimentar a economia local. Durante a agenda, o ministro conheceu a estrutura do complexo e reforçou a importância do Rio Grande do Sul no cenário turístico nacional. 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
1: 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Unifique, a temperatura 22 graus.
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1: Bianca de Lajeado toca grupo Menos é Mais.
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2: Oi, Bianca, você pediu, a gente toca. Menos é Mais, brinda aí, 12 para 5.

0: Encanta FM, o Vale é 6. É Felipe com Ana Castela, Sua Boca Mente, aqui na programação. É a música, a regravação da música da Shania Twain aqui, né? Mandar um abração pro meu querido amigo Buzoli. Buzoli, Corujas Bar. Sabadão tem terraça em Anta Gorda. Dia 15 tem Serrano com Brilha Som, hein? É, rapaz, é. E dia 8 tem a linha a Argola, né? A festa flashback com Corujas Bar lá. Valeu, Buzoli. Buzoli não para, rapaz. Eita, nós. Tá virado numa máquina esse homem aí. Vamos lá, os últimos recados aqui do nosso programa 100 por Hora. Deixa eu trazer aqui. Fala aí.
1: Boa tarde, Encanto. Eu gostaria de participar do par de ingressos. Karine de Lajeado. Beijo, abraço.
0: Valeu, Karine. Boa sorte. Quem mais aqui participando? Ah, o Xandão mandou aqui o adesivo, né? O adesivo da Encanto aí.
2: Ô, Cris. O que tu quer, Cris?
3: Participando com a gente aqui.
2: O que tu quer, Cris? Tu quer o adesivo da Encanto?
0: Tá lá o adesivo.
2: Encanto e o São Cristóvão aqui na minha proteção aí.
0: Legal.
2: Valeu, meu querido. Aí, ó, aquele abraço.
0: Valeu, Xandão. Eu cobrei o adesivo dele da Encanto aí no monociclo, né? Tá aí, rapaz. Tá aí. Tem mais um recado aqui. Fala, minha querida.
4: Boa tarde, Encanto. Boa tarde a todos.
0: Boa tarde.
4: Olha que dia lindo lá lindo, fora, né? Que perfeição.
0: Lindo, que nem
4: como
0: eu.
4: Como Deus é bom. Deus abençoe a todos. Que tenham uma tarde.
0: Opa, o que que eu fiz aqui? Vai, continua aí, vai.
4: Que maravilhosa, que o fim de semana seja também bem proveitoso. Quero uma música, pode ser A Menina Que Eu Fui. E eu quero concorrer aos ingressos do cinema. Beijo.
0: Tá bom, querida. Só esqueci de botar o nome, né? Manda o nome aí, tá bom?
5: Fala, galera da Encanto. Toca aí Chapeludo.
0: Chapeludo.
5: E manda pra galera aí da Guadaim Reparos Automotivos, ligadinho aí na Encanto, a melhor do Vale.
0: Tá bom, então. Daqui a pouquinho a gente roda aí, tá certo? Aliás, o Giovanni Gil vem aí com o sertão, hein? Segura aí!
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4: A quantidade de informações e o número de pesquisas sobre como se alimentar corretamente gera muitas vezes mais dúvidas do que aponta caminhos práticos para mudanças de hábitos no dia a dia. Mas, cada vez mais, sabe-se que o caminho do equilíbrio é o mais indicado. Por exemplo, uma porção de batatas práticos para mudanças de hábitos no dia a dia. Mas, cada vez mais, sabe-se que o caminho do equilíbrio é o mais indicado. Por exemplo, uma porção

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1: Encanto FM, o vale é 100 e a temperatura 21 graus.
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1: 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Ah, eu fui comer pipoca aqui, trancou a pipoca na garganta, rapaz, que coisa. Ai, ai, ai, vem aí, o melhor do Brasil. Não é o Giovanni Gil, é o Sertão Encanto. Mas o Gil também é o melhor do Brasil, né? É. O maior, o segundo maior locutor do Brasil, Giovanni Gil. Vai que é tua, meu querido.

0: Quintou! E aí, tudo certo? Depois do nosso 100 por hora, vamos lá, seguimos com o melhor fim de tarde.
1: Vai começar o maior sertão do Brasil, é o sertão em
0: campo. Aonde, aonde, aonde?
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0: Ah, rapaz do céu, quinta-feira. E a pergunta que não quer calar, Giovanni Gil. Cadê a turminha da catequese? Será que dava pra dar só uma baladinha no sininho da catequese? Ah, que tu acha? Fala pra mim. Rapaz, que sede, hein? Ainda mais assim, um dia lindo, vai ter um pôr do sol maravilhoso. E a temperatura super gostosa.
4: Ó, ó, oh, ai, ai, ai. Daqui pra frente nós se perdimos.
0: Ai, rapaz do céu. Mais um.

vamos lá, né? Seja bem-vindo, Sertão Encanto, bom descanso, Cris Costa. 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Encantado e Lajeado. Senhoras e senhores, vamos lá, porque a partir de agora, tá no ar. O Queridão.

0: Texana, 37 no nosso Sertão Encanto. E aí, como é que tá o sono da tarde? Tudo certinho? Galera, daqui a pouquinho, indo pra casa, fazer aquele chimarrãozinho, dele que dele, vamos que vamos. Opa! Quero colocar o pai aí, o Moisés Gilvan Borges de Roca, na promoção aí do Dia dos Pais. Tá bom. Deixa eu ver o Joel. Joel quer falar? Fala comigo, Joel. Joel, um queridão, né, Joel? Como é que você tá? Tudo certo? Que você tenha uma tarde iluminada, abençoada por Deus e lindinha por natureza. E aí?
1: Boa tarde, meu amigo Giovanni Gil.
0: Tudo certo?
1: Da Rosa, Lajeado, participar dos ingressos do cinema aí. Valeu.
0: Valeu.
1: Um abraço.
0: Valeu, queridão. Tamo junto, embolado, misturado aqui. É nós e os brocondóis, né? Manda um abraço aí pra turma Ecomáquinas, turma aí no Pauleirão, Dona Neuza Agostini também. Alguém diz aqui pra mim, oi, tá bom. Manuela e Matias participando aí da promoção, parabenizando o pai, o Evandro, que mora em Roca. Ah, tá participando aí da promoção, tá certo? Valeu, tamo junto, embolados e misturados. Vamos recordar, gente?
2: Essa aqui no Sertão.
0: A turma que tá aí preparando um TCC.

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0: João Bosque Vinícius, o Guilherme.
1: Que você tá vivendo.
0: Ancorado em você. Ei, rapaz, tá doido, menino. Esse é o nosso Sertão Encanto, 998-39-1001. Galera, pode mandar aquele alô, mandar aquele recadinho, participar, interagir. Um abração lá pra turma dos Pichinha, né? Estão sempre na audiência. Eduardo, Edson, hoje é dia de Rusco, né? E Fusco, hã? Jantinha com a turma? Tem também o Narizinho, o Mateuzinho, hã? Tem aquele menino, como é que é o nome do menino ainda? Hã? Tu já esqueceu, Giovanni Gil? Não, o Mateuzinho eu lembrei. Tem o Tomatinho e tem o Dom, né? Acho que é o Dom ou Tom. É isso aí, mais ou menos. E aí, no mais, tudo certinho, né, turma? Vamos que vamos no dele que dele, a turma da SOS Empilhadeiras também ligadinha aí na programação do nosso Sertão Encanto. O Juliano Greco daqui a pouquinho mandando foto do pôr do sol, porque hoje vai estar tendo, né, meu querido? Eita, Sertão! 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Agora 6:27.
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0: 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Temperatura, tempo tá bom, né? Agora 18 graus nos vales.
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1: Vamos lá, é hora de cultura, meu povo. Vamos lá, né? Direto aí, reto. Alô, turma aí do Senai de Lajeado, reunindo aí empresários, estudantes e historiadores em uma programação voltada aí à qualificação profissional e também o fortalecimento da indústria da região. As atividades incluíram formação em liderança para gestores, uma etapa estadual da Olimpíada do Conhecimento e da Capacitação em Tecnologia da Indústria 4.0. A iniciativa, ela busca aproximar inovação, gestão, desenvolvimento da mão de obra para atender as demandas das empresas aí do Vale do Taquari. Bacana, né? Pessoal, cada vez mais se aperfeiçoando. E aí, bora? 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
1: 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Dá aquele start. 18 graus, tempo bom.
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1: Vamos, vamos! Bora na mais querida, na mais ouvida no Vale. A galera curte só da ela. E até às 7, o melhor fim de tarde, o início da tua noite com ele.
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1: É o bonitão, gostosão, Sertão Encanto. Vai participando aí. Galera, pode mandar aquele alô, mandar aquele recadinho, 998391001, né? Pra você participar e interagir aqui. Vamos lá, porque é hora. É o Multiverso. Deixa eu mandar um abraço lá pra galera da Mais Lux. Alô, Ney, grande gringo, em Lajeado e Encantado. Multiverso chegando com Eduardo Costa.

0: Confirme, hein?
1: Ei, Sertão Encanto, Panda, eu te seguro no nosso queridão fim de tarde. E aí, tudo certo? E aí, guri? Minha querida Salete Dalmoro, encantado. Galera participando aí da promoção do Dia do Pai. Vamos lá, né? Entardecer no palanque. Olha, que coisa, hein? Que coisa linda. Quem é que me mandou aqui? Deixa eu ver, deixa eu mandar passar os créditos, né? Oi, Fê, beijos pra você. A Kátia também tá ligadinha. Ô, guri do guincho. E aí, guri do guincho? Tamo junto, meu rei. Ai, zá, garoto, hein? Obrigado aí pela companhia. Esse é o Sertão Encanto que volta já. Te mete. 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Na mais ouvida. 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Encanto FM, a rádio que vai fazer aquela churrascada ao vivo amanhã, hein, galera? Alô, Cris, tá tudo pronto, hein? 6:02.

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6: Vamos lá, né? Informação aí dos principais portais de internet. Começando aí com o site UOL. Efeitos do El Niño no país vão além dos alimentos e devem atingir energia, transporte e comércio. Ah, rapaz, que foi essa madrugada em São Paulo e também no Rio de Janeiro, né? No Terra, novo desenrola e lucro do FGTS desrespeitam a lei eleitoral? Especialistas explicam. No IG, Milei assina decreto para expulsar estrangeiros que atacarem argentinos. No Clique RBS, sem meia, Grêmio reduz folha e ganha fôlego financeiro para reforços. No G1, FGTS vai pagar amanhã 13 bilhões de lucros. Quanto você vai receber? No R7, governo destaca aí retaliação de novas sanções dos Estados Unidos e adota reação fria e calculada. 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
2: 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Conferindo aí, nos vales, 17,5 graus. 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
4: 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Bora!
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4: 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Vamos lá, seguimos com ele até as 7. É o melhor fim de tarde, o início desta tua noite, hein, meu querido? E aí, qual é o programa pra hoje? Ah, me conta! A noite começando, o dia finalizando, e a gente como está? Sertão Encanto. Tá aí no melhor do Brasil, é o Sertão Encanto. 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Pessoal retornando para casa, né? Nossa, Pasqualine, pessoal que tá indo centro, sentido São Cristóvão, 386. Galera que vai pra Estrela, Convém, bom, galera que tá saindo agora na hora do rush, né, meu queridão? Bom retorno, tamo junto aqui, ó.
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0: Ei, Sertão Encanto! E aí, tudo certo? Já retornando pra casa, só por amanhã. Valeu, Cris! Beijão no coração aí, Cris. Turma aí também, o Fabiano. É verdade, né? Amanhã aquela churrascada. Bora recordar?
1: Essa. Rolou aqui no Sertão.

Jorge e Matheus. Este é o Sertão. Cadê o Binho, hein? Ah, garoto, tá lá na turma lá dos Pixinguinha. E aí, Binho? Olha aí, ó. Galera já começando os trabalhos. Ei, garoto. Abraço, meu querido Binho. Tudo de melhor sempre, meu rei. A Natália participando. Ainda tem o menino Zé do Barco. Cadê tu, meu querido Zé do Barco? Curtindo. Olha ela. Ei, rapazes. Que eu vou dizer lá em casa? Oi, Gabi. Como é que tu tá, menina? Eita. Vamos lá. Sertão Encanto. Segura aí.

0: 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Agora 27 para 7.
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1: Bora falar de tempo. Como é que vai ser o tempo no nosso sextou, meu querido? Hã? Vai ter tempo bom, céu azul, sol brilhando? Ah, garoto! Pois é, segundo o pessoal aí da meteorologia, sexta-feira, dia 31, a mínima 15, chegando a 29 graus. Amanhã no sextou, bebê. Pois a área de alta pressão mantém o tempo firme no Vale do Taquari durante o dia. O sol vai estar predominando. Pode ter algumas nuvens, né? Em razão do fortalecimento da pressão, os ventos vão ganhar um pouquinho mais de intensidade. Final da tarde e noite, podendo ter rajadas moderadas a fortes. Temperatura vai ficar amena no amanhecer e a tarde será quente, hein? Bora pro dia do Pix! Também vamos decretar a abertura de mais um fim de semana. 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
3: Positivo, copiou daí, galera.
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1: 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Tempo tá legal, 18,5 graus.
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2: Vamos embora! Até às 7 é o melhor fim de tarde e o início desta noite. Quintou, meu bebê! Vamos pra cima! Sertão! 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

0: Nayara Azevedo e Mari Fernandes. Quem avisa, amiga é, hein? Deixa eu mandar um beijo aí pra Rose, voltando aí de Encantado, passou há pouquinho, né? O pedágio, ei, beijo! Será que o meu ex tá bom hoje, hein? Galera participando da promoção do Dia dos Pais, valeu, turma. Daqui a pouquinho, a galera confere aí a loteria, viu? Segura aí, meu povo. Já, já, tamo de volta, viu? Já, já tem o nosso glorioso Som das Pistas Revival. 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
2: Encanto FM, o Vale é 100 e a hora. Agora 7:01.
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2: Vamos lá, nesta quinta-feira, dia 30, hein? Quinto prêmio, 7.695. Quarto prêmio, 1.525. Terceiro prêmio, 3.483. Segundo prêmio, 2.794. E o primeirão, 7.372. 7.372.
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2: 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E a temperatura aí no comecinho da noite da quinta. Agora 16,5 graus.
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2: Uepa! Vambora! Partiu! Vamos pro universitário agora. Ha! Sonho eu, Zé Antônio, meu querido. Valeu, galera. Grande beijo. A gente se fala, viu? Vem aí eles, Antônio, som das pistas Revival. Beijo!

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1: Vamos que vamos! É quinta-feira, a noite do TBT. E quem é que tá aí só pelas 2 horas, só das pistas? Vai ser diferente, vai ser legal, vai ser bom demais. Mas enquanto eu crio a cidade em você, ou na verdade, transfiro a minha cidade pra você, vamos seguindo por aqui com 1 hora de som das pistas. Depois teremos o playlist na programação da Encanto. 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

0: zerando aqui. Tem mensagem aqui do André Schneider, zerei tudo. Ó, botei no zero. Todas as mensagens até as 19 horas já foram lidas e tudo certinho. Então, a partir de agora, eu quero fazer vídeo. Eu tenho que mandar pra direção. Eu tenho que mandar. Que a gente tem uma audiência demais, uma audiência incrível. Manda teu áudio pra mim, Zé Antônio. Eu tô na escuta. Manda assim pra mim. Hoje teve um ouvinte que me encontrou ali no posto, no bairro Conventos. Ele disse assim: pô, Zé, não parece que tu era assim, hein? Meu Deus, se decepcionou. Mas vamos lá. Vamos lá, vamos fazer o seguinte: a partir de agora, nós vamos turbinar esse nosso WhatsApp da Encanto com área 51998391001. A tua mensagem pra cima, porque agora, depois que você mandar mensagem, o áudio vai lá no alto. Tá duvidando? Quer ver só? Aumenta o volume, vai.
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0: E sente essa energia! Uma ótima noite pra você. Para todos nós também. Quinta-feira, a noite da saudade. E eu vou balançar os vidrinhos aqui do estúdio. Ó, tô aumentando o volume aqui no estúdio também.

0: Que maravilha! Vamos que vamos, senhoras e senhores! Muita novidade chegando na área na programação da Encanto. E vem aí em breve 2 horas de som das pistas Revival. Mas agora vem aquela participação do jeito que eu gosto. A participação dos nossos ouvintes através do WhatsApp da Encanto, área 51998391001. Já decorou? Então manda aquela mensagem pra mim agora. Ah, mas é, tu fica repetindo o número, eu já sei. Então, por que não mandou mensagem pra mim? Vamos lá, vamos chamar essa galera aqui comigo. João Nolasco, fala comigo!
1: Boa noite. Acidente com vítima próximo da BR-386 aqui na RS-130, bem próximo da Ferros Castro.
0: Segura, galera. Vamos na boa, vamos na calma, né? Ó, relaxa aí. Então, o pessoal aí evitar essa área ali que ele falou. Na 386 ou na 130? Agora porque ele falou próximo da 130, né? Da 386, agora porque era dúvida. Mas essa região aí, atenção aí, daqui a pouco eu dou uma olhada nas câmeras. Vamos lá para mais um áudio. Lembrando, quem manda áudio, independente de quem mandar, tá concorrendo ingresso para o cinema. Mandar só assim, Zé Antônio, eu tô na escuta, eu sei que você mandou agora, e aí eu sei que eu já te coloco na listinha ali, né? Fala comigo!
2: Fala, amanhã o sexto. Manda um sozinho aí pra galera de parque. Cozinha bombando.
0: Tá certo. Marques de Souza tá comigo, aquele abraço. Vamos chamar mais aqui a galera. Fala comigo, uma ótima noite. Deixa eu ver quem aqui tá mandando fotinho, do jeito que eu gosto. Tá rolando um churrasquinho aí, Fabiano. Fabiano do táxi tá comigo. Fala aí, Fabiano.
3: Ô Zé, o Fabiano do táxi. Tô na escuta aí.
0: Dali, Fabiano. Vamos que vamos. Levando passageiro hoje não. Tô essa folguinha hoje. Que maravilha, rapaz. Toma essa aí por mim. Eu só depois 9. Fala comigo aí, uma ótima noite.
4: Boa noite, Zé Antônio. Tô na escuta. Lisandro de Vera aí. Toca La Bambolina aí pra nós curtir aí.
0: Bela
4: pedida. Tapetão aí. Aquele abraço.
0: Ah, tá na estrada, tá comigo. Vamos lá então, me leva na carona. Daquele jeito, vamos que vamos. Chama aí, fala no WhatsApp comigo. Boa noite.
5: E aí, Zé? Só na escuta, só nas melhores. Vamos que vamos!
0: Vamos! Aê, rapaz! Aí, tá ligado comigo aí? Um grande abraço, Juliano Graff e família toda. Já deu jeito nas mimosas, no campo lá, e tá comigo, na escuta. Ah, tem um paizão só agora eu vi. Desculpa! Aê, eu tava aqui no shopping só agora. Eu vi, deixa eu escrever. Aqui, ó, tá ligado comigo aqui, tava aqui agora assistindo o programa bem na frente, curtindo a programação da Encanto. Deixa eu mandar abração pra ele, eu vi o sorriso dele, não dei atenção. O Eduardo Bruxo, aí, rapaz, conheci agora pessoalmente. Eu vi quando eu cheguei aqui no estúdio, mas é uma bagunça aqui que me deixam aqui, aí eu fico organizando e tal, não presta atenção. Vamos lá, fala comigo, Joel, tava aqui ontem no estúdio, fala aí.
6: Segura, galera.
7: Vamos, Zé, tô na escuta, Zé.
6: Essa área ali que ele falou.
7: Tô na 386. Próximo da van. Aqui tá livre.
0: Dali? Bom demais, aquele abraço. Vamos lá, ó, foi na, atenção ali, o acidente que aconteceu foi na 130, em frente da Aliança dos 15 atropelamento. O homem passou na frente do caminhão, pela Avenida dos 15, eu sei agora onde é que é ali, pro outro lado ali, entendi agora, pra quem vai em direção a Cruzeiro, a Venância, por ali, meu Deus, bem na alça ali, na curva. Ó, deixa eu agradecer aqui, tá com a gente, né? Os nossos patrocinadores aí, você quiser apoiar o programa também vem, porque agora vai ser 2 horas de programa a partir da semana que vem.
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2: Vamos que vamos! 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E a hora certa. 7:38.
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2: Vamos aí às notícias dos famosos, hein? Preparado aí pra saber aquela fofoquinha? Olha essa. O influenciador Carlinhos Maia passou um baita susto. Ele capotou o carro de luxo que anos atrás pertenceu ao cantor Cristiano Araújo. O veículo ficou completamente destruído, mas felizmente ninguém ficou gravemente ferido depois do acidente. Carlinhos apareceu nas redes sociais para tranquilizar os seguidores. Quem também virou assunto foi a Anitta. A cantora se irritou com alguns fãs que reclamaram da proibição da venda de bebidas alcoólicas durante a turnê. Nas redes sociais, ela explicou que a decisão não foi dela, mas sim uma exigência das leis e normas de alguns locais onde os shows acontecem. Fechando o giro, cantora Lindo, Lindinho, acabou no centro de uma polêmica depois de comentar o caso envolvendo a atriz vista em uma casa de swing. A justificativa dada por ele dividiu opiniões nas redes sociais. Enquanto muita gente criticou a fala, vários artistas e profissionais saíram em sua defesa, dizendo que o debate acabou fugindo assunto principal e gerando ataques desnecessários. Amanhã eu trago mais.
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2: Encanto FM, a temperatura no vale, 16 graus.
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2: Vamos seguindo por aqui o nosso som das pistas Revival. Ótima noite pra você. Tudo certo por aí? Aqui tá tudo certo, tudo em ordem. E vamos fazer o seguinte: a participação da galera tá valendo ingresso pra cinema. Você que já mandou áudio, uma dica, manda de novo. Manda mensagem de áudio pra mim, porque todo mundo que mandar áudio durante o dia tá concorrendo às 9 horas da noite a 2 ingressos para o Cinema Arcoplex. Tá um filmaço rolando que tá fazendo fila aqui no shopping, que é o Homem-Aranha. Aproveitando as férias da gurizada, belo lançamento, belo filme que eu ainda não assisti, porque ontem eu não consegui ter espaço pra mim. Nenhuma cadeirinha livre sobrou pro Zé. 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E Zé Antônio, fecha essa matraca que o horário tá passando. Põe música pra galera. Semana que vem serão duas horas.

0: Charóis, que energia boa, só musical tocando a programação da Encanto FM. Quem tá comigo fala assim, ó, Zé Antônio, eu tô na escuta da melhor, da mais ouvida. Olha, eu tô ansioso pra essas novidades, porque daí eu consigo falar mais com vocês, dividir mais blocos. Eu sei que todo mundo vai ficar comigo até as 9 da noite e a gente vai fazer um programa diferenciado. Vai ser muito legal e eu conto com a tua audiência a partir de... posso falar já que é segunda-feira? Não falei então. Beleza, não podia falar, não falei então. Tá, não tá dito. Vamos lá então. Vem comigo aqui no WhatsApp da Encanto. Área 51998391010. E amanhã é sexta-feira, né, Joaquim? É, tchau nós. Vamos que vamos. Vem comigo no WhatsApp da Encanto. Manda ver aí, Pedrinho. Ó, vamos chamar essa galera aqui, né, Arthur? Vamos lá, ó. Vem aqui no WhatsApp da Encanto. Fala, fala comigo, uma ótima noite.
1: Fala, Zé, boa noite. Aqui é o ADRP, Caminhão do Lixo Estrela.
0: Olha aí.
1: Um abraço a todos que estão escutando aí. Os meus colegas aqui, abração, o Tamar, o Beto, aqui na luta comigo aqui, tá? Tamo firme, hein?
0: Essa
1: agora
0: galera.
1: Estamos no centro aí. Hoje é uma atrasada aí, mas é da vida, não adianta, né?
0: Dá nada.
1: Atraso faz parte da vida.
0: Cara, deixa eu...
1: E aquele abraço a todos os colegas da DRT que estão na coleta de lixo essa hora aí, em qualquer cidade aí, né? No município do Vale do Taquari aí. E cara, vamos que vamos, vamos dar ele pra não tomar.
0: Sempre que eu encontro essa rapaziada de estrela ali, tanto a galera do trânsito quanto a galera da limpeza, sempre buzinam, sempre cumprimento, um abração pra vocês aí e parabéns pela escolha dessa profissão que é tão importante, ainda mais que a gente tá numa região de enchentes. Cara, se não houver cuidado da população e limpeza dessa galera, meu Deus do céu, a galera de Lajeado já sentiu a falta que faz uma boa limpeza na cidade, né? Quanto lixo, eu já tô falando aqui mesmo, rapaziada, botaram lixeira nova, ó, já botei a boca, vou meter a boca, botaram lixeira nova pro lixo orgânico, e o lixo seco fica do lado da lixeira, aí veio a chuva e eu vi racha de papelão, vi tudo transbordando, Lajeado, aprende com estrela, grande abraço, eu falo no bom humor mesmo e tem que ser falado, vambora lá, é opinião minha, né? É o que eu vivo e a gente tem cuidado da nossa cidade, que é o que acontece agora. Deus enchente, o que a gente viu no Rio aí? Um monte de lenha, mas tinha muito lixo também. É, vamos lá, tem que cuidar. Abração pra essa galera da limpeza de estrela. Tamo junto, fechado sempre aí, hein? Vamos chamar a galera de Cruzeiro do Sul. Fala comigo, Versi, que hoje eu tô que tô.
2: Boa noite, Zé. Zé, o Versi de Cruzeiro do Sul, saindo de Gramado Xavier rumo a Cruzeiro do Sul.
0: Olha aí.
2: Com a companhia ilustre da lua cheia.
0: Ou não vi ainda.
2: E do nosso Senhor Deus.
0: Amém.
2: Um abraço pra todo mundo.
0: Ô, Versi.
2: E bota pra derreter aí, cara.
0: Deixa comigo. Deixa comigo que vem mais pela frente ainda. Manda em foto.

0: Hein? Fala comigo, uma ótima noite.
1: Acidente com vítima, bah, na RS 130, perto da próxima rodoviária em Lajado aqui.
0: Gente, eu vi essa informação ali agora, acompanhei mais aqui as imagens das câmeras aqui, tudo. Gente do céu, apavorante. Já posso falar mais? É que, galera, entre o São Cristóvão e o Americano, tem que se cuidar ali também, que a galera faz a curva a milhão. E eu sei como é que é, porque eu dirijo ali também. Chega a ter pontos cegos. E a galera atravessa, às vezes, sem olhar pro lado, fone de ouvido, tá no celular. Tem que cuidar. Fala aí comigo.
2: Boa noite, Zé. Cachê de Marque. Manda sozinho aí, pega lá, de Marque.
0: Tá certo, tá certo. Vamos que vamos. Tem mais recados aqui. Fala comigo aí.
3: Boa noite, Encanto. Uma informação, eu vi agora, deu um acidente aqui perto da... Deu na 130 aqui na saída da rodoviária, um pouquinho mais pra frente ali daquela revenda Hyundai, eu acho que é.
0: Eu sei.
3: Deu um acidente ali, não sei se é vítima fatal ou o que que deu ali, um caminhão e uma moto, se não me engano. Pelo que eu vi ali, tem uma lona preta, deve ter dado vítima fatal então.
0: Gente, vamos fazer o seguinte.
3: Eu vi ali, passei agora e tá um movimento intenso.
0: Cara,
3: tá?
0: valeu pela dica mesmo. Valeu aí pela sua pessoa, pela informação de vocês. E é assim que funciona. Vocês vão passando informação pra gente, repassa pras pessoas e, galera, evitem essa área agora. Vamos deixar o pessoal que tem que trabalhar por ali e também não ficar no trânsito aí também. Pegaram a dica? Vamos lá, vamos junto. Fala aí comigo.
4: Boa noite, Zé Antônio. Tudo bem? Aqui é o Vantuíro, pai do Augusto. Coloca a gente nos ingressos do cinema aí.
0: Agora.
4: Pra gente curtir o Homem-Aranha aí. Valeu, grande abraço. Estamos na estrada, ouvindo a Encanto FM.
0: Cara, valeuzão pra carona esse pai e filho que sempre passam por aqui. E aí o filho dele esses dias, ele passou por aqui, sempre mostra o que é o rádio, vem aqui no estúdio já, né? E o filho dele passou esses dias aqui, fez até coraçãozinho pra mim, adorei. Cara, eu tenho que ir pro intervalo rapidinho, galera. E eu vou atender todo mundo aqui já. Então fica aí, vai mandando mensagem, porque eu extrapolei do horário, do nada. Eu olhei o horário, eu esqueci da hora, esqueci mesmo. Vou agradecendo a Newscar. Grande abraço, Volmir, toda a equipe. Além de parceiros, são ouvintes também aqui da rádio. 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E amanhã à tarde, eu vou estar na Tiger Store. 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Talvez a gente mude o horário, mas fica ligado aqui na programação, talvez eu faça mais cedo, que tem várias coisas, tô na correria da nova programação aqui.
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0: FM, a rádio que te dá ingresso para o cinema já, e a hora certa. 8:14.
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0: Encanto FM, a temperatura no vale. 16 graus.
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0: 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Vamos pro último playlist.
9: Alô, Zé, beleza? Tranquilo, temos aí na rodagem. Na volta da capital. Destino a progresso.
0: Olha aí.
9: O som das pistas. Quero concorrer ao ingresso aí do cinema. Falou, Marco de Progresso, valeu!
0: Bom, agora pro último verso da música, trazer todos os estilos. Aí, galera de Progresso, tá na escuta, aquele abraço pra vocês. Não posso falar muito, senão o Diego lá da rádio, lá da emoção, fica brabo comigo. Vamos de música, Loki na área, chegando a programação.

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0: Tá aí o embaixador Gustavo Lima, bala alojada, tá com a gente aqui na programação da Encanto. Tem uns pichote, encontro de erros, Lagum, Murilo Ruf, Alok, tudo isso na programação da Encanto. Gente, eu tô com muita mensagem atrasada, o que eu vou fazer agora? Vou dar uma atenção aqui, deixa eu puxar de baixo pra cima. Desculpa, perdão aqui ao Estevam Silva pela mensagem, né? Zé, toca bambolina pra mim, eu tô de aniversário hoje. Imagina a citação fazendo hora extra e volume no máximo com a Encanto. Cara, aquele abraço pra ti, feliz aniversário, aproveita aí, Estevão. Aí, vamos que vamos. Tá ela aqui, vamos lá, fala comigo, Grazi de Charqueada, sempre na escuta.
1: Pois é, Antônio, boa noite, tudo bem?
0: Tudo.
1: Já estou na escuta.
0: Ah,
1: aqui é a Grazi de Charqueada, passando pra desejar uma ótima noite a todos. Mandar aquele beijão especial pro marido Luan, que como muito. E estamos na escuta do Sobre as Pitas.
0: Tá certo! Maravilha! Valeu! Valeu pela audiência aí de vocês. Muito obrigado, só desculpa a demora de botar a mensagem aqui. Ontem eu vou chamar também a Cristiane de São Léo, Manu, aí sempre na companhia da Encanto. Zé, toca pro meu amigo Uber do Lucas, Pablo Vittar. Oi, bela pedida, vamos lá. Tem mais recados da galera, fala comigo, uma ótima noite.
2: E aí, Zé Antônio?
0: Opa,
2: tempão,
0: hein?
2: Aqui. Patrick de Bom Retiro, ligado.
0: Fala, Patrick.
2: Meio sumido, mas estamos sempre curtindo,
0: é,
2: Encanto.
0: Rapaz.
2: Vamos dar, Lê.
0: Vamos dar, Tomale. Grande abraço. Fala comigo, Gal. Uma ótima noite.
3: Boa noite, Zé. Tô na escuta. É o Márcio Gal de Lajado. Estou voltando de Venâncio para Lajado. Aquele abraço para você, todos os ouvintes. E toda a equipe da Encanto. Valeu, Zé, Zé, Zé, Zé, Zé, Zé,
0: vamos que vamos, é tudo louco, os ouvintes. Não sei quem é mais louco, se é os ouvintes, se é os comunicadores, ou se encontraram por aí. Eu acho que é por aí mesmo, né? Vamos lá que tem mais recados da galera. Aqui, deixa eu puxar aqui, ó. Ai, deixa eu puxar a Rafaela da Silva, tá ligada com a gente. Aqui também, boa noite, Zé. Tô na BR-290 indo pra Bagé. Tá nos levando no aplicativo com certeza, ó. Maravilha, rapaz! Vamos que vamos comigo aí, o Nilmar Baldasso, sempre ligado com a gente, aquele abração, tem mais aqui, ó, fala aí.
4: Boa noite, Zé Câmbio, na escuta.
0: Alô, Câmbio. Quinta.
4: Cara, tu tá hoje, homem.
0: Tô que tô.
4: Show de bola, Câmbio.
0: A gente tá nessa energia hoje aí, que lua, hein? Mandou a foto pra mim lá de Cruzeiro, lá, ó, mostrando o ângulo de Cruzeiro. Zé, aqui é o Márcio Luiz da Silva, estou... Novo York, isso, sou de Cruzeiro, na escuta, aí, de Cruzeiro também, Márcio Luiz da Silva tá comigo aí, grande abraço, hoje a antena virou pra Cruzeiro aí, né? Galera mais ligada aí hoje em peso, tem gente no carro aqui comigo na carona, a Tere, alô Tere, aquele abraço, valeu pela audiência. Ô Zé, toca uma rainha musical aí pra gente, Corpo e Alma, ou Corpo e Alma, eu tô na escuta, Cate de Lopes, alô Lopes, grande abraço, passei esses dias com a Ducato aí, hein? Grande abraço, também com a gente, André Luiz Schneider, 16 graus por lá, grande abraço pra vocês aí, Luciano da Costa também, tá ligado aqui, é muito recado, gente do céu, semana que vem, 2 horas de Som das Pistas, hein? Vamos que vamos!
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0: 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Já já vai participando, mandando mensagem de áudio aí. E a hora certa: 21 para as 9.
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0: Vamos começar pelo Internacional. O Colorado ficou no empate em 1-1 com o Flamengo ontem à noite no Beira-Rio pelo Campeonato Brasileiro. O Inter saiu na frente com o Vitinho ainda no primeiro tempo, mas acabou sofrendo empate etapa final em um resultado que deixou um gosto amargo para a torcida, já que a vitória escapou nos últimos minutos decisivos. Fora de campo, o técnico Paulo Pezzolano voltou a falar sobre a busca por reforços. O treinador reconheceu que o clube atravessa um momento delicado, chegou a dizer que o Inter vive o pior momento da sua história, mas garantiu confiança no trabalho da direção para reforçar o elenco nessa janela de transferência. Tem ainda aquele áudio falso na história que a gente contou ontem. Vamos falar do Grêmio? Tá na arena, tá jogando. Vamos trazer aqui o placar do jogo nesse momento. É, o Grêmio perde em casa, 0 pro Grêmio, 1 para o Bolívar. Olha aí, muito bem. Quem fez o gol aos 16 minutos foi Dairon Asprilla, o Asprilla, né?
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0: Encanto FM, a temperatura no vale. Agora, 17 graus.
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2: Aê, vamos que vamos. Essa é Encanto FM, uma ótima noite. E atenção, o rio tá chegando no leito. Ai, 19 metros e um pouquinho. Aqui, ó, medido em Lajeado. 19 metros, é a cota. Ah, falei sobre a vinheta, desculpa, mas tinha que comemorar junto com você, hein? É coisa boa, é a programação da Encanto, tá chegando o programa, essa rolou agora, vai virar programa sempre às 14 horas com o Heron Dalmolin, vai ser demais. Aquelas do passado, nem tão passado assim, com o Pepas, que eu vou tocar agora, do Farruco e Denis, aqui na sequência da programação da Encanto. Vou aumentar esse volume, fazer aquela viagem no tempo, e segunda-feira, a partir das 14 horas, o Essa Rolou.
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1: Todo mundo tem uma lembrança boa, né?

Então, galera, tem que interromper por aqui, são 9 em ponto, vem chegando a Voz do Brasil aqui na Encanto FM. Eu volto amanhã, a partir das 19 horas aqui na programação, a gente se encontra por aqui, que horas? Hã? Aí, certinho, então. Ó, até amanhã, a gente vai estar também com rotação massa, vou estar mixando muita música pra gente, vem só coisa boa. E fica ligado que tem programação nova, já começou, a partir das 9 horas da manhã, tem o Vitamina 100. Eu volto amanhã, que horas? Hã? Ah, tá sabendo já, né?